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0: sem querer.
1: O sentido das palavras, um olhar mais positivo sobre a vida. Se não tivermos a consciência que precisamos de aprender com as nossas falhas, além de não progredirmos, corremos o risco de cairmos na armadilha que nos aprisiona a sentimentos negativos, atraindo cada vez mais sofrimento para as nossas vidas. Por isso, ao invés de se penalizar pelos seus erros, escolha transformá-los em algo que o ajude a crescer. Permita-se retirar uma lição de tudo o que não deu certo e não volte a cair no mesmo erro. Corrija o que tem que corrigir, elimine pensamentos negativos que o impeçam de evoluir e trabalhe no sentido de se transformar numa pessoa cada vez melhor. Pense nisto e seja feliz.
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0: São 14h. 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

0: E cá estou eu para a emissão de quinta-feira. Está agora a começar aqui no seu rádio. Meus amigos, espero que estejam muitíssimo bem, mas sobretudo preparadíssimos para se divertirem muito nesta edição de hoje do Planeta Alegria. Que grande programa! Olha, hoje vamos ter um apanhado bem diferente. Vamos andar para aí a perguntar o que é que acham da venda liberal que o governo concedeu agora de neurónios nas farmácias. Tal e qual. Vai ouvir lá à frente nesta emissão que agora está a começar. Eu sou Nuno Soares. Este é o programa dos apanhados. Já sabe que nos pode seguir em planetaalegriaradio.pt. Agora que estamos juntos e que também vamos juntos durante esta hora inteirinha, divirta-se e seja muito feliz.
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0: Eu acho que perguntar não ofende e por isso há que ligar aí a algumas pessoas e perguntar o que é que acham da venda de neurónios nas farmácias. Olha o resultado.
1: Ah.
0: Estou, muito boa tarde.
1: Boa tarde.
0: Viva, estamos a fazer uma pesquisa para a rádio. Pode-me dar qual é a sua opinião sobre a liberalização do governo da venda de neurónios nas farmácias?
1: Olha, desculpe, eu sou muito pouco instruída. Não sei discutir esse assunto.
0: Mas sobre a venda de neurónios na farmácia, o que é que a senhora acha?
1: Eu acho que está mal, hein?
0: Não acha grande ideia, pois não?
1: Eu acho que não.
0: Muito bem. Muito obrigado, muito boa tarde.
1: Agora não esteja suficientemente esclarecida.
0: Mas acha que não se deve vender neurónios nas farmácias, pois não?
1: Acho que não.
0: Muito obrigado, muito boa tarde.
1: Por nada, boa tarde.
2: Estou, senhor?
0: Estou, boa tarde.
2: Boa tarde.
0: Estou a fazer um inquérito para a rádio. Eu queria apenas fazer-lhe uma pergunta. O que é que o senhor acha da autorização do governo da venda de neurónios nas farmácias?
2: O que é que eu acho?
0: Sim.
2: Mas para que rádio é?
0: É para várias rádios. Eu queria saber a sua opinião. O que é que o senhor acha?
2: Acho bem, pronto.
0: Acha que se deve vender neurónios nas farmácias, não é?
2: Sim, sim.
0: Muito bem. O senhor então está de acordo, é isso?
2: Estou.
0: Muito bem. Muito obrigado. Boa tarde.
2: Nada.
0: Estou. Boa tarde.
3: Boa tarde.
0: Minha senhora, estamos a fazer apenas uma pergunta para um estudo para a rádio. O que é que a senhora acha do governo autorizar a venda de neurónios nas farmácias?
3: Eu acho isso péssimo.
0: A sua opinião acha que não é bom, não é?
3: Sim.
0: E porquê?
3: Porque é uma venda mais livre, não é?
0: Sim. Portanto, a senhora...
3: Acho que os neurónios não fazem nada bem às pessoas.
0: Muito obrigado. Muito boa tarde. Está bem?
3: Nada,
0: boa tarde. Obrigado.
3: Boa tarde.
0: Muito boa tarde, minha senhora. Estou-lhe a ligar a fazer um inquérito para a rádio. É possível responder a uma pergunta?
3: Sim, é.
0: Queria apenas perguntar-lhe, o que é que acha da autorização do governo em liberalizar a venda de neurónios nas farmácias?
3: Que pergunta mais estranha. Sei lá.
0: Qual é a sua opinião?
3: Acho mal.
0: Acha que não se deve vender neurónios nas farmácias, certo?
3: Acho que sim, acho que não.
0: E porquê?
3: Sei lá. Não faço a mínima ideia.
0: Muito bem. Muito obrigado. Muito boa tarde.
3: Tá, tchau.
4: Oi, Floriana e Sergani, boa tarde.
0: Muito boa tarde, minha senhora. Estou a ligar-lhe da rádio. Estamos a fazer uma pesquisa. É possível responder a uma pergunta?
4: Depende. Quero falar. Se calhar eu ia falar com a patroa.
0: Não, pode ser. É apenas a sua opinião, pode ser?
4: Sim, pode ser, então.
0: Qual é a sua opinião sobre a autorização que o governo deu à venda de neurónios nas farmácias?
4: À venda de?
0: Neurónios.
4: Não tenho opinião sobre isso.
0: O que é que acha? Que se deve vender ou que não se deve vender?
4: Não sei. É uma questão que tenho que pensar muito bem sobre isso. Mas acho que não.
0: Acha que não se deve vender, não é?
4: Exato.
0: E porquê?
4: Eu não sei, eu não estou de ciências, não sei, não faço ideia.
5: Boa tarde.
0: Muito boa tarde, minha senhora. Estou a ligar-lhe da rádio. É possível responder a uma pergunta apenas para um inquérito?
5: Depende.
0: Muito bem. Queríamos saber a sua opinião sobre a autorização que o governo deu da venda livre de neurónios nas farmácias.
5: De neurónios?
0: Sim.
5: Não tenho conhecimento.
0: Sim, mas a senhora é a favor ou é contra?
5: Não tenho conhecimento, não dá nem pensar no assunto.
0: Mas o que é que acha?
5: Contra, nem sou a favor sem pensar sobre o assunto.
0: Mas acha que se deve vender neurónios ou não se deve vender neurónios nas farmácias?
5: Não faço a mínima ideia, não sei, não, nem sei se é possível, espero.
0: A senhora compraria neurónios nas farmácias?
5: Não, se calhar não preciso, graças a Deus.
0: Sim. Estou, muito boa tarde.
6: Boa tarde.
0: Estou a ligar da rádio. É possível responder apenas a uma pergunta para um inquérito?
6: Diga.
0: Queria saber a opinião que a senhora tem sobre esta autorização que o governo deu da venda liberal de neurónios nas farmácias.
6: Oi, pai, eu nem estou a par disso.
0: Mas o que é que acha? Acha que
6: não
0: se deve...
6: estou a par disso porque não tenho tempo para ouvir notícias.
0: Mas acha que se deve vender neurónios ou acha que não se devem vender neurónios nas farmácias?
6: Não sei.
0: A senhora...
6: Eu sempre não li, nem li nada a esse respeito, nem ouvi nada a esse respeito.
0: E a senhora compraria neurónios nas farmácias?
6: Não sei, eu acho que não.
0: Já alguma vez comprou neurónios?
7: Não. Nada.
0: Sim, boa tarde.
7: Boa tarde.
0: Minha senhora, estou a ligar da rádio. É possível responder-me apenas a uma pergunta para um inquérito?
7: Na rádio?
0: É para várias rádios. É possível responder à pergunta? É um estudo de mercado.
7: Sou rápido.
0: Muito bem, é só uma pergunta. Qual é a opinião que a senhora tem sobre a venda autorizada que o governo deu agora de neurónios nas farmácias? O que é que acha?
7: Neurónios nas farmácias?
0: Sim.
7: Não estou a par dessa informação.
0: Mas acha que se deve vender neurónios nas farmácias ou acha que não se deve vender?
7: Não tenho opinião.
0: Pois, mas
7: não tenho opinião.
0: Mas a senhora compraria neurónios nas farmácias?
7: Não.
0: Acha que precisa de neurónios à venda nas farmácias?
7: Não. Então, claro, boa tarde.
0: Muito boa tarde, minha senhora. Estou a ligar-lhe da rádio. É possível responder apenas a uma pergunta para um inquérito?
7: Sim.
0: Muito bem. Qual é a opinião que a senhora tem sobre a autorização que o governo deu à venda de neurónios nas farmácias? O que é que acha?
7: Eu nem ouvi falar em nada disso ainda, nem...
0: Mas acha que se deve vender neurónios nas farmácias?
7: Eu acho que não, até os neurónios vendem-se assim.
0: A senhora alguma vez comprou neurónios no outro lado?
7: Não comprei nada de farmácia, nem comprei nada nenhum.
0: Então acha que se deve vender ou não na farmácia?
7: Não.
0: Muito boa tarde, minha senhora. Estou a fazer um inquérito para a rádio. Posso fazer-lhe uma pergunta apenas?
7: Faz favor, se
0: queria,
7: capaz.
0: Queria saber qual é a opinião que a senhora tem sobre a autorização que o governo vai dar à liberalização de venda de neurónios nas farmácias.
7: À venda de neurónios?
0: Sim. Qual é a opinião que a senhora tem?
7: Isso é brincadeira. Vão vender neurónios na farmácia?
0: Exatamente. A senhora é contra ou é a favor?
7: É, sim, eu não tenho opinião sobre isso, não posso dizer nada, porque assim, acho que os neurónios não se vendem em lado nenhum. Não sei, penso eu.
0: Eu acho que isto de vender neurónios nas farmácias só faz mal às pessoas. Dá cabo da saúde delas.
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0: Este é o Planeta Alegria de quinta-feira, na sua rádio e na sua vida. Agora é a altura para enviarmos uma telemensagem. E é o Paulo, a vítima do próximo apanhado, e também da Jorge Telemensagem, aquela empresa que nós criámos só para este efeito.
1: Jorge Telemensagem, boa noite.
2: Estou.
1: Sim, boa noite.
2: Quem fala?
1: É da, boa noite. É da Jorge Telemensagem. Quem fala, por favor?
2: Queria saber, fizeram uma chamada e eu, quando foi para atender, desligaram, eu não sei quem está a falar.
1: Peço imensa desculpa, não se importa de me dizer o seu nome, se faz favor.
2: Sr. Paulo.
1: Sr. Paulo, deixe-me só ver aqui. Sr. Paulo. Eu peço desculpa que eu estou a ver se encontro quem terá sido a pessoa que lhe ligou. Mas ligaram-lhe há muito tempo, Sr. Paulo.
2: Não, foi há um minuto ou dois.
1: Ah, Sr. Paulo?
2: Eu estava aqui, por acaso até estava na garagem e vi a minha filha para me trazer o telemóvel.
1: É o Sr. Paulo Sérgio Silva Justa, é isso?
2: Sim.
1: Muito bem. O senhor tem uma telemensagem, Sr. Paulo Sérgio.
2: É?
1: O senhor quer ouvir agora?
2: Se não se importar.
1: Foi o Sr. Cristóvão que deixou a telemensagem para o senhor. Vou-lhe pedir que carregue na tecla 1 do seu telefone e depois no final da telemensagem não desligue, está bem, por favor?
2: Está bem.
1: Muito bem.
2: Tá bom.
1: Pode carregar, faz favor.
2: Tá, obrigado. Puta, qual é a tecla 1? Gostava de saber.

0: Sr. Paulo Sérgio, ouviu a telemensagem?
1: Sim, sim, sim.
0: Pronto, foi deixada pelo Sr. Cristóvão para o senhor.
1: É estranho. Está bom.
0: Pronto, é só para lhe dizer que foram cobrados 19,90€ ao seu telemóvel, está bem? Pela telemensagem.
1: 19€?
0: 19,90.
1: Porquê?
0: Pelo serviço da telemensagem.
1: 19€, tenho a certeza?
0: 19,90€, sim. É o custo da Jorge telemensagem.
1: Bom, é muito estranho, porque assim, eu nem sei quem é o senhor Cristóvão, que me fez essa chamada, enviou essa telemensagem, e 19€, porquê?
0: É o serviço que nós cobramos para o senhor ouvir a tele... Quando o senhor apertou na tecla 1, foi quando nós lhe fizemos o débito dos 19,90€.
1: Tá bom, olha, é assim. Vamos lá ver o que isso vai dar, mas acho um bocado estranho. É a primeira vez que me acontece. Mas... E assim, Cristóvão, eu não conheço lado nenhum.
0: Pois, senhor, não sei.
1: Aquela mensagem.
0: Mas é o senhor Paulo Sérgio Silva Justa, não é?
1: Sim, sim.
0: Pois, a mensagem gravada que ele deixou é para si.
1: Sonho. Eu estou admirado. Você vai me desculpar eu estar a falar da maneira que estou a falar, mas para mim é algo estranho.
0: Mas o senhor quer voltar a ouvir a telemensagem, é?
1: É que eu acho é assim. Eu não, o que eu entendi foi uma música que me apareceu, pura e simplesmente. Não ouvi mais nada.
0: Pois, é que foi a telemensagem que lhe deixaram, mas eu posso pedir para que seja repetida a telemensagem. O senhor pode apertar outra vez a tecla 1 para ouvir a telemensagem?
1: E quer dizer, vou tornar a pagar outra vez 19,90€?
0: Não, a segunda vez só paga 7,50€.
1: Mais uma soma que o senhor me quer fazer obrigar a pagar, não?
0: Não, eu não quero obrigar. O senhor é que se quiser ouvir outra vez a telemensagem, volta a apertar 1 e agora só paga 7,50€.
1: Eu não quero ver mais nada, sinceramente. E assim, eu nem sei quem é o senhor Cristóvão. Apareceu-me um toque no telefone. A minha filha veio-me trazer o telefone. Por isso simplesmente liguei para o número que apareceu.
0: Sim, mas...
1: Para ver o que é que se passava. O senhor disse-me para eu que vier que tinha uma mensagem, uma tela a chamar. Uma tela mensagem, não é? E eu fui ver e você diz-me que cobram-me 19€ e não
0: sim,
1: sei o que é.
0: Só cobramos 19,90€, sim.
1: Sim, 19,90€ é muito dinheiro, não acha?
0: Eu
1: ouvir uns segundos de música.
0: Eu não sei o que é que o senhor ouviu, porque eu não faço ideia. A telemensagem é algo...
1: Eu pura e simplesmente ouvi música, mais nada. Uns segundos só, acabou. E o senhor, depois ao fim deu o senhor a falar para mim e eu fiquei assim.
0: Pois agora não há maneira...
1: Que é foram assim... cobrados 19€ e tal...
0: Sim, o senhor, se consultar o seu saldo ou depois da sua fatura mensal, verá que foram cobrados 19,90 mais IVA, sim.
1: Estranho, pronto. Olha, não posso fazer mais nada, não é? Eu não culpo o senhor, não é? Eu estou completamente estupefato com essa sua conversa, não é? Porque assim, eu nunca na vida me aconteceu o semelhante e ainda por cima vem uma mensagem de um senhor que eu não conheço lá de

0: Música, não sei, o senhor é que está a dizer.
1: Acha que para mim tem um interesse a música que ele enviou para mim?
0: Não
1: Pelo
0: sei,
1: amor de Deus.
0: não faço ideia, pois foi deixado pelo senhor Cristóvão.
1: E isso não será um engano? E eu tenho que pagar por um engano?
0: Paulo Sérgio da Silva Justa, não é?
1: Sim, sou eu.
0: Pois.
1: E sem dúvida nenhuma.
0: Ó, senhor Paulo, se o senhor ouviu mal a telemensagem, eu vou voltar a pô-la sem cobrar, para ver se o senhor consegue ouvir bem a telemensagem, por favor. Então aguarde, está bem?
1: Tá bom,
0: Não desligue,
1: eu vou esperar
0: não desligue.
1: que é o meu remédio.

0: Conseguiu ouvir a telemensagem, senhor Paulo
1: sim,
0: Sérgio?
1: Sim, foi exatamente o que eu ouvi ainda agora. Exatamente a mesma. Não mudou nada.
0: Pois, eu não consigo, eu não tenho acesso ao que o senhor ouve, como é normal, porque são mensagens
1: eu
0: confidenciais,
1: entendo.
0: Não é?
1: Eu entendo o que o senhor está a dizer, mas eu, assim, eu não vejo significado nenhum nessa mensagem, porque simplesmente é uma música.
0: Pois, não sei, há pessoas que
1: e
0: deixam.
1: E por cima ela nem tem graça nenhuma, a música.
0: Pois, eu não faço ideia. Não sei o que lhe digo.
1: Pronto, olha, peço imensa desculpa, não vou culpar o senhor de maneira nenhuma, mas é assim, eu só, pura e simplesmente, estou assim um bocadinho admirado, porque é assim.
0: A mim, o senhor.
1: Aparece-me uma mensagem destas, que não tem lógica nenhuma, nem pés nem cabeça, e eu vou pagar 19 euros e tal, não sei quantos cêntimos.
0: 19,90 mais IVA, sim.
1: Sem nexo nenhum, porque eu não tenho culpa nenhuma das pessoas se lembrarem e mandar mensagens.
0: Podem ser pessoas que têm alguma estima pelo senhor, não é? Não sei.
1: Estima por mim, por que razão? Não conheço lá nenhum, nem esse nome para mim é meio estranho, por isso simplesmente.
0: Pois, não lhe sei dizer. Mas uma coisa lhe posso garantir, que sei quem é que é culpada disto tudo.
1: Quem?
0: A Susana Silva. Conhece?
1: Susana Silva?
0: Sim.
1: Não conheço a Susana Silva.
0: Que é de Valadar.
1: De?
0: Valadar.
1: Balazarem?
0: Sim.
1: Balazar é aqui a minha freguesia, onde eu moro.
0: E não conhece a Susana Silva?
1: Susana Silva.
0: Sabe o que é que não. Ela fez?
1: O que é que ela fez?
0: É Susana Silva. Telefonou para o maior programa de apanhados de rádio do país.
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0: Para que o Paulo Sérgio fosse apanhado no Planeta Alegria.
1: Está a brincar comigo? Certeza absoluta. Só pode estar a brincar, sério. Muito bem disposto. Estou a gostar de ouvir a sua conversa agora. Até o momento não, mas agora.
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0: Siga o Planeta Alegria nas redes sociais, mas siga-nos também aqui todos os dias na sua rádio favorita. Quer pedir apanhados? 234-060-770. Mário, onde é que estás? Eu quero falar contigo. Estou?
1: Sim.
0: Boa tarde, quem fala?
1: Boa tarde, é Mário.
0: Olá, Mário, tudo bem? Eu estou.
1: Quem está ao telefone?
0: É o Pedro Dias. Mário, eu não merecia aquilo que tu me fizeste, pá.
1: Pedro Dias?
0: É o Pedro Dias, é.
1: Que Pedro Dias?
0: Mário, eu quero. Não importa, eu quero saber onde é que estás, que eu quero ir ter contigo. Eu quero ter uma conversa de homem para homem.
1: Mas que Pedro Dias?
0: É o Pedro Dias, onde é que estás? Diz-me lá.
1: Sim, não, mas tem que se identificar quando estou a ver que Pedro Dias é que é.
0: Mário, desculpa, onde é que estás que eu vou ter contigo?
1: Você está a brincar comigo ou quê?
0: Não é o Mário Sérgio que fala?
1: Eu estou a perguntar que Pedro Dias é que é.
0: E eu estou-te a perguntar onde é que estás, que é para eu ir ter contigo, para falarmos homem a homem.
1: Se o senhor não se identificar,
0: sim,
1: eu não lhe vou dizer, nem vou responder a nada.
0: Mas porquê? Estás com medo, é?
1: Eu estou a perguntar que Pedro Dias é que é.
0: Sou o Pedro Dias. O que é que ias saber mais? Olha, é o Pedro Dias, filho do meu pai e filho da minha mãe.
1: Não estou a ver quem é.
0: Pois não, então, mas diz-me lá onde é que estás, que já ficas a saber.
1: Então, mas diga-me, iniciou a conversa a dizer que não merecia que eu fizesse.
0: Não, o que tu me fizestes,
1: mas
0: não.
1: Mas o que é que eu fiz?
0: Não, tu sabes.
1: Viva a memória, eu já sei quem é.
0: Sabes muito bem, sabes. E a Cristina também sabe. Portanto, eu quero só saber onde é que tu estás, que eu vou ter contigo e vamos resolver isto hoje de homem para homem.
1: A Cristina também sabe.
0: Sabe.
1: Não estou a entender.
0: Olha, onde é que estás? Diz-me lá.
1: Não, mas espera aí, mas viva-me a memória. Eu digo-te com certeza onde é que estou, não tenho qualquer problema.
0: Então diz que eu vou ter contigo.
1: O que é que é? Que eu não estou a entender.
0: Epá, desculpa, eu acho que são coisas para não se falar por telefone.
1: Sim, não, mas tem que me dizer e pelo menos dar-me um achega para eu saber quem é que eu estou, com quem é que eu estou a falar.
0: Sou o Pedro Dias.
1: Sim, mas eu através de si não vou lá.
0: Então, mas diz-me lá, tu estás onde? Estás no teu trabalho?
1: Epá, eu quero saber quem é.
0: Sou o Pedro Dias.
1: Mas é de quê? Sobre quem?
0: Tu sabes
1: é
0: muito...
1: fornecedor? É cliente?
0: Não sou fornecedor nem sou cliente. Tu sabes
1: então,
0: muito bem o que é que fizeste com a minha esposa. Portanto, agora vamos conversar os dois.
1: Com a sua esposa?
0: Sim, com a minha esposa, sim. Ela Pedro, contou-me tudo. Mário, ela contou-me tudo. Eu vi as mensagens no telemóvel. E agora vamos conversar.
1: As mensagens no telemóvel?
0: Sim, as mensagens no telemóvel.
1: Você deve estar a gozar comigo.
0: Não estou a gozar contigo, não. Mas diz-me onde é que estás, que não tens nada a temer. Diz-me onde estás que eu vou ter contigo.
1: Estou no meu local de trabalho.
0: Aonde?
1: No local de trabalho.
0: Está bem. E onde é que isso eu não sei onde é que é, senão eu vou ter que...
1: Ah, não sabe. E o senhor quer que eu lhe diga onde é que é e não se identifica o que é que está a passar, porque eu não estou a entender nada do que está a dizer.
0: Desculpa lá, é assim.
1: Para mim é uma autêntica anedota.
0: Não é uma anedota, não.
1: Sim.
0: Tu sabes muito bem o que fizestes.
1: O senhor conhece-me de algum lado?
0: Conheço, sim, senhora. E a minha mulher. E o facto de tu teres mandado aquelas mensagens não
1: mas
0: é de homem.
1: Mas que mensagens, diga-me? Mas que mensagens?
0: As mensagens que mandaste para o telemóvel da Rosa. Olha que essa. Pá, mas diz-me lá onde é que estás.
1: Para telemóvel da Rosa?
0: Sim, da Rosa, da minha mulher.
1: Você deve estar a brincar comigo.
0: Não estou a brincar contigo. Ouve, se não for a bem, eu vou ter contigo a mal.
1: Ah, não, pode vir. O senhor de certeza absoluta está equivocado.
0: Então,
1: certeza absoluta.
0: Então diz-me onde é que estás, faz favor.
1: De certeza absoluta. Eu nem quero conversa nenhuma. E se o senhor, isto, caso não saiba, está a ser gravado.
0: Não tem problema nenhum.
1: Mas eu também não tenho problemas nenhums. Mas de certeza
0: sim.
1: Absoluta que está a brigar comigo. E o senhor de certeza absoluta que deve ter telefonado para o número errado.
0: Não.
1: Certeza que não é para mim.
0: O teu telemóvel não é o 96732... 8119 ou 723, perdão. Não, 96-723-8119.
1: Sim, esse é o meu número.
0: Mário Sérgio.
1: Exatamente.
0: Pronto, então és tu.
1: Sim, sou eu.
0: Onde é que estás?
1: Você está a brincar.
0: Não estou a brincar contigo nada, pá.
1: Estou.
0: Caiu a chamada, Mário.
1: Sim, sim.
0: Porquê é que desligaste o telefone ou caiu a chamada?
1: Porquê que eu desliguei o telefone?
0: Sim.
1: Você está-me a tratar por Mário e eu não estou a ver quem é. Você não se quer identificar.
0: Eu já me disse, estou farto de dizer, o meu nome é o Pedro Dias.
1: Pedro Dias?
0: Sim.
1: É de Estarreja?
0: Não sou de Estarreja, sou de Antoã.
1: Antoã onde é que é? Não é Estarreja? Não é Salreu?
0: Está bem, mas não é Estarreja.
1: É Salreu.
0: Está bem. E a Rosa sabes muito bem de onde é que ela é, que é de Aveiro. Portanto, diz-me onde é que estás.
1: Rosa de Aveiro?
0: Eu vou ter contigo.
1: Não, mas espera aí. Não, diga-me lá. Rosa de Aveiro é a sua esposa? Rosa de Aveiro?
0: Sim, é a minha esposa, sim, é Rosita.
1: Rosita. Então eu ando a mandar mensagens para a sua esposa, é isso?
0: Olha, que você me estava a dizer? Eu ou vou ter contigo e conversar contigo, ou vou ter com a Cristina. Agora como é que queres?
1: Sim. Não.
0: Sim ou não?
1: Não é, porque isto, para já, eu vou fazer uma participação. Se você me está a dar o seu nome correto, mas de qualquer forma vai ficar já registado.
0: Pronto.
1: Eu vou fazer uma participação na GNR.
0: Muito bem.
1: Em relação a si,
0: não tem problema,
1: sobre,
0: eu também já fiz queixa de ti.
1: A gente não sabe andar amanhã na estrada.
0: Sim.
1: E acontecer alguma coisa, pelo menos há lá uma participação. E
0: ora,
1: o primeiro suspeito, porque está a ser gravado, o primeiro suspeito vai ser o senhor.
0: Pronto, Pedro
1: porque
0: Dias.
1: Porque isto, você está a brincar comigo?
0: Não, não estou.
1: E eu ponho o telefone à minha esposa já imediatamente.
0: Sim.
1: Você falar com ela, que eu não tenho qualquer problema, amigo.
0: Não há problema, então diz-me lá onde é que está a tua esposa que eu vou ter com ela.
1: Mas ter o quê? Mas ter o quê?
0: Mal. Estás a gravar ou não estás a gravar a chamada?
1: Estou a gravar, hein?
0: Mas estás
1: tudo,
0: a gravar.
1: Tudo o que você está a falar está a ser gravado.
0: Ótimo.
1: Não tenho a menor dúvida.
0: Então assim funciona muito melhor.
1: Exatamente.
0: Está a ser gravado, que assim não há dúvida daquilo.
1: Exatamente.
0: Que eu estou a dizer, certo?
1: Nada, absolutamente.
0: Então, Mário Sérgio, onde é que estás?
1: Porquê? Mas porquê?
0: Eu quero ir ter contigo, face to face, homem para homem.
1: Sim.
0: Diz-me onde estás.
1: Não, mas espera aí, ouça uma coisa. Mensagens saídas do meu telemóvel para o telemóvel da sua esposa, é isso?
0: Sim, do teu telemóvel para o telemóvel da minha esposa.
1: Quando é que foi isso? Diga-me lá.
0: E agora tens o telefone em alta voz para quê? Para eu ouvir melhor, é?
1: Isso é ridículo.
0: Não é ridículo, não.
1: É ridículo?
0: Não é ridículo. Eu quero ir ter contigo, que eu quero resolver isto hoje.
1: Você está a brincar comigo.
0: Olha, diz-me só uma coisa. Estás mesmo a gravar a chamada?
1: Sim, com certeza.
0: Pronto, é que eu também.
1: Sim, com certeza.
0: E eu estou a gravar a chamada a pedido da tua esposa.
1: A pedido da minha esposa?
0: Sim.
1: Ah, isto é tão ainda mais grave do que o que eu estava a pensar.
0: É muito mais grave.
1: Então, a minha esposa pediu...
0: Para eu gravar a chamada.
1: Para o senhor gravar...
0: A chamada.
1: A chamada.
0: Aliás, eu até tenho um e-mail dela.
1: Até tem um e-mail dela?
0: Tenho.
1: Ela lhe pediu assim... Para gravar.
0: Exatamente.
1: Não me diga que ela andava desconfiada que eu. Portanto, andava desconfiada que eu andasse a enganá-la.
0: Não, é isso, não.
1: Não?
0: Ela ouve é o programa de apanhados da rádio.
1: Ah.
0: Oh, Mário Sérgio.
2: Muito obrigada. Isso vai sair da rádio. Quando é que é o programa?
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Está completa a emissão de quinta-feira do Planeta Alegria, meus amigos. 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Não se esqueça de ser feliz e fazer também alguém muito feliz. Eu sou Nuno Soares. 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Até amanhã, se as quiserem.

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5: São 4 horas. 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
1: Estamos em terras de devoção mariana. Atrás, a Igreja Matriz, dedicada à Nossa Senhora da Assunção. Mas o ícone maior destas terras transformaram-nas em terras da Senhora do Campo. No ano em que se comemoram 500 anos da transformação da paróquia de Santa Maria de Lamas em Comenda da Ordem de Cristo de Santa Maria de Lamas, convidamo-os a acompanharem-nos nesta visita a uma das 67 povoações do Conselho de Macedo Cavaleiros. Venham connosco. Estamos na Fonte de São Brás. As fontes, locais de encanto, locais de encontros, locais de mistérios e também locais de lendas. E por falar em lendas, todas as terras têm a sua. Desde tempos imemoriais, que as populações quiseram justificar a existência da sua aldeia com determinado nome. Ora bem, esta aldeia, que até 2003 foi conhecida como Lamas de Pudense, dizem os antigos que, no tempo das cruzadas, terá aportado aqui um cavaleiro francês, um nobre francês de seu nome, Dom Pudense, que terá tomado conta de todo este território, dando inclusive, segundo a lenda, o nome à aldeia vizinha de Pudense, e terá, em determinada altura, junto do seu séquito, um dos seus criados, um dos seus servos prediletos, ao qual terá oferecido estas terras, à qual, diz a lenda, chamariam a Lama de Dom Pudense. Ora, pergunta-se sempre, no meio das lendas, em que há uma mistura, uma simbiose entre o factual e o imaginário popular, terá sido mesmo assim? Pois Lamas, quando pensamos no atual nome de Lamas, pensamos que há muitas outras lamas por aí. Se pensarmos apenas no distrito de Bragança, temos lamas de Orleão, temos lamas de cavalo, temos val de lamas, mas se extravasarmos para lá das fronteiras, temos, por exemplo, lamas de Olo e muitas outras terras que têm origem no radical lama. No próprio Conselho de Macedo Cavaleiros temos lama longa. Ora bem, o que é que eram as lamas, de facto? E porquê é que um território era designado por lamas? Ora, uma lama não era mais que um local propício à pastagem, um local onde existia água. Ora, lamas é claramente um hidrotopónimo, dizem-nos os entendidos, que terá surgido a partir do vocábulo latino lamam. Só que esse era um vocábulo que praticamente não existia. Ora, lamas terá surgido, sim, com origem, provavelmente, numa qualquer outra povoação aqui ao lado, que designavam este local como local de pasto, local para pastagem. Porque, historicamente, inclusive, há locais, como nas Astúrias, onde são chamadas lhamas, ou na Galiza, onde também são chamadas lamas, e proliferam imensas povoações com esse nome, que seriam, inclusive, locais agrícolas, onde, eventualmente, existiriam até linhares que precisavam de ser regados. Portanto, a origem, a justificação para o nome de lamas tem a ver com um vocabulário agrícola. Esta era a zona de pasto, como ainda hoje é, e muito produtiva. Ora bem, quando se fala na existência de outra povoação, a primeira referência que nós temos, de facto, à existência de uma terra chamada Lamas, não Lamas de Pudense, porque Lamas de Pudense só nos surge no século XVI, é precisamente em meados do século XIII, em 1258. O que é fantástico, ao lermos esse documento, é que existia uma outra aldeia que fazia parte da jurisdição da paróquia de Santa Maria de Lamas. Estamos a falar de Castrelos. Ora, Castrelos, que ainda hoje subsiste no cadastro toponímico da freguesia como Cristelos, uma corrupção do nome original, tal como Castrelos, uma corrupção do original nome Castrelos. Ora, Castrelos é um castro pequeno. Ora, onde há castros, vindo da palavra romana castrum, castelo ou local fortificado, existiria na saída sul da povoação uma outra aldeia com o nome Castrelos, que pelo menos durou até ao século XVI, que poderá ter sido o que deu origem à posterior povoação de Lamas num local muito mais ameno. E Castrelos traz-nos algo mais. pois ainda em meados do século XVIII existia a devoção em Lamas a Santo André. Santo André, que tem reminiscências precisamente ao lado de Cristelos, na Eira de Santo André, como ainda hoje é conhecida. E Santo André leva-nos a um outro campo. Lamas fez parte dos Caminhos de Santiago, mas isso vamos explicar já a seguir. Venham connosco até à Capela de São Sebastião. Estamos ao lado de caminhos ancestrais, caminhos de peregrinação, ao lado da Capela de São Sebastião, um exemplar, presumivelmente, do século XVII, que haveria de ser reformulado já nos anos 80 do século XX, dando-lhe uma configuração que a destitui do caráter inicial que poderíamos apreciar. E porquê São Sebastião, depois de falarmos em Santo André? Ora, a peregrinação a Santiago é marcada pelas devoções paralelas dos caminhos. Ora, duas delas estão nas extremidades da povoação. Falávamos na Capela de Santo André, na extremidade sul, e temos a Capela de São Sebastião na extremidade norte, ambas à beira dos caminhos antigos de peregrinação que seguiam até à freguesia vizinha de Crujas, cujo orago é precisamente Santiago. E porquê Santo André e porquê São Sebastião? Ora, Santo André, apóstolo, irmão de Pedro, era companheiro e também sócio na pesca, se é que se pode assim chamar, de São Tiago. Daí, muitos dos caminhos terem capelas de devoção a Santo André, que era o que acontecia na saída sul da povoação de Lamas. São Sebastião é uma das devoções mais importantes à beira dos caminhos de Santiago. É muito raro vermos capelas de São Sebastião no alto dos montes, tal como veremos a seguir a capela da Senhora do Campo. Ora, as capelas à beira dos caminhos eram formas de pagamentos de promessas, muitas vezes associadas às doenças que em época medieval mais assolavam a população, particularmente a peste e a lepra. Ora, São Sebastião é um dos santos protetores da peste. E porquê? Na altura em que, depois do seu martírio, que a sua iconografia apresenta-se-nos com o santo atado a um tronco e cravado de flechas, na altura em que os seus restos mortais foram transladados de uma cidade para outra, a peste aí simplesmente terminou. Ora, a população achou que São Sebastião era um dos protetores da peste, à semelhança também do que acontece com São Roque ou com Santo Antão. A Igreja aproveitou essa devoção popular para fazer uma comparação entre as flechas de São Sebastião e as flechas divinas de castigo para a peste. Ora, as pessoas que faziam as peregrinações queriam a cura e, como pagamento, muitas vezes criavam capelas ou invocações em honra a São Sebastião. Estamos, precisamente, numa dessas capelas que seguramente terá surgido no âmbito dos Caminhos de Santiago e que nos conduziu a outras devoções numa terra, como dito, cuja devoção principal é a Santa Maria, Nossa Senhora. Continuamos em terras de Santa Maria. Estamos, neste momento, no interior da igreja dedicada a Nossa Senhora da Assunção. Depois de peregrinações, de falarmos nos santos e nas devoções paralelas, vamos agora centrar-nos um pouco na história de Lamas. Ora bem, como já dito anteriormente, Lamas está a caminho dos 8 séculos de história. 8 séculos que nos dão imensas personagens, personalidades, imensos factos. Ora bem, Lamas aparece-nos pela primeira vez mencionado em 1258. E o que há que relevar dessa informação? Primeiro, o primeiro lamacense alguma vez registado, de seu nome, em latim, Durandus Petri, ou seja, Durando Pires. Há que fixar esse nome para a história de Lamas, porque é, de facto, o primeiro nome que nos surge mencionado. Mas Lamas também nos dá uma outra visão sobre esses tempos conturbados ainda de um início de nacionalidade, nos primeiros reinados, estamos a falar de Dom Afonso III. Ora, contrariamente àquilo que nos é veiculado pela história que aprendemos na escola, este território era um território à parte, se é que podemos chamar-lhe uma espécie de condado à parte. Isto porquê? Porque os reis do início da nossa nacionalidade, até pelo menos Dom Afonso III, praticamente não tinham poder nesta região. Quem de facto tinha o poder eram os senhores da nobreza regional, particularmente a estirpe dos Bragançãos. E ora, é precisamente um Braganção que está umbilicalmente ligado à história de Lamas. Porque, de facto, Lamas não era propriedade régia, isto é, Lamas não era reguengo. Lamas era uma terra que pertencia a um senhor com o nome Nuno Martins de Chassim. E qual é a particularidade dessa pessoa? Era um macedense. Era um macedense que foi uma das figuras mais proeminentes na história medieval portuguesa, particularmente no reinado de Dom Afonso III e de Dom Dinis. Ora, com Dom Afonso III, chegou a ser o meirinho-mor do reino, isto é, o polícia-geral do reino, a pessoa que efetivamente mandava. Mas para lá disso, foi também o educador, o aio do grande rei medieval, Dom Dinis. E quando Dom Dinis chega ao trono, transforma-o logo na figura maior da corte, mordomo-mor. Ora, tivemos um macedense da estirpe dos Bragançãos, cuja honra era em Chassim, daí Dom Nuno Martins de Chassim, que era, de facto, o proprietário, o dono dos direitos de Lamas, e provavelmente terá sido um dos seus antecedentes, isto é, ou o pai ou o avô, efetivamente a pessoa que terá fundado Lamas, daí eles serem os proprietários. Mas havia também um outro ou uma outra instituição que realmente mandava nos destinos de Lamas e que mandou nos destinos de Lamas durante 3 séculos, o mosteiro beneditino de Castro de Avelãs. Ora, os cluniacenses, assim chamados, porque seguiam a regra de Cluny, eram de facto os donos efetivos de Lamas e foram os donos de Lamas até pelo menos ao século XVI, quando Lamas, numa conjuntura de criação da Diocese de Miranda, em 1545, os monges de Castro de Avelãs e o mosteiro de Castro de Avelãs perde o poder que tinha em toda a região. Ora, esta terra não existiria, com toda a probabilidade de hoje, sem todo o empenho que os monges tiveram. Aliás, em toda a documentação medieval, eles vêm mencionados como sendo proprietários de imensos casais em Lamas. E não só, tinham os direitos do padroado da Igreja. Lamas aparece-nos ao longo da Idade Média, imensas vezes, pela nomeação de párocos, que eram párocos nomeados precisamente pelo abade de Castro de Avelãs e depois, obviamente, aprovado pelo arcebispo de Braga, que até precisamente a meados do século XVI detinha a superioridade espiritual em toda esta região. Ora, Lamas segue, por isso, um caminho ligado aos beneditinos. Por isso, hoje, em Lamas, toda a gente sabe o que são as sortes. Toda a gente pensa o que serão as sortes. Há também mais uma lenda associada, que terá sido um senhor rico, que terá deixado uma grande propriedade para a população de Lamas. Ora bem, a realidade é que as sortes ficam num sítio cujo topónimo é a Queitada. Ora, Queitada, que nada tem a ver com coitadismo ou com coitadinha. Queitada é mais uma deturpação de coutada. Ora, coutada eram as terras, os coutos ligados às ordens eclesiásticas, às ordens religiosas. Portanto, as sortes, quando surgem, terá sido seguramente depois do século XVI, em propriedades que antes eram dos beneditinos e que lhes foram retiradas a partir do momento em que foi criada a Diocese de Miranda. Ora, mas Lamas tem muito mais do que esses personagens importantes dessa fase em que há uma afirmação do poder régio. Estamos no ano em que Lamas cumpre os 500 anos, 5 séculos de transformação de uma simples paróquia em comenda da Ordem de Cristo. A comenda da Ordem de Cristo de Santa Maria de Lamas. Ora, Para uma paróquia ser elevada à comenda da Ordem de Cristo, essa paróquia tinha que ter algum poder. Nesse mesmo ano foram criadas mais algumas no Distrito de Bragança, inclusive é duas também no Conselho de Macedo de Cavaleiros. Ora, quando estamos a falar numa comenda da Ordem de Cristo, estamos também a falar de uma passagem de donatários da terra e daí também a pressão da própria diocese para que os monges beneditinos daqui tenham saído, e a partir de 1520, Lamas passa a ser propriedade com direitos de pessoas ligadas essencialmente a Dom Manuel I, que quis precisamente beneficiar todos aqueles que ao serviço do rei iam para conquistas, nomeadamente em África, e que recebiam os rendimentos de uma igreja ou de uma paróquia. Não era qualquer paróquia que era elevada à comenda da Ordem de Cristo. Ora bem, Lamas, e estamos a falar em pleno século XVI, surge-nos a primeira anotação relativamente à população de Lamas. No numeramento de 1530, pouco depois de ter sido elevada à comenda da Ordem de Cristo, aparece-nos com cerca de 135 habitantes. O que é importante, não sendo a povoação mais populosa da região, o que é um facto é que quando nos aparecem novamente censos, já em pleno século XVIII, Lamas já tinha duplicado a sua população. Ora, quando uma povoação duplica o seu tecido populacional, é sinal de grandeza, é sinal de dinamismo. Ora, é precisamente nessa época que nos surge este edifício religioso, que apesar de ter uma data de finais do século XVIII, na frontaria, essa data corresponderá sim a obras de remodelação, nomeadamente no altar-mor, claramente com características barrocas. Ora, este templo, e porque é que se pode dizer que este templo já existiria no século XVII? Porque pelas visitações à Igreja de Hidroso, já no século XVII, 1684, nos é dito que na Igreja de Hidroso teria de ter um lavatório de sacristia igual ao da Igreja de Lamas. Portanto, estamos num edifício, à semelhança da grande maioria dos edifícios religiosos do concelho, do estilo barroco. A grande maioria deles são do século XVIII. Este, apesar de ter uma data na frontaria, como dito, do século XVIII, estamos num templo, sim, construído, que já existiria no século XVII. E que, para lá de tudo, tem uma característica única que só se encontra em mais outro templo do Conselho de Macedo de Cavaleiros, e muito pouco em Bragança. Este, juntamente com a Igreja Matriz de Val de Prados, são os únicos templos cuja entrada não está virada para Poente, que é o normal. Esta entrada está virada para Sul, se é que se pode chamar. E porquê esta e a Igreja de Val de Prados, as duas viradas para Sul, única e exclusivamente por um motivo, porque não havia espaço para as virar para Poente. E, aliás, neste caso muito particular, a igreja nunca poderia estar virada em direção à elevação que temos aqui ao lado do Monte do Facho, onde se encontra a Senhora do Campo.

Estamos num sítio mítico. Esta é o que dá o nome a estas terras, as terras da Senhora do Campo. Sítio mítico, por ser um local de devoção, falou-se no início que estamos em terras de Santa Maria, terras de devoção mariana. Esta é, com toda a probabilidade, a capela, o edifício religioso mais antigo de todo o concelho de Macedo Cavaleiros. Convido-vos a entrarem connosco.

Estamos, de facto, num edifício religioso único. Estamos no único templo de três naves do Conselho de Macedo de Cavaleiros. E, como dito, provavelmente o templo mais antigo de todo o Conselho. Não é possível hoje especificar qual terá sido efetivamente a data em que este templo, com uma configuração distinta, terá sido construído. Quando olhamos para a sua configuração, como dito, três naves, vemos claramente que temos aqui uma arquitetura muito diferente daquilo que é vulgar neste território. Vale a pena a visita a este santuário para não só pela devoção, mas também por todas as características arquitetónicas de arquitetura religiosa que nós temos neste local. Aqui temos os resquícios claros da presença já falada dos beneditinos por estas terras. Como dito anteriormente, os beneditinos permaneceram por aqui três séculos. Os beneditinos que provinham do mosteiro de Castro de Avelãs, aqui muito perto, à saída de Bragança. Toda esta arquitetura em que o tijolo é utilizado nas arcadas é uma arquitetura com um estilo mudéjar, algo importado do outro lado do território. Pois era isso mesmo que nos dizia uma das primeiras referências a este santuário na magnífica e monumental obra do Frei Agostinho de Santa Maria, quando escreveu o seu Santuário Mariano. Referia ele que, na altura, diziam as pessoas daqui, isto estamos a falar do início do século XVIII, que este templo teria sido construído há 300 ou 400 anos. E a partir daí veio, obviamente, a lenda. E a lenda de um anjo que terá ajudado a construir este edifício. E outras lendas se lhe associaram, como o recurso a bois bravos que traziam as pedras até aqui, a este sacro monte, para ser feito este edifício de características, de facto, únicas neste concelho e no próprio distrito. Quando olhamos para o interior e para a capela-mor, verificamos no seu topo, precisamente, a sua abóboda em ladrilho, coisa perfeitamente invulgar neste território. Dizia-nos Frei Agostinho de Santa Maria que teria sido, segundo as palavras dele, um santo varão espanhol proveniente da Biscaia que teria trazido a planta deste templo e que teria dado a beleza do local onde ele se implanta, construído as suas expensas, o templo. Obviamente que isso não passará de uma lenda, como lenda também é aquela que falavam relativamente às imagens que temos no retábulo do altar-mor, que diziam que esta capela foi mandada construir

de uma conjugação de factos com toda aquela necessidade que temos para justificar a existência de um sítio. Ora bem, não podemos afirmar se esta capela de facto é do século XIV ou XV. O que se sabe, por prospeções arqueológicas aqui feitas, é que existiu uma anterior capela e há referências de facto a uma anterior capela aqui, a Santa Bárbara. Ao falar na altura com a pessoa mais idosa de Lamas, entretanto já falecida, na altura com 95 anos, transmitiu informações importantíssimas para este local. E, de facto, existiu aqui uma capela de Santa Bárbara na reta, à entrada, antes da cruz, onde se procede, ainda hoje, ao encontro, no dia da celebração, por norma, a 25 de março, da Nossa Senhora do Campo, existiu, de facto, aqui uma capela. Mas outra existiu, onde esta haveria de se erguer. O que podemos dizer, em termos cronológicos, relativamente a esta capela, é que, na pedra, antes dos degraus de subida para o altar-mor, antes de obras que terão aqui sido feitas nos anos 60, 70, estava uma data gravada que hoje desapareceu e, pelas fotografias que subsistem, a data que ali estava era do século XVII, mais concretamente 1633. A prova que nós temos é que este edifício, no início do século XVII, já existiria. A primeira referência documental que, de facto, existe é também do século XVII, 1649, quando é dada a carta de ermitão perpétuo, porque aqui havia um ermitão em permanência, uma carta datada de 1649 a um habitante de uma aldeia aqui próxima, Hidroso, e já vimos anteriormente a ligação que parece haver entre Hidroso e Lamas, a propósito das igrejas matrizes. Esse é, de facto, o documento mais antigo. No entanto, a configuração deste edifício leva-nos a considerar que será anterior ao século XVII e, com toda a probabilidade, Frei Agostinho de Santa Maria teria razão quando dizia que, no início desse século, do século XVII, no início do século XVIII, queria eu dizer, que teria 300 ou 400 anos este edifício. Muitas lendas lhe estão associadas, muitos mitos também lhe estão associados. Ainda há pouco ouvíamos o som do sino que dizem os habitantes e as pessoas mais antigas, que afastava as trovoadas. E, de facto, há muitas histórias aqui relacionadas com a Senhora do Campo e com esta devoção mariana a esta senhora, que a transformam a ela, mas também a dois outros santos que aqui acompanham, Santa Bárbara e São Brás, que protegem toda esta povoação e as redondezas das trovoadas. Ora, essa proteção que era dada pela senhora era paga inúmeras vezes em promessas. Não há muitos anos, estamos a falar, há 30, 40 anos, ainda as pessoas vinham à procissão carregadas com sacos de cereal como pagamento de promessas à senhora. Inclusive, traziam as juntas de bois na própria procissão. Há histórias ainda mais antigas que nos relatam a vinda de rebanhos na procissão como pagamento de promessas. E depois, todos aqueles milagres que nos dizem terem acontecido, como a história de uma cabritinha que terá subido para o andor da senhora, como uma história de uma promessa de um habitante de Lamas que, estando uma coelha pronta para parir, prometeu um coelho à senhora e terá nascido só um. Ora, dizem-nos os mais antigos aqui que o senhor em causa terá dito para a senhora: pois só me deste um, agora já não no mamas. E o que a senhora fez, pelos vistos, tê-lo-á castigado, e morreu a mãe, e terá morrido também a única cria que a mãe teve. Este é, de facto, um local de devoção, um local único, um local que, quando olhamos para o seu retábulo do altar-mor, verificamos o seu estilo claramente maneirista, o que contraria tudo aquilo, ou a grande maioria dos templos que nós temos na região, são de estilo barroco. A data que era falada há pouco, 1633, deverá ter correspondido precisamente à data em que terá sido feito o retábulo mor. Portanto, este retábulo, que será de inícios do século XVII, mostra-nos claramente um estilo de arte diferente de todo aquele que temos na grande maioria do concelho, que é maioritariamente de talha dourada barroca.

Numa terra de muitos séculos, o empreendedorismo, as associações deram uma nova vida à antiga reitoria de Lamas, à antiga comenda da Ordem de Cristo. Uma delas e uma das de maior destaque é a centenária Banda 25 de Março, assim chamada em homenagem precisamente à grande Santa da Terra, Nossa Senhora do Campo, que celebra a 25 de Março. Ora, a banda, que ainda hoje continua em atividade, tem cerca de 50 elementos, muitas pessoas de Lamas passaram pela banda, e meia centena de elementos, que inclui jovens e que inclui pessoas que vão até aos 50 e poucos anos, mas há pessoas mais velhas. Esse empreendedorismo desta terra, que terá surgido precisamente de uma zona de pastos, como ainda hoje é possível ver-se, teve também o seu tecido agrícola alterado. Numa altura em que apenas aqui praticamente se produzia castanha, o vinho e o pão, como já dito, as alterações climatéricas proporcionaram um clima mais mediterrâneo e, para lá de outras produções, desde 2018, que um conjunto de jovens empreendedores, 18 jovens de Lamas, se juntaram para criarem a Associação dos Produtores de Cerejas de Lamas. Uma associação que produz uma quantidade enormíssima de cereja, que é distribuída, que é vendida, e em relação à qual também já surgiu a própria Feira da Cereja de Lamas, que dá um dinamismo completamente distinto a esta terra com 8 séculos de história, cheia de património, cheia de figuras, cheia de personalidades. Mas não é só o tecido associativo, é também o tecido empresarial que demonstra o empreendedorismo das gentes de Lamas. Vamos conhecer algum desse tecido empresarial.

0: Terras de empreendedores inevitavelmente ligados às atividades agrícolas e pecuárias. Um destaque para um jovem empreendedor, 25 anos, Tosé Vilafranca, que não há muito tempo iniciou um projeto de produção de queijo artesanal com a particularidade de o leite ser todo proveniente de rebanhos de ovelhas que já vêm do seu avô. Lamas também tem o seu queijo artesanal, não obstante o seu nome ser queijo Bornes. Mas, por falarmos em pecuária e agricultura, lembramo-nos da gastronomia transmontana. E Lamas e a gastronomia transmontana são inseparáveis do restaurante Panorama. Há mais de 4 décadas, ligado à restauração, num ponto fulcral, perto do antigo IP4, da antiga Nacional 15, hoje faculta-nos as iguarias transmontanas, desde os enchidos à alheira, a linguiça ou a posta à mirandesa. E as iguarias não terminam por aqui, porque outras coisas há para experimentar na restauração do Conselho de Macedo Cavaleiros, nomeadamente no restaurante Panorama. Mas nem só de gastronomia, agricultura e pecuária vive o empreendedorismo de Lamas. Outras atividades vão empurrando os jovens. Desde 2004 que um jovem lamacense tomou em mãos um projeto inovador na área da engenharia e da arquitetura, dando seguimento à sua formação. De Lamas também surgem empreendedores em áreas tão distintas como esta, muito bem representada pela Topoléu. Em pleno Geoparque Terras de Cavaleiros, estamos em Terras da Senhora do Campo. Terras com história, património, com gente, com tradições, com empreendedores e com figuras. Este é o primeiro A Bonda de um Cibinho e o Azibo aqui tão perto.
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3: Lá no bairro da Graça, a polícia não quer fumo, nem vão nas cantigas de Santo António. Mas elas vão ver se pega ao fumo dar outro rumo.

0: Rosa, apaga o fogareiro que vem aí a bófia.
1: Ora, boa tarde.
0: Era boa. Era até o senhor chegar.
1: Eu já avisei as senhoras de que não podem estar a assar sardinhas na via pública. A próxima vez que eu por aqui passar, se a cena se repetir, as senhoras serão todas multadas e o fogareiro apreendido. Fora o resto.
2: O fogareiro também? Queres dizer, lá na esquadra também gostam de sardinhas assadas, é?
1: Mal. Respeitinho pela autoridade, está bem?
0: Ai, o senhor Bófia, com essa barrigona e esse bigode. Tem mesmo autoridade, sim, senhor.
1: Bom, e acabem com essa história do Bófia ou terei que tomar medidas?
2: Ah, sim. Vem-nos tirar medidas, é? Quer oferecer-nos uns vestidinhos novos, senhor Bófia, quer?
1: Eu tomo medidas, mas é pela vossa falta de respeito e ofensas à autoridade. Entenderam?
0: Mal. Mas se o senhor Bófia não quer que a gente lhe chame Bófia, o que é que a gente lhe vai chamar, hã?
2: Ah, prefere que lhe chamemos Chui.
1: Nada disso. Ou vão as duas presas. Chamem-me polícia, agente ou guarda, por exemplo.
0: Ai, pode ficar descansado, sou polícia, agente ou guarda, por exemplo. Juramos que nunca mais lhe chamamos Chui.
2: Nem Bófia.
1: E já sabe, para a próxima, se tiverem na via pública com o fogareiro aceso, são multadas e vão dentro, para lá ficarem toda a noite.
0: O quê? Vamos lá dormir, vamos. Têm por lá alguma marquise assim parecida com a do Cristiano Ronaldo, têm?
3: Mais algum tempo passou, quase até um mês inteiro, e o senhor guarda voltou à caça do fogareiro.
1: O quê? Então, apesar de todos os meus avisos, a situação piorou. Agora os fogareiros ainda são mais e o bairro da Graça está cheio de fumo a todo o comprimento e largura.
2: Calma aí, senhor polícia, agente ou guarda, por exemplo. Isto são os preparativos para o Santo António.
0: Ah, então sou polícia, agente ou guarda. Não tem nada de santo, não.
2: Além disso, faça favor de verificar que a situação agora já não é a mesma, porque já é outra.
0: Pois está claro. Se quiserem, até podem mandar vir uma comissão de inquérito para analisar isto e fazer um relatório.
2: Isso. A ver se a gente se rala.
1: Mal. Então, mas não brinquem comigo, está bem?
2: Calma. E, senhor polícia, agente ou guarda, por exemplo, é que agora isto aqui já não é o bairro da Graça, porque perdeu a graça toda.
0: Ah, pois é. Como pode ler ali no letreiro novo que está pendurado à entrada, onde estava o outro que dizia Bairro da Graça.
2: Leia.
1: Cimenteira da Desgraça.
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0: Quando a família se reúne para decidir as férias, há pormenores e pormenores.
13: Agora, pormenores, porque é que os menores nunca têm direito a decidir nada? Se calhar por isso é que os mais pequenos não querem entrar para o governo, nem bloco.
2: Oh, pai, com quanto é que eu posso contar para o meu guarda-roupa?
13: Guarda-roupa? Oh, mana, mas tu estás convencida de que és da rainha de Inglaterra ou quê?
14: Cala-te, Zezinho. Olha, filha, tu não sabes que o país está em crise, não? Este ano vais ter que te contentar com o quê do ano passado?
2: Do ano passado, pai? Do ano passado já me basta ter que continuar a levar com o bicho que ninguém vê, mas que toda a gente sente.
13: Pois é. Tu nem os namorados guardas de um ano para o outro. Calculo como te deve ser difícil seres obrigado a aturar este bicho que já vem do ano passado.
0: Zezinho, aguenta lá os teus apartes durante um bocadinho, está bem? Porque o pai precisa de ver o que é preciso para as férias, que é para ele fazer as contas dele, está bem?
14: Oh, mulher, as contas estão feitas e mais que feitas. Será que tu não ouves rádio nem vês televisão? Será que tu não sabes o que é que se passa?
0: Onde? No Benfica?
14: No país, mulher. A situação em que estamos, causada pelo convite do Covid, temos que cortar, mulher.
2: Ah, mal. Ah, isto não me está a cheirar nada bem.
13: Oh, mana, agora não fui eu.
2: Bom, o que me está a cheirar agora é que não vamos ter férias nenhumas, é o que é.
14: Calma, calma. Também não é preciso ser assim tão alarmista e pessimista, porque a situação é péssima, mas não é má. Vamos fazer férias, pois. Só que não podem ser iguais às do ano passado, por causa da pandemia que nos arrebentou com a economia. Temos que pensar numas férias dentro das atuais possibilidades e sem despesas supérfluas, não é?
2: Ok, ok. Mas nem aquele biquíni que eu queria.
13: Aí está aquilo a que se pode chamar de supérfluo. O biquíni custa 100 euros. E iríamos ficar 100 euros.
2: E depois?
13: Depois aquilo, nem o supérfluo te tapa. Aquilo nem se vê. E vê-se tudo.
9: Assim, assim, assim. E tu também podes dizer adeus à trotinete.
0: Silêncio. Eu preciso de saber como é que vai ser, para saber como é que será. Então, homem, como é que são as férias afinal? Hã?
14: Eu estava à espera que alguém tivesse uma ideia. Porque com tantas ameaças de cortes, eu, sinceramente, não estou a ver nenhum sítio para onde a gente possa ir.
13: Posso falar?
0: Se tens alguma ideia, podes.
13: Vamos passar as férias com o pessoal do Bloco de Esquerda.
0: Com o pessoal do Bloco de Esquerda?
13: Sim, sim. Então não sabem que aquela malta diz que não aceita cortes?
2: Boa, boa. Para mim podem ser 2 milhões. Um par de milhões? Um par de milhões.
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12: As últimas de hoje são com as tias à hora do chá.
0: Olá, Rica. Ontem à noite, enquanto estava a fazer o jantar, o meu filho chegou ao pé de mim e disse-me: Mãezinha, um dia quando eu trabalhar, quero-te ajudar com a comida e com as despesas da casa. Ai, querida, até me vieram as lágrimas aos olhos com tanta ternura.
2: Não é caso para menos, Rica. Que idade tem o seu filho?
0: Vai fazer 38 aninhos, Rica. Oh, está um calmeirão. Ai, Rica, conte-me tudo, tudo sobre aquele empresário que acabou de conhecer.
2: Ai, querida, só gostava de saber se existe algum homem que convide uma mulher para sair sem ser com o objetivo de a levar para a cama.
0: Ai, olha, eu conheço pelo menos um, Rica.
2: Quem é, querida?
0: O meu marido.
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0: E cá estou eu para a emissão de quinta-feira. Está agora a começar aqui no seu rádio. Meus amigos, espero que estejam muitíssimo bem, mas sobretudo preparadíssimos para se divertirem muito nesta edição de hoje do Planeta Alegria. Que grande programa! Olha, hoje vamos ter um apanhado bem diferente. Vamos andar para aí a perguntar o que é que acham da venda liberal que o governo concedeu agora de neurónios nas farmácias. Tal e qual. Vai ouvir lá à frente nesta emissão que agora está a começar. Eu sou Nuno Soares. Este é o programa dos apanhados. Já sabe que nos pode seguir em planetaalegriaradio.pt. Agora que estamos juntos e que também vamos juntos durante esta hora inteirinha, divirta-se e seja muito feliz.
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0: Eu acho que perguntar não ofende e por isso há que ligar aí a algumas pessoas e perguntar o que é que acham da venda de neurónios nas farmácias. Olha o resultado. Estou, muito boa tarde.
1: Boa tarde.
0: Viva, estamos a fazer uma pesquisa para a rádio. Pode-me dar qual é a sua opinião sobre a liberalização do governo da venda de neurónios nas farmácias?
1: Olha, desculpe, eu sou muito pouco instruída. Não sei discutir esse assunto.
0: Mas sobre a venda de neurónios na farmácia, o que é que a senhora acha?
1: Eu acho que está mal.
0: Não acha grande ideia, pois não?
1: Eu acho que não.
0: Muito bem. Muito obrigado, muito boa tarde.
1: Agora não esteja suficientemente esclarecida.
0: Mas acha que não se deve vender neurónios nas farmácias, pois não?
1: Acho que não.
0: Muito obrigado, muito boa tarde.
1: Por nada, boa tarde.
2: Estou, Fernando?
0: Estou, boa tarde.
2: Boa tarde.
0: Estou a fazer um inquérito para a rádio. Eu queria apenas fazer-lhe uma pergunta. O que é que o senhor acha da autorização do governo da venda de neurónios nas farmácias?
2: O que é que eu acho?
0: Sim.
2: Mas para que rádio é?
0: É para várias rádios. Eu queria saber a sua opinião. O que é que o senhor acha?
2: Acho bem, pronto.
0: Acha que se deve vender neurónios nas farmácias, não é?
2: Sim, sim.
0: Muito bem. O senhor então está de acordo, é isso?
2: Estou.
0: Muito bem. Muito obrigado. Boa tarde.
2: Nada.
1: Estou?
0: Boa tarde.
3: Boa tarde.
0: E, senhora, estamos a fazer apenas uma pergunta para um estudo para a rádio. O que é que a senhora acha do governo autorizar a venda de neurónios nas farmácias?
3: Eu acho isso péssimo.
0: A sua opinião acha que não é bom, não é?
3: Sim.
0: E porquê?
3: Porque é uma venda mais livre, não é?
0: Sim. Portanto, a senhora...
3: Eu acho que os neurónios não fazem nada bem às pessoas.
0: Muito obrigado. Muito boa tarde. Está bem?
3: Nada, boa tarde. Tarde.
0: Obrigado.
3: Boa tarde.
0: Muito boa tarde, minha senhora. Estou-lhe a ligar a fazer um inquérito para a rádio. É possível responder a uma pergunta?
3: Sim, é.
0: Queria apenas perguntar-lhe, o que é que acha da autorização do governo em liberalizar a venda de neurónios nas farmácias?
3: Que pergunta mais estranha. Sei lá.
0: Qual é a sua opinião?
3: Acho mal.
0: Acha que não se deve vender neurónios nas farmácias, certo?
3: Acho que sim, acho que não.
0: E porquê?
3: Sei lá. Não faço a mínima ideia.
0: Muito bem. Muito obrigado. Muito boa tarde.
3: Tá, tchau. Oi, Sr. Rani, boa tarde.
0: Muito boa tarde, minha senhora. Estou a ligar-lhe da rádio. Estamos a fazer uma pesquisa. É possível responder a uma pergunta?
3: Depende. Quero falar. Se calhar eu ia falar com a patroa.
0: Não, pode ser. É apenas a sua opinião, pode ser?
3: Sim, pode ser. Então.
0: Qual é a sua opinião sobre a autorização que o governo deu à venda de neurónios nas farmácias?
3: À venda de?
0: Neurónios.
3: Não tenho opinião sobre isso.
0: O que é que acha? Que se deve vender ou que não se deve vender?
3: Não sei. É uma questão que tenho que pensar muito bem sobre isso. Mas acho que não.
0: Acha que não se deve vender, não é?
3: Exato.
0: E porquê?
3: Eu não sei, eu não estudo ciências, não sei, não faço ideia.
0: Muito boa tarde, minha senhora. Estou a ligar-lhe da rádio. É possível responder a uma pergunta apenas para um inquérito?
3: Depende.
0: Muito bem. Queríamos saber a sua opinião sobre a autorização que o governo deu da venda livre de neurónios nas farmácias.
3: De neurónios?
0: Sim.
3: Não tenho conhecimento.
0: Sim, mas a senhora é a favor ou é contra?
3: Não tinha conhecimento, não dá nem pensar no assunto.
0: Mas o que é que acha?
3: Contra, nem sou a favor sem pensar sobre o assunto.
0: Mas acha que se deve vender neurónios ou não se deve vender neurónios nas farmácias?
3: Não faço a mínima ideia, não sei, não, nem sei se é possível, espero.
0: A senhora compraria neurónios nas farmácias?
3: Não, se calhar não preciso, graças a Deus.
4: Sim.
0: Estou, muito boa tarde.
4: Boa tarde.
0: Estou a ligar da rádio. É possível responder apenas a uma pergunta para um inquérito?
4: Diga.
0: Queria saber a opinião que a senhora tem sobre esta autorização que o governo deu da venda liberal de neurónios nas farmácias.
4: Opa, eu nem estou a par disso.
0: Mas o que é que acha? Acha que se deve...
4: Não estou a par disso porque não tenho tempo para ouvir notícias.
0: Mas acha que se deve vender neurónios ou acha que não se devem vender neurónios nas farmácias?
4: Não sei.
0: A senhora...
4: Eu sei porque nem li nada a esse respeito, nem ouvi nada a esse respeito.
0: E a senhora compraria neurónios nas farmácias?
4: Não sei, eu acho que não.
0: Já alguma vez comprou neurónios?
5: Não.
0: Olá. Sim, boa tarde.
5: Boa tarde.
0: Minha senhora, estou a ligar da rádio. É possível responder-me apenas a uma pergunta para um inquérito?
5: A rádio?
0: É para várias rádios. É possível responder à pergunta? É um estudo de mercado.
5: Sou rápido.
0: Muito bem, é só uma pergunta. Qual é a opinião que a senhora tem sobre a venda autorizada que o governo deu agora de neurónios nas farmácias? O que é que acha?
5: Neurónios nas farmácias?
0: Sim.
5: Não estou a par dessa informação.
0: Mas acha que se deve vender neurónios nas farmácias ou acha que não se deve vender?
5: Não tenho opinião.
0: Pois, mas
5: não tenho opinião.
0: Mas a senhora compraria neurónios nas farmácias?
5: Não.
0: Acha que precisa de neurónios à venda nas farmácias?
5: Não. Boa tarde.
0: Muito boa tarde, minha senhora. Estou a ligar da rádio. É possível responder apenas a uma pergunta para um inquérito?
5: Sim.
0: Muito bem. Qual é a opinião que a senhora tem sobre a autorização que o governo deu à venda de neurónios nas farmácias? O que é que acha?
5: Eu nem ouvi falar em nada disso ainda, nem...
0: Mas acha que se deve vender neurónios nas farmácias?
5: Eu acho que não, até os neurónios vendem-se assim.
0: A senhora alguma vez comprou neurónios no outro lado?
5: Não comprei nem na farmácia, nem comprei em lado nenhum.
0: Então acha que se deve vender ou não na farmácia?
5: Não.
0: Muito boa tarde, minha senhora. Estou a fazer um inquérito para a rádio. Posso fazer-lhe uma pergunta apenas?
5: Queria
0: saber qual é a opinião que a senhora tem sobre a autorização que o governo vai dar à liberalização de venda de neurónios nas farmácias.
5: À venda de neurónios?
0: Sim. Qual é a opinião que a senhora tem?
5: Isso é brincadeira. Vão vender neurónios na farmácia?
0: Exatamente. A senhora é contra ou é a favor?
5: Assim, eu não tenho opinião sobre isso. Não posso dizer nada porque assim, acho que os neurónios não se vendem em lado nenhum. Não sei, penso eu.
0: Eu acho que isto de vender neurónios nas farmácias só faz mal às pessoas. Dá cabo da saúde delas.
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0: Este é o Planeta Alegria de quinta-feira, na sua rádio e na sua vida. Agora é a altura para enviarmos uma telemensagem. E é o Paulo, a vítima do próximo apanhado, e também da Jorge Telemensagem, aquela empresa que nós criámos só para este efeito.
1: Jorge Telemensagem, boa noite.
2: Estou.
1: Sim, boa noite.
2: Quem fala?
1: É da Jorge Telemensagem. Quem fala, por favor?
2: Queria saber, fizeram uma chamada e eu, quando foi para atender, desligaram, eu não sei quem está a falar.
1: Peço imensa desculpa, não se importa de me dizer o seu nome, se faz favor.
2: Eu, Paulo.
1: Sr. Paulo, deixe-me só ver aqui. Sr. Paulo. Eu peço desculpa que eu estou a ver se encontro quem terá sido a pessoa que lhe ligou. Mas ligaram-lhe há muito tempo, Sr. Paulo?
2: Não, foi há um minuto ou dois.
1: Ah, Sr. Paulo?
2: Eu estava aqui, por acaso até estava na garagem e
1: muito bem.
2: A minha filha veio-me trazer o telemóvel.
1: É o Sr. Paulo Sérgio Silva Justa, é isso?
2: Sim.
1: Muito bem. O senhor tem uma telemensagem, Sr. Paulo Sérgio.
2: É?
1: O senhor quer ouvir agora?
2: Não se importar.
1: Foi o Sr. Cristóvão que deixou a telemensagem para o senhor. Vou-lhe pedir que carregue na tecla 1 do seu telefone e depois no final da telemensagem não desligue, está bem, por favor?
2: Está bem.
1: Muito bem.
2: Está bom.
1: Pode carregar, faz favor.
2: Está, obrigado. Qual é a tecla 1? Gostava de saber.

0: Sr. Paulo Sérgio, ouviu a telemensagem?
1: Sim.
0: Pronto, foi deixada pelo Sr. Cristóvão para o senhor.
1: É estranho. Tá bom.
0: Pronto, é só para lhe dizer que foram cobrados 19,90€ ao seu telemóvel, está bem? Pela telemensagem.
1: 19€?
0: 19,90.
1: Por quê?
0: Pelo serviço da telemensagem.
1: 19€? Tenho a certeza?
0: 19,90€, sim. É o custo da Jorge Telemensagem.
1: Bah, é muito estranho, porque assim, eu nem sei quem é esse senhor Cristóvão, me fiz essa chamada, enviou essa telemensagem e 19€, porquê?
0: É o serviço que nós cobramos para o senhor ouvir a tele... Quando o senhor apertou na tecla 1, foi quando nós lhe fizemos o débito dos 19,90€.
1: Tá bom, olha, é assim. Vamos lá ver o que isso vai dar, mas acho um bocado estranho. É a primeira vez que me acontece. Mas... E assim, a Cristóvão não conheço lado nenhum.
0: Pois, senhor, não sei.
1: Aquela mensagem.
0: Mas é o senhor Paulo Sérgio Silva Justa, não é?
1: Sim, sim.
0: Pois, a mensagem gravada que ele deixou é para si.
1: Sonho. Eu estou admirado. Você vai me desculpar eu estar a falar da maneira que estou a falar, mas para mim é algo estranho.
0: Mas o senhor quer voltar a ouvir a telemensagem, é?
1: É que eu acho é assim. Eu não, o que eu entendi foi uma música que me apareceu, pura e simplesmente. Não ouvi mais nada.
0: Pois, é que foi a telemensagem que lhe deixaram, mas eu posso pedir para que seja repetida a telemensagem. O senhor pode apertar outra vez a tecla 1 para ouvir a telemensagem?
1: E quer dizer, vou tornar a pagar outra vez 9,90€?
0: Não, a segunda vez só paga 7,5€.
1: Mais uma soma que o senhor me quer fazer obrigar a pagar, não?
0: Não, eu não quero obrigar. O senhor é que se quiser ouvir outra vez a telemensagem, volta a apertar 1 e agora só paga 7,5€.
1: Eu não quero ver mais nada, sinceramente. E assim, eu nem sei quem é o senhor Cristóvão. Apareceu-me um toque no telefone. A minha filha veio-me trazer o telefone. Por isso simplesmente liguei para o número que apareceu.
0: Sim, mas...
1: Para ver o que é que se passava. O senhor disse-me para eu que vier que tinha uma mensagem, uma tela a chamar. Uma tela mensagem, não é? E eu fui ver e você diz-me que cobram-me 19€ e não
0: sim,
1: sei o que é.
0: Só cobramos 19,90€, sim.
1: Sim, 19,90€ é muito dinheiro, não acha? Eu ouvir uns segundos de música.
0: Eu não sei o que é que o senhor ouviu, porque eu não faço ideia. A telemensagem é algo...
1: Eu pura e simplesmente ouvi música, mais nada. Uns segundos só, acabou. E o senhor, depois ao fim deu o senhor a falar para mim e eu fiquei assim.
0: Pois agora não há maneira...
1: Que é foram assim... cobrados 19€ e tal...
0: Sim, o senhor, se consultar o seu saldo ou depois da sua fatura mensal, verá que foram cobrados 19,90€ mais IVA, sim.
1: Estranho, pronto. Olha, não posso fazer mais nada, não é? Eu não culpo o senhor. Não. Eu estou completamente estupefato com essa sua conversa, não é? Porque assim, nunca na vida me aconteceu o semelhante e ainda por cima vem uma mensagem de um senhor que eu não conheço lado nenhum. Um nome que eu não conheço lá nenhum.
0: Pois é, o Sr. Cristóvão. Ele, se quiser, quer voltar a ouvir a telemensagem?
1: Não, então se o senhor vai cobrar 7€ e tal por tornar a ouvir, o que acha que eu vou querer ouvir? Porquê? Não tem nada interessante ouvir uma música, simplesmente.
0: Mas pode ser alguma mensagem importante para o senhor que ele tenha deixado na música, não sei. O senhor é que está a dizer.
1: Acha que para mim tem um interesse a música que ele enviou para mim?
0: Não sei.
1: Pelo amor de Deus.
0: Não faço ideia, pois foi deixado pelo Sr. Cristóvão.
1: E isso não será um engano? E eu tenho que pagar por um engano?
0: Paulo Sérgio da Silva Justa, não é?
1: Sim, sou eu.
0: Pois.
1: Sem dúvida nenhuma.
0: Ó, Sr. Paulo, se o senhor ouviu mal a telemensagem, eu vou voltar a pô-la sem cobrar, para ver se o senhor consegue ouvir bem a telemensagem, por favor. Então aguarde, está bem?

0: Conseguiu ouvir a telemensagem, Sr. Paulo
1: sim,
0: Sérgio?
1: Sim, foi exatamente o que eu ouvi ainda agora. Exatamente a mesma. Não mudou nada.
0: Pois, eu não consigo, eu não tenho acesso ao que o senhor ouve, como é normal, porque são mensagens confidenciais, não é?
1: Eu entendo o que o senhor está a dizer, mas eu não vejo significado nenhum nessa mensagem, pura e simplesmente é uma música.
0: Pois, não sei, há pessoas que
1: e
0: deixam...
1: E por cima ela nem tem graça nenhuma, a música.
0: Pois, eu não faço ideia. Não sei o que lhe digo.
1: Pronto, olha, peço imensa desculpa, não vou culpar o senhor de maneira nenhuma, mas é assim, eu só, pura e simplesmente estou assim um bocadinho admirado, porque é assim...
0: A mim o senhor...
1: Aparece uma mensagem destas, que não tem lógica nenhuma, nem pés nem cabeça, e eu vou pagar 19 euros e tal, não sei quantos cêntimos.
0: 19,90 mais IVA, sim.
1: Sem nexo nenhum, porque eu não tenho culpa nenhuma das pessoas se lembrarem e mandar mensagens.
0: Podem ser pessoas que têm alguma estima pelo senhor, não é? Não sei.
1: Estima por mim, por que razão? Não conheço lá nenhum, nem esse nome para mim é meio estranho, por isso simplesmente.
0: Pois não lhe sei dizer. Mas uma coisa lhe posso garantir, que sei quem é culpada disto tudo.
1: Quem?
0: A Susana Silva. Conhece?
1: Susana Silva?
0: Sim.
1: Não conheço Susana Silva.
0: Que é de Valadares.
1: De?
0: Valadar.
1: Balazar?
0: Sim.
1: Balazar é aqui a minha freguesia, onde eu moro.
0: E não conhece a Susana Silva?
1: Susana Silva.
0: Sabe o que é que não. Ela fez?
1: O que é que ela fez?
0: A Susana Silva telefonou para o maior programa de apanhados de rádio do país.
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0: Para que o Paulo Sérgio fosse apanhado no Planeta Alegria.
1: Está a brincar comigo, certeza absoluta. Só pode estar a brincar, sério. Muito bem disposto. Estou a gostar de ouvir a sua conversa agora. Até o momento não, mas agora.
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0: 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Mário, onde é que estás? Eu quero falar contigo.
1: Estou.
2: Sim.
1: Boa tarde, quem fala?
2: Boa tarde, é Mário.
1: Olá, Mário, tudo bem? Eu estou...
2: Quem
1: é o Pedro Dias. Mário, eu não merecia aquilo que tu me fizeste, pá.
2: Pedro Dias?
1: É o Pedro Dias, é.
2: Pedro Dias?
1: Mário, eu quero... Não importa, eu quero saber onde é que estás, que eu quero ir ter contigo. Eu quero ter uma conversa de homem para homem.
2: Mas que Pedro Dias?
1: É o Pedro Dias, onde é que estás? Diz-me lá.
2: Sim, não, mas tem que se identificar quando estou a ver que Pedro Dias é que é.
1: Mário, desculpa, onde é que estás que eu vou ter contigo?
2: Você está a brincar comigo ou quê?
1: Não é o Mário Sérgio que fala?
2: Eu estou a perguntar que Pedro Dias é que é.
1: E eu estou-te a perguntar onde é que estás, que é para eu ir ter contigo, para falarmos homem a homem.
2: Se o senhor não se identificar,
1: sim,
2: eu não lhe vou dizer, nem vou responder a nada.
1: Mas porquê? Estás com medo, é?
2: Eu estou a perguntar que Pedro Dias é que é.
1: Sou o Pedro Dias. O que é que queres saber mais? Olha, é o Pedro Dias, filho do meu pai e filho da minha mãe.
2: Não estou a ver quem é.
1: Pois não, então, mas diz-me lá onde é que estás, que já ficas a saber.
2: Então, mas diga-me, iniciou a conversa a dizer que não merecia que eu fizesse.
1: Não, o que tu me fizestes,
2: mas
1: não.
2: Mas o que é que eu fiz?
1: Não,
2: tu sabes. Viva a memória, eu já sei quem é.
1: Sabes muito bem, sabes. E a Cristina também sabe. Portanto, eu quero só saber onde é que tu estás, que eu vou ter contigo e vamos resolver isto hoje de homem para homem.
2: A Cristina também sabe.
1: Sabe.
2: Não estou a entender.
1: Olha, onde é que estás? Diz-me lá.
2: Não, mas espera aí, mas viva-me a memória. Eu digo-te com certeza onde é que estou, não tenho qualquer problema.
1: Então diz que eu vou ter contigo.
2: O que é que é? Que eu não estou a entender.
1: Epá, desculpa, eu acho que são coisas para não se falar por telefone.
2: Sim, não, mas tem que me dizer e pelo menos dar-me um achega para eu saber quem é que eu estou, com quem é que eu estou a falar.
1: Sou o Pedro Dias.
2: Sim, mas eu através daí sim não vou lá.
1: Então, mas diz-me lá, tu estás onde? Estás no teu trabalho?
2: Epá, eu quero saber quem é.
1: Sou o Pedro Dias.
2: Mas é de quê? Sobre quê?
1: Tu sabes
2: é
1: muito...
2: fornecedor? É cliente?
1: Não sou fornecedor nem sou cliente. Tu sabes
2: então
1: muito bem o que é que fizeste com a minha esposa. Portanto, agora vamos conversar os dois.
2: Com a sua esposa?
1: Sim, com a minha esposa, sim. Ela Pedro contou-me tudo. Mário, ela contou-me tudo. Eu vi as mensagens no telemóvel. E agora vamos conversar.
2: As mensagens no telemóvel?
1: Sim, as mensagens no telemóvel.
2: Você deve estar a gozar comigo.
1: Não estou a gozar contigo, não. Mas diz-me onde é que estás, que não tens nada a temer. Diz-me onde estás que eu vou ter contigo.
2: Estou no meu local de trabalho.
1: Aonde?
2: No meu local de trabalho.
1: Está bem. E onde é que é? Que isso eu não sei onde é que é, senão eu vou ter que...
2: não sabe. E o senhor quer que eu lhe diga onde é que é e não se identifica o que é que está a passar, porque eu não estou a entender nada do que está a dizer.
1: Desculpa lá, é assim.
2: Para mim é uma autêntica anedota.
1: Não é uma anedota, não.
2: Sim.
1: Tu sabes muito bem o que fizestes.
2: O senhor conhece-me de algum lado?
1: Conheço, sim, senhora. E a minha mulher. E o facto de tu teres mandado aquelas mensagens não
2: mas
1: é de homem.
2: Mas que mensagens, diga-me? Mas que mensagens?
1: As mensagens que mandaste para o telemóvel da Rosa. Olha que essa. Pá, mas diz-me lá onde é que estás.
2: Para telemóvel da Rosa?
1: Sim, da Rosa, da minha mulher.
2: Você deve estar a brincar comigo.
1: Não estou a brincar contigo. Ouve, se não for a bem, eu vou ter contigo a mal.
2: Ah, não, pode vir. O senhor de certeza absoluta está equivocado.
1: Então,
2: certeza absoluta.
1: Então diz-me onde é que estás, faz favor.
2: De certeza absoluta. Eu nem quero conversa nenhuma. E se o senhor, isto, caso não saiba, está a ser gravado.
1: Não tem problema nenhum.
2: Mas eu também não tenho problemas nenhums. Mas de certeza
1: sim
2: absoluta que está a brincar comigo. E o senhor de certeza absoluta que deve ter telefonado para o número errado.
1: Não.
2: Certeza que não é para mim.
1: O teu telemóvel não é o 96-732-8119 ou 723, perdão. Não, 96-723-8119.
2: Sim, esse é o meu número.
1: Mário Sérgio.
2: Exatamente.
1: Pronto, então és tu.
2: Sim, sou eu.
1: Onde é que estás?
2: Você está a brincar.
1: Não estou a brincar contigo nada, pá. Caiu a chamada, Mário.
2: Sim, sim.
1: Porquê é que desligaste o telefone ou caiu a chamada?
2: Porque eu desliguei-lhe o telefone.
1: Sim.
2: Você está-me a tratar por Mário e eu não estou a ver quem é. E você não se quer identificar.
1: Eu já me disse. Estou farto de dizer o meu nome. É o Pedro Dias.
2: Pedro Dias?
1: Sim.
2: É de Estarreja?
1: Não sou de Estarreja, sou de Antoã.
2: Antoã onde é que é? Não é Estarreja? Não é Salreu?
1: Está bem, mas não é Estarreja.
2: É Salreu.
1: Está bem. E a Rosa sabes muito bem de onde é que ela é, que é de Aveiro. Portanto, diz-me onde é que estás.
2: Rosa de Aveiro?
1: Eu vou ter contigo.
2: Não, mas espera aí. Não, diga-me lá. Rosa de Aveiro é a sua esposa? Rosa de Aveiro?
1: Sim, é a minha esposa, sim, é Rosita.
2: Rosita. E então eu ando a mandar mensagens para a sua esposa, é isso?
1: Olha, que você me estava a dizer? Eu ou vou ter contigo e conversar contigo, ou vou ter com a Cristina. Agora como é que queres?
2: Sim. Não.
1: Sim, pois, ou não?
2: Não é, porque isto, para já, eu vou fazer uma participação, se você me está a dar o seu nome correto, mas de qualquer forma vai ficar já registado.
1: Pronto.
2: Eu vou fazer uma participação na GNR.
1: Muito bem.
2: Em relação a si,
1: não tem problema,
2: sobre,
1: eu também já fiz queixa de ti.
2: A gente não sabe andar amanhã na estrada.
1: Sim.
2: E acontecer alguma coisa, pelo menos há lá uma participação. E
1: ora,
2: o primeiro suspeito, porque está a ser gravado, o primeiro suspeito vai ser o senhor.
1: Pronto, Pedro porque Dias.
2: Porque isto, você está a brincar comigo?
1: Não, não estou.
2: E eu ponho o telefone à minha esposa já imediatamente.
1: Sim.
2: Você falar com ela, que eu não tenho qualquer problema, amigo.
1: Não há problema, então diz-me lá onde é que está a tua esposa que eu vou ter com ela.
2: Mas ter o quê? Mas ter o quê?
1: Mal. Estás a gravar ou não estás a gravar a chamada?
2: Estou a gravar, hein?
1: Mas estás
2: tudo,
1: a gravar.
2: Tudo o que você está a falar está a ser gravado.
1: Ótimo.
2: Não tenho a menor dúvida.
1: Então assim funciona muito melhor.
2: Exatamente.
1: Está a ser gravado, que assim não há dúvida daquilo que eu estou a dizer, certo?
2: Nada, absolutamente.
1: Então, Mário Sérgio, onde é que estás?
2: Porquê? Mas porquê?
1: Eu quero ir ter contigo, face to face, homem para homem.
2: Sim.
1: Diz-me onde estás.
2: Não, mas espera aí, ouça uma coisa. Mensagens saídas do meu telemóvel para o telemóvel da sua esposa, é isso?
1: Sim, do teu telemóvel para o telemóvel da minha esposa.
2: Quando é que foi isso? Diga-me lá.
1: E agora tens o telefone em alta voz para quê? Para eu ouvir melhor, é?
2: Isso é ridículo.
1: Não é ridículo, não.
2: É ridículo?
1: Não é ridículo. Eu quero ir contigo, que eu quero resolver isto hoje.
2: Você está a brincar comigo.
1: Olha, diz-me só uma coisa. Estás mesmo a gravar a chamada?
2: Sim, com certeza.
1: Pronto, é que eu também.
2: Sim, com certeza.
1: E eu estou a gravar a chamada a pedido da tua esposa.
2: A pedido da minha esposa?
1: Sim.
2: Ah... Isto é tão, ainda é mais grave do que o que eu estava a pensar.
1: É muito mais grave.
2: Então, a minha esposa pediu...
1: Para eu gravar a chamada.
2: Para o senhor gravar...
1: A chamada.
2: A chamada.
1: Aliás, eu até tenho um e-mail dela.
2: Até tem um e-mail dela?
1: Tenho.
2: Ela lhe pediu assim para gravar.
1: Exatamente.
2: Não me diga que ela andava desconfiada que eu... Portanto, andava desconfiada que eu andasse a enganá-la.
1: Não, é isso, não.
2: Não?
1: Ela ouve o programa de apanhados da rádio.
2: Ah.
1: Oh, Mário Sérgio.
3: Muito obrigada. Isso vai sair da rádio. Quando é que é o programa?
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Está completa a emissão de quinta-feira do Planeta Alegria, meus amigos. Eu vou regressar amanhã já com um cheirinho a fim de semana. Não se esqueça de ser feliz e fazer também alguém muito feliz. Eu sou Nuno Soares. Obrigado pela fidelidade e pela companhia. Até amanhã, se as quiserem.

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5: A saúde à portuguesa, sem pressa, é para fazer. Se tiver a febre acesa, tem tempo para arrefecer.
6: Senhor doutor, a temperatura daquele paciente continua a subir. O que é que eu faço?
7: O que é que faz? Olhe, quando levanta a fervura, apaga o lume, porque as ordens são para poupar.
6: Como é que é, senhor doutor? Sempre vai operar o pâncreas do senhor Celestino?
7: Ah, vai ter que ser, enfermeira. Mas qual é a sua curiosidade sobre o pâncreas do Sr. Celestino?
6: É que não estava a lembrar-me bem de qual é o bisturi indicado, Sr. Doutor. O pâncreas é carne ou peixe?
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0: Meus senhores, está aberta a reunião do Executivo da Casa do Povo da Aldeia de Portugal.
1: Ah, raio! Estou cá com uma comissão? Olha lá, Maria, tu lavaste as cuecas com o quê?
2: Mas o que é isto? Lá por vós, vocês, serem marido e mulher, casados um com o outro, as reuniões de Casa do Povo não são reunidas para vocês falarem aqui da vossa roupa suja também.
1: Calma, compadre. Isto é uma emergência, porque preciso de saber porque é que estou com esta comissão tão comichosa. É que se isto não for das cuecas, sou capaz de ter que ir ao médico do hospital lá da capital para ele ver o que é isto.
3: Que exagero, compadre. Não é preciso gastar o seu capital para ir ao médico à capital, porque hoje até é dia do doutor veterinário Bricalda aldeia de Portugal.
0: Aguenta, Tomem, que isso deve ser, mas é das cuecas. Como estamos à espera da técnica lá do Ministério, pediste-me umas cuecas lavadas e como o detergente tinha acabado, eu acabei por te lavar as cuecas com a farinha para alimentar os animais.
1: O quê? Com a farinha para alimentar os animais? Aí está, esta comissão é filha da farinheira, é o que é.
2: Compadre, abre a porta, porque acaba de chegar um carro aqui em frente e saiu de lá uma mulher com cara de técnica.
1: Abre aí a porta, Maria, que é capaz de ser a técnica das pescas, a quem eu pedi uma audiência para ver se a gente passa a pescar qualquer coisa aqui na nossa terra.
3: É preciso ter lata a palavra de honra. Pescar o quê, se aqui não há mar e só chove quando pinga?
4: Olá. Eu sou a técnica das pescas que os senhores pediram ao Ministério. Então, qual é o problema?
1: Seja bem-vinda, senhora técnica das pescas. Sente-se, por favor. Agradecemos muito que tenha vindo tão depressa, porque nós já estamos à sua espera. Vai para uma eternidade, que até se faz tarde.
4: Bem, lá no Ministério nós também pensámos que não seria nada urgente, porque assim para uma aldeia do interior seria mais normal pedirem um técnico agrícola do que um técnico das pescas.
2: Mas é que nós, como uma agricultura está quase tão má como as pescas, resolvemos salvar a nossa agricultura voltando-nos para o peixe.
4: O senhor importa-se de explicar isso melhor e dizer o que afinal pretendem de mim?
1: Resolvemos instalar na nossa terra uma fábrica de conservas de peixe.
4: De peixe? Mas qual peixe?
1: Peixinhos da horta. A senhora técnica das pescas importa-se de nos ensinar como é que se fazem peixinhos da horta. Ou é preciso mandar vir lá das Europas um técnico das couves de Bruxelas?
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0: Hoje vamos conhecer uma empresa que escapou por pouco à falência. Em vez de brinquedos sexuais, passou a fazer barcos e agora vende-os desde o Minho até Valença.

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1: Olá, meus amigos. Bem-vindos ao magazine de economia dos novos parodiantes. Hoje estamos aqui numa empresa que tem um percurso verdadeiramente vulgar.
2: Exatamente, senhor professor. Nós realmente fomos obrigados a fazer uma viragem de 360 graus.
1: Olha lá, você deve estar enganado. Uma viragem de 360 graus quer dizer que dá uma volta completa e depois fica virado para o mesmo lado.
2: Oh, e foi isso que aconteceu. Nós primeiro mudámos o nosso negócio de tal maneira que viemos parar ao mesmo sítio. Mas depois percebemos que nos enganamos e voltámos a virar 180 graus.
1: Ah, bom, mas diga-nos lá, essa empresa chama-se Fábrica de Bonecas e Sufláveis de Peniche?
2: Exatamente. Somos a unidade industrial mais antiga no fabrico de brinquedos sexuais.
1: Mas já não fazem nada disso, não é?
2: Ah, infelizmente não. Era um negócio que nos dava muito prazer.
1: Mas lá diz o ditado, não misturar o negócio com o prazer.
2: Pois, lamentavelmente a crise toca a todos e a nós, olha, acertou-nos em cheio.
1: Mas o que é que aconteceu? As pessoas, de um momento para o outro, deixaram de comprar bonecas insufláveis, é?
2: Talvez. Mas depois também tivemos um azar. Houve um cliente que, em vez de ar, meteu hélio na boneca dele.
1: Ora, deixe-me adivinhar. Voou como se fosse um balão pela janela fora.
2: Não. Porque ele teve o bom senso de aprender com uma guita. O problema foi outro.
1: Qual foi?
2: Olha, o raio do homem fez lá o que tinha a fazer com a boneca, não é? Depois, no fim, apeteceu-lhe um cigarrinho. Sem querer, chegou a isqueir a boneca e, claro, como o hélio é altamente inflamável...
1: Pumba! A boneca arrebentou com ele.
2: Pois. Ficámos com má fama. Ainda por cima, o homem meteu-nos em tribunal e tivemos que lhe pagar uma indemnização milionária.
1: Imagino. Deve ter ficado na falência.
2: Ah, quase. Só que depois eu tive uma ideia genial.
1: Ah, sim? Qual foi?
2: Ora bem, eu fui fazer uma pescaria com os amigos numa traineira, mas veio uma onda muito grande e virou o barco.
1: Credo.
2: Toda a gente tinha colete insuflável, menos eu. Ora, estava eu ali a esbacejar e a gritar por socorro, quando me lembrei que tinha no bolso uma boneca.
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8: Seis horas. Bom dia. 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
4: Muito bom dia, queridos ouvintes da Rádio Onda Livre. Sejam bem-vindos à oração da manhã, hoje diretamente aqui do Convento de Balsamão, com o Zé Carlos. Bom dia, Zé Carlos.
5: Bom dia, Senhor Padre.
4: Vamos lá, voltamos assim ao convento, de vez em quando era bom saber que é daqui de Balsamão que estamos a rezar convosco. Então sejam bem-vindos. Em nome do Pai, do Filho e do Espírito Santo.
5: Amém.
4: A graça de nosso Senhor Jesus Cristo, o amor do Pai e a comunhão do Espírito Santo estejam convosco.
5: Bendito seja Deus que nos reuniu na morte de Cristo.
4: É belo o rosto claro da manhã, aberto sobre a terra que se expande, num hino de louvor e adoração.
5: A luz do sol nascente que as renova, levantam sua voz as criaturas, anunciando o esplendor do novo dia.
4: Assim minha vontade, assim meus olhos, se levam para ti. Faz-me, Senhor, compreender o dia que amanhece.
5: E acorda-me, meu Deus, cada manhã, até que saiba amanhecer seguro do teu amor no dia sem ocaso.
4: O Senhor fará correr para Jerusalém rios de paz.
5: O Senhor fará correr para Jerusalém rios de paz.
4: Alegrai-vos com Jerusalém, exultai com ela todos vós que a amais.
5: Com ela enchei-vos de júbilo, todos vós que participaste no seu luto.
4: Assim podereis beber e saciar-vos com o leite das suas, no seio da sua magnificência. Não. Com o leite das suas consolações, desculpa.
5: Podereis deliciar-vos no seio da sua magnificência.
4: Porque assim fala o Senhor, farei correr para Jerusalém a paz como um rio, e a riqueza das nações, torrente que transborda.
5: Seus meninos de peito serão levados nos braços e sobre os joelhos acumulados de carícias.
4: Como a mãe que anima o seu filho, também eu vos confortarei. Em Jerusalém sereis consolados.
5: Quando verdes, alegrar-se-á o vosso coração, e como a verdura retomarão vigor os vossos membros.
4: Glória ao Pai, ao Filho e ao Espírito Santo, como era no princípio, agora e sempre. Amém.
5: O Senhor fará correr para Jerusalém rios de paz. Da carta aos Romanos. Os sofrimentos do tempo presente não têm comparação com a glória que se há de manifestar em nós. Na verdade, as criaturas esperam ansiosamente a revelação dos filhos de Deus. Elas estão sujeitas à vã situação do mundo, não por sua vontade, mas por vontade daquele que as submeteu, com a esperança de que as mesmas criaturas sejam também libertadas da corrupção que escraviza, para receberem a gloriosa liberdade dos filhos de Deus.
4: Aqui São Paulo faz a comparação entre os sofrimentos deste mundo, que são passageiros e são leves, em comparação com o peso de glória, com o peso de felicidade que teremos no dia em que Jesus se manifestar, isto é, no dia do encontro definitivo com Ele. Portanto, não há comparação entre os sofrimentos e a alegria que se segue, diríamos assim, aquela mulher que dá à luz, que depois já não sente aflição e angústia, mas depois, quando veio nascer o menino, esqueceu-se tudo isso, porque a alegria é tanta. E depois diz o motivo do sofrimento, das dores do parto, diríamos assim, que os cristãos hoje sentem, porque as criaturas esperam ansiosamente a revelação dos filhos de Deus. Quer dizer, os sofrimentos que hoje existem no mundo é por causa do pecado, o pecado que escraviza o homem, e o homem depois escraviza toda a criação. Eles estão sujeitos, toda a criação não é, está sujeita à vã situação do mundo, não por sua vontade, mas por vontade daquele que a submeteu. Porque o homem é o senhor da criação, e é senhor para o bem e para o mal. Para o bem e para o mal. Infelizmente, é para o mal, porque muitas vezes o homem não se deixa libertar do pecado, para a liberdade dos filhos de Deus. Então, hoje temos, enfim, sentimos tanto mal, e a origem do mal está no pecado. Seja ele qual for, quer dizer, hoje há escravidão de uns países para os outros, os grandes têm a maneira que podem dominar os outros, podem ter bombas atómicas, os outros não podem. Isto é uma injustiça tremenda, não é? E depois fazem guerra aos outros para quê? Baixa a bolinha e manda aqui subir, não é? são os senhores do mundo. Hoje temos isto assim. E quem sofre só o povo. Né? O povo sofre e sofre a escravidão, enquanto estes que escravizam, neles não se manifesta a liberdade dos filhos de Deus. Este é o grande problema de hoje. Isto seria muito mal se as pessoas não rezassem, né? E há muita gente a rezar, porque senão estaríamos muito mal, muito mais mal, teríamos assim. E não há um contraponto entre o mal que existe no mundo e aqueles que fazem o bem e que procuram fazer o bem e que intercedem por todos os homens. Então peçamos ao Senhor que, de facto, nos deixe, que em nós se revele a liberdade dos filhos de Deus. Não é por acaso que o São Francisco chamava a toda criatura meu irmão. Nele já se manifestava realmente esta liberdade dos filhos de Deus de uma maneira elevada, diríamos assim. Se todos fôssemos como São Francisco, certamente não havia guerras, não havia escravidão de ninguém. Mas enquanto assim não for, temos que sofrer, não por vontade de Deus às vezes, mas por vontade dos homens. Desde a aurora vos procuro, Senhor.

0: Bendigamos a Deus que é a vida e a salvação do seu povo e invoquemo-lo dizendo: Senhor, dai-nos a vida.
1: Senhor, dai-nos a vida. Bendito sejais, Deus Omnipotente, Pai de nosso Senhor Jesus Cristo, que na vossa grande misericórdia nos fizeste renascer para uma esperança viva.
0: Mediante a ressurreição de Jesus Cristo entre os mortos.
1: Vós que em Cristo renovastes o homem criado à vossa imagem,
0: Fazei-nos conformes na santidade de vida à imagem do vosso Filho.
1: derramai em nossos corações feridos pelo ódio e pela inveja,
0: O vosso espírito de amor.
1: aos desempregados dai trabalho, aos famintos alimentos e aos tristes alegria.
0: E concedei a todos os homens a graça e a salvação. Continuamos a pedir-vos pelo fim da guerra, obviamente, para que os homens reconheçam a sua dignidade e se abram à dignidade dos irmãos e não façam guerra. Senhor, dai-nos a vida. Pedimos, portanto, pelos doentes, por aqueles que sofrem a injustiça, que sofrem o peso do domínio dos outros e tantos sofrem por causa de alguns. Vê que tu, Senhor, em atenção a este sofrimento dos inocentes, tenhas piedade do mundo e desde a conversão àqueles que são opressores. Oremos ao Senhor.
1: Senhor, dai-nos
0: Dai-nos a
1: a
0: vida.
1: vida.
0: Pai nosso que estais
1: Sejais
0: nos
1: nos
0: céus,
1: céus, santificado
0: santificado seja
1: seja
0: o
1: o
0: vosso
1: vosso
0: nome.
1: nome.
0: Venha a
1: Venha a
0: nós
1: nós
0: o
1: o
0: vosso
1: vosso
0: reino.
1: reino.
0: Seja
1: Seja
0: feita
1: feita
0: a
1: a
0: vossa
1: vossa
0: vontade,
1: vontade,
0: assim
1: assim
0: na
1: na
0: terra
1: terra
0: como
1: como
0: no
1: no
0: céu.
1: céu.
0: O
1: O
0: pão
1: pão
0: nosso
1: nosso
0: de
1: de
0: cada
1: cada
0: dia
1: dia
0: nos
1: nos
0: dai
1: dai
0: hoje.
1: hoje.
0: Perdoai-nos
1: Perdoai-nos
0: as
1: as
0: nossas
1: nossas
0: ofensas,
1: ofensas,
0: assim
1: assim
0: como
1: como
0: nós
1: nós
0: perdoamos
1: perdoamos
0: a
1: a
0: quem
1: quem
0: nos
1: nos
0: tem
1: tem
0: ofendido.
1: ofendido.
0: E
1: E
0: não
1: não
0: nos
1: nos
0: deixeis
1: deixeis
0: cair
1: cair
0: em
1: em
0: tentação,
1: tentação,
0: mas
1: mas
0: livrai-nos
1: livrai-nos
0: do
1: do
0: mal.
1: mal.
0: Dai-nos, Senhor, o conhecimento perfeito da salvação, para que, sem temor, livres dos nossos inimigos, vos sirvamos em santidade e justiça todos os dias da nossa vida. Por nosso Senhor Jesus Cristo, vosso Filho, que é Deus e convosco vive e reina na unidade do Espírito Santo por todos os séculos dos séculos.
1: Amém.
0: O Senhor esteja convosco.
1: Ele está no meio de nós.
0: Abençoe-vos o Deus Todo-Poderoso, Pai, Filho e Espírito Santo.
1: Amém.
0: Bendigamos o Senhor.
1: Graças a Deus. O anjo do Senhor anunciou a Maria.
0: E ela concebeu do Espírito Santo.
1: Ave Maria, cheia de graça, o Senhor é convosco. Bendita sois vós entre as mulheres e bendito é o fruto do vosso ventre, Jesus.
0: Santa Maria, Mãe de Deus, rogai por nós, pecadores, agora e na hora da nossa morte. Amém.
1: E ela concebeu do Espírito
0: E
1: Santo.
0: habitou entre nós.
1: Ave Maria, cheia de graça, o Senhor é convosco. Bendita sois vós entre as mulheres e bendito é o fruto do vosso ventre, Jesus.
0: Santa Maria, Mãe de Deus, rogai por nós, pecadores, agora e na hora da nossa morte. Amém.
1: Eis aqui a serva do Senhor.
0: Faça-se em mim segundo a vossa palavra.
1: Ave Maria, cheia de graça, o Senhor é convosco. Bendita sois vós entre as mulheres e bendito é o fruto do vosso ventre, Jesus.
0: Santa Maria, Mãe de Deus, rogai por nós, pecadores, agora e na hora da nossa morte. Amém.
1: O Verbo Divino encarnou.
0: E habitou entre nós.
1: Ave Maria, cheia de graça, o Senhor é convosco. Bendita sois vós entre as mulheres e bendito é o fruto do vosso ventre, Jesus.
0: Santa Maria, Mãe de Deus, rogai por nós, pecadores, agora e na hora da nossa morte. Amém.
1: Rogai por nós, Santa Mãe de Deus.
0: Para que sejamos dignos das promessas de Cristo.
1: Oremos. Infundi, Senhor, a vossa graça em nossas almas, para que nós, que pela anunciação do anjo conhecemos a encarnação de Cristo, vosso Filho, pela sua paixão e morte na cruz, alcancemos a glória da ressurreição. Por nosso Senhor Jesus Cristo, vosso Filho, que é Deus convosco, na unidade do Espírito Santo.
0: Amém.
1: Glória ao Pai, ao Filho e ao Espírito
0: Como
1: Santo.
0: era no princípio, agora e sempre. Amém.
1: Glória ao Pai, ao Filho e ao Espírito Santo.
0: Como era no princípio, agora e sempre. Amém. Os fiéis defuntos, pela
1: As
0: misericórdia.
1: almas dos fiéis do fundo, pela misericórdia de Deus, descansem em paz.
0: Amém. Desejamos a todos um bom dia e até amanhã, se os quiserem.
1: Até amanhã.
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5: São 7 horas.
6: Bom dia.
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9: Atualizamos a informação regional com a jornalista Maria João Canatas.
10: Duas listas à Federação Distrital do Partido Socialista, encabeçadas por Júlia Rodrigues e Benjamin Rodrigues, vão avançar com uma candidatura conjunta apresentada como um projeto de unidade interna e de reforço da estrutura distrital. O Plano Diretor Municipal, documento estratégico que define as linhas orientadoras do desenvolvimento do Conselho para os próximos 2 anos, foi apresentado no âmbito da 2ª revisão do Plano. O médico Filipe Serralva, que trabalha no Serviço de Emergência Médica do Helicóptero de Macedo Cavaleiros, vai ser homenageado este sábado pelo Rotary Clube de Paredes num almoço festivo. As listas encabeçadas por Júlia Rodrigues e Benjamin Rodrigues à Federação Distrital de Bragança do Partido Socialista vão avançar com uma candidatura conjunta apresentada como um projeto de unidade interna e de reforço de estrutura distrital. Júlia Rodrigues, deputada do PS na Assembleia da República e antiga presidente da Câmara Municipal de Mirandela, será candidata à presidência da Federação Distrital. Já Benjamin Rodrigues, ex-presidente da Câmara Municipal de Macedo Cavaleiros, será candidato à presidência da Mesa da Assembleia da Estrutura Federativa. A decisão resulta da convergência entre as duas listas inicialmente concorrentes e surge, segundo os promotores, da necessidade de consolidar posições e reforçar a coesão interna do partido no Distrito de Bragança. Benjamin Rodrigues justifica a opção por uma estratégia de união interna e de alinhamento político.
11: Queríamos convergir o máximo possível entre militantes para apresentar um projeto comum de união e um projeto que defenda os ideais e todos os, enfim, as nossas reivindicações pelas quais temos vindo a lutar ao longo dos últimos anos e são as reivindicações defendidas ter coesão territorial, igualdade de direito, também a igualdade de oportunidade aqui no interior. Por isso, nós somos defensores da regionalização, defensores da coesão territorial, defensores da união dentro do partido. Por isso mesmo, para nos sentirmos mais coesos e podermos apoiar o nosso secretário-geral que está a fazer uma excelente conduta política nacional e regional, resolvemos juntar com o mesmo propósito duas candidaturas numa só.
10: Sobre a organização interna da candidatura, acrescenta.
11: Ao longo de todos os últimos anos e mandatos de presidentes de federação, com os quais eu estive envolvido, pelo menos nos últimos 4 mandatos, é verdade que alternei vários cargos, mas estive sempre na presidência da mesa da Comissão de Política. Este último ano estive na presidência. Obviamente que nós temos aqui uma necessidade também de haver uma renovação, trazer mais jovens para a liderança, e faz sentido, depois de todo este percurso que eu tive no partido, ocupar um cargo que já ocupei várias vezes. De facto, é importante. Serei candidato a esse cargo, não mais do que isso. Obviamente, esse cargo só será definido posteriormente.
10: As eleições para a Federação Distrital de Bragança do Partido Socialista decorrem nos próximos dias 19 e 20 de junho. O Plano Diretor Municipal, documento estratégico que define as linhas orientadoras do desenvolvimento do Conselho para os próximos anos, foi apresentado na noite desta terça-feira no Centro Cultural de Macedo Cavaleiros, no âmbito da 2ª revisão do Plano. Segundo Martim Augusto, geógrafo envolvido no processo, a revisão surge da necessidade de cumprir exigências legais e de adaptar o território aos novos desafios de desenvolvimento.
6: No fundo, responder a um desígnio legal que assim nos exige desde 2014 e, no fundo, dar uma nova rampa de lançamento para o desenvolvimento do território, neste caso, o município de Macedo.
10: Entre as principais áreas estratégicas previstas na proposta estão o reforço na cidade de Macedo Cavaleiros, o desenvolvimento na zona empresarial da Amendoeira e a criação de novas centralidades turísticas ligadas ao Azibo e ao Baixo Sabor.
6: Este caso apostou-se muito na cidade de Macedo Cavaleiros, obviamente também na zona empresarial da Amendoeira. Criamos duas centralidades turísticas, no Azibo e no Baixo Sabor, e no fundo tentar criar aqui alavancas que permitam catapultar e desenvolver o território.
10: O técnico explicou ainda que o plano contempla novas áreas programadas dentro da cidade, destinadas à habitação pública e à criação de espaços verdes e à melhoria da mobilidade urbana.
6: Neste caso, dentro da cidade temos várias unidades operativas de planeamento de gestão, que são as áreas programadas, onde vamos poder desenvolver habitação pública, espaços verdes, novos arruamentos que permitam, no fundo, cozer a cidade.
10: Relativamente ao investimento previsto para a concretização das áreas programadas, o plano define três níveis de execução: curto prazo, entre 2026 e 2030, médio prazo, entre 2031 e 2035 e a longo prazo, a partir de 2036. O investimento total previsto para o curto e médio prazo ronda os 6 milhões de euros, enquanto que o horizonte de longo prazo está estimado em cerca de 16 milhões e 994 mil euros. No fim da sessão, o presidente da Câmara Municipal de Macedo Cavaleiros, Sérgio Borges, apelou à participação da população durante o período de consulta pública.
12: Estamos a falar de uma questão que iniciou em 2021, estamos a falar de 6 anos, e estamos a falar num processo que iniciou com o antigo executivo. O processo, se tivesse iniciado com este atual executivo, já em funções das opções estratégicas que levaram a esta proposta, provavelmente seriam outras. Temos visões diferentes sobre o rumo que o nosso município deve seguir, mas isso não quer dizer que nós estejamos empenhados, obviamente, em garantir que em tudo aquilo que estiver ao nosso alcance, e isso vai essencialmente depender da maior ou menor grau da participação da discussão pública. Referir que é todo pertinente que todos os macedenses, independentemente individualmente ou em termos de empresas, queiram ver modificado este PDM, que se façam realmente ouvir neste mês que têm para isso.
10: A consulta pública da segunda revisão do Plano Diretor Municipal decorre entre 3 de junho e 20 de julho de 2026, período durante o qual a população poderá apresentar contributos antes da aprovação final do documento. Dia após dia, o seu trabalho é salvar vidas no terreno, ao serviço do helicóptero do INEM sediado em Macedo Cavaleiros, no distrito de Bragança. Falamos de Filipe Serralva, médico há 26 anos, que praticamente todos os dias se depara com situações de emergência e de angústia para salvar quem mais precisa. É na sequência desse trabalho que recebe agora mais uma homenagem, juntando-se a outras distinções já atribuídas ao longo da sua carreira. O Rotário Clube de Paredes vai condecorá-lo no próximo domingo, na Casa Manuela Gomes. Filipe Serralva sabe que serão muitas as pessoas de Macedo Cavaleiros a deslocar-se à cidade, conhecida como a capital do móvel, para o ver receber esta homenagem, um gesto que o deixa muito feliz.
13: Sinto muito feliz pelo reconhecimento da minha carreira profissional, que é uma carreira feita com muito amor, dedicado às pessoas, dedicado aos doentes, dedicado às pessoas que têm ou doença ou trauma através de acidentes. E é um sentimento de muita felicidade por saber que eu posso servir de exemplo para outras pessoas mais jovens que trabalhem na área da saúde e perceberem que a trabalhar podem ser muito felizes. Porque eu sou uma pessoa extremamente feliz e na grande parte das vertentes da vida, em família, com os amigos, no meu dia-a-dia, mas tenho a noção de que uma das principais causas dessa felicidade é eu ser feliz no trabalho.
10: O médico confessa que o trabalho exige foco, determinação e muita coragem, sobretudo quando lida com situações que envolvem crianças.
13: É sempre mais difícil de encarar o sofrimento das crianças. Claro que o sofrimento, encarar o sofrimento custa sempre, mas eu pessoalmente, o facto de serem crianças mexe mais comigo e torna as coisas mais difíceis do ponto de vista emocional, mas do ponto de vista profissional eu tento manter a concentração e o foco total e dar o melhor de mim como profissional e puxar pela equipa que está comigo e fazer com que todos deem o seu melhor, os enfermeiros que estão comigo, os bombeiros, ou os socorristas da Cruz Vermelha, se for o caso, de todos, todas as pessoas estiverem envolvidas, as forças da autoridade, da Proteção Civil. Portanto, eu tento que toda a gente dê o seu melhor e toda a gente faça o melhor para aquela vítima, para aquela situação, para que se consiga evitar a morte ou evitar a perda permanente ou a lesão permanente de algum membro ou de alguma função.
10: Quanto à recente polémica sobre a possibilidade de deslocalização do L3 para hospitais do litoral, Filipe Serralva mantém uma posição muito clara, à semelhança do que aconteceu em 2012, quando foi um dos rostos da luta pela permanência deste meio em Macedo de Cavaleiros.
13: Bragança é um distrito muito grande, com acessibilidades muito más e em que o socorro por terra é escasso, deficitário e lento e ineficaz perante a mais-valia do helicóptero, que é um meio que ajuda a salvar vidas e ajuda a esbater um bocadinho as simetrias que existem entre o litoral e o interior. Portanto, o helicóptero, no fundo, faz aquilo que a nossa Constituição diz que é, aos olhos da lei e de todas as instituições públicas, os portugueses devem ser todos iguais. Não pode haver portugueses de primeira e portugueses de segunda. E os transmontanos não podem ser portugueses de segunda. Portanto, os transmontanos têm que ter direito a ter um socorro ao nível de todos os outros portugueses e do litoral. O helicóptero é um meio que faz a diferença e o helicóptero foi uma compensação pela redistribuição da rede de urgências em 2007, na altura chefiada pelo então Ministro da Saúde, Correia de Campos.
10: Filipe Serralva tem 52 anos, é licenciado pela Faculdade de Medicina da Universidade de Lisboa, trabalha no Serviço de Emergência Médica por helicóptero desde 2005 e integra o serviço do L3 em Macedo Cavaleiros desde 1 de abril de 2010.
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Bem-vindos a esta edição do Bom Dia da Amizade. Para participarem, só tem que marcar o 2784283766. 2784283766. É sempre com muito gosto que eu estou aqui na antena da nossa rádio. Hoje é quinta-feira, é dia de consultório virtual, é dia de termos o Dr. Rui na antena da nossa rádio. Sejam bem-vindos.

0: Se o doutor Rui está pronto a bater passo, isto é, a desfilar, tipo, quase como se fosse numa companhia. Vamos já cumprimentá-lo. Bom dia, doutor Rui.
1: Bom dia, Carla. Bom dia a todos os ouvintes. Exatamente, é como se fôssemos para as marchas populares.
0: Ou então para um desfile de tropas, não é?
1: Por exemplo, mas eu prefiro as marchas populares.
0: É, não é? Mais animado.
1: Estar até de marchar, prefiro marchar numa marcha popular.
0: Ora, pelo menos a gente está num ambiente de festa. Agora, se fosse numa marcha de tropas, isso já queria dizer que estávamos ali em algum trabalho.
1: Claro, e que estávamos ali muito mais hostilizadas, digamos assim, mais em sentido, mais esticadinhos. Eu gosto de uma versão sempre mais descontraída.
0: Ora, muito bem, sem dúvida. Então, olha, eu sou completamente da sua opinião. Por isso, marchar, se tivermos que marchar, é para as marchas populares.
1: Exatamente.
0: Já agora estão abertos os convites, não é, doutor Rui?
1: Exatamente. Quem nos quiser fazer companhia, é bem-vindo.
0: Exatamente. Doutor Rui, está bem disposto? Já vimos que sim, não é?
1: Sempre.
0: O tema que nos traz hoje parece assim um bocado estranho e isto tem a ver com saúde ocular, não é? O tema que nos traz hoje.
1: Exatamente. Primeiro, vamos abrir então aqui as portas do nosso consultório aos nossos ouvintes e neste momento as portas estão totalmente abertas. E deixo que esteja a Carla então a fazer a primeira pergunta sobre o tema de saúde ocular que trazemos hoje aqui.
0: Então, o tema que nos traz hoje é queratocono. O que é isto?
1: Muito bem. Uma palavra esquisita. Ora,
0: é.
1: O queratocone é uma doença não inflamatória degenerativa da córnea. Lembrar aqui aos nossos ouvintes que a córnea é aquela camada transparente que temos à frente da cor dos nossos olhos, à frente da íris dos nossos olhos. Então, as alterações na estrutura da córnea tornam-na mais fina, modificando a sua curvatura e dando-lhe uma forma mais cónica do que o normal. No queratocone, a curvatura da córnea está modificada e, consequentemente, as imagens ao passarem pela córnea são distorcidas e isso provoca, então, alterações na visão. O queratocone ocular é uma distrófia mais frequente da córnea. É uma doença que afeta um indivíduo em cada mil. Esta doença ocorre em populações de todo o mundo, contudo, alguns grupos étnicos apresentam uma maior prevalência de desenvolver o queratocone. Geralmente é diagnosticada em pacientes adolescentes, estamos a falar aqui da segunda década de vida, quando os pacientes têm ali mais ou menos 20 anos de idade, apresentando depois um estadio mais grave na segunda e terceira décadas da vida. O queratocone é uma doença grave, na medida em que evolui para perdas significativas da visão, nos estados mais avançados da doença, digamos assim, inclusivamente a pessoa pode mesmo vir a perder totalmente a visão.
0: E eu, continuando então a perguntar, eu agora atrevia-me a perguntar, e quais é que são os sintomas?
1: Muito bem. Os sintomas e os sinais do queratocone mais comuns são a percepção de múltiplas imagens fantasmas, digamos assim. As pessoas com queratocone veem muitos pontos espalhados num padrão muito irregular no seu campo visual, e este padrão geralmente não se altera, mas pode ganhar novas formas com o passar do tempo, com o decorrer do tempo. Em alguns casos também pode aparecer diplopia monocular, isto é, presença de imagem dupla, de uma imagem dupla, digamos assim. O queratocone causa, por vezes, fortes dores de cabeça, e essas dores de cabeça costumam ser frequentes, devido ao esforço ocular que a pessoa faz para tentar ver melhor, digamos assim. Então, resumidamente, o queratocone causa alterações substanciais como na visão, como, por exemplo, hipovisão, isto quer dizer que causa uma baixa visão, diplopia, é a tal percepção de duas imagens, ou poliopia, quer dizer que podem aparecer imagens múltiplas, e sensibilidade muito exagerada à luz.
0: Quais é que são as causas?
1: Ora, as causas ainda não estão completamente esclarecidas. Sabes que as pessoas que têm tendência para ter uma estatura frágil da córnea, se esfregarem ou coçarem os olhos com muita força, isto pode ajudar à evolução do queratocone, pelo que é importante evitar este tipo de gestos. Também é sabido que habitualmente o queratocone pode evoluir na gravidez, isto no caso das senhoras. Depois, podemos também identificar aqui diferentes graus de queratocone. Há desde o grau 1 até o grau 4. O grau 1 é quando o queratocone começa a aparecer, começa a incipiente, digamos assim. E depois o grau 4 é quando o queratocone já está no seu estado mais avançado, em que traz muitos problemas em termos de visão.
0: Mas o queratocone tem cura?
1: Infelizmente o queratocone não tem cura. Contudo, se tratado de forma adequada, pode restabelecer às pessoas que têm queratocone uma boa acuidade visual, compatível com as necessidades das tarefas diárias, digamos assim. O queratocone pode e deve ser operado, ajustando a técnica cirúrgica ao tipo de estadio do queratocone. E é o que eu tenho a dizer em relação se tem cura ou não. Podemos passar à próxima pergunta.
0: E qual é que é o tratamento?
1: Ora bem, em relação ao tratamento, existem duas formas, ou há duas formas que são as mais utilizadas no tratamento do queratocone. A primeira forma é tratar a hipovisão, a tal baixa de visão provocada pelo queratocone, através de óculos na fase inicial desta doença, e quando os óculos já não produzem os efeitos desejados, então experimenta-se o uso de lentes de contacto para o queratocone. Nomeadamente lentes de contacto semirrígidas ou rígidas. Estas lentes de contacto servem para tratar o queratocone. Elas têm que ser semirrígidas ou rígidas, dependendo sempre do estadio e do tipo de queratocone e da capacidade também de adaptação do doente, porque cada doente, cada paciente possui uma sensibilidade diferente de adaptação às lentes de contacto, porque essas lentes de contacto são bastante duras, digamos assim. Enquanto que para uma determinada pessoa a adaptação pode ser mais ou menos fácil, para outra a adaptação pode se revelar bastante complicada. Depois, a segunda forma de tratamento do queratocone é recorrendo então à cirurgia, uma operação, nomeadamente através da colocação de anéis na córnea, uns anéis corneanos que se coloca então na córnea, de modo a modificar a estrutura e principalmente a curvatura da córnea, obtendo assim, muitas vezes, excelentes resultados visuais. Quando a córnea não tem condições físicas ou está muito cónica, isto é, está muito bicuda, de uma maneira assim muito simples, ou até mesmo turva, o que é indicado é o transplante de córnea, de forma a restabelecer a transparência de todos os meios óticos. Pois, para terminar, existem atualmente novos tratamentos não cirúrgicos para o queratocone, nomeadamente o crosslink da córnea, que é um dos que tem revelado melhores resultados, permitindo aumentar a rigidez da córnea. Este tratamento para o queratocone é realizado através de um tipo de laser, através de um laser que utiliza luz ultravioleta, que é aplicado na córnea, juntamente com um líquido a córnea é previamente regada com riboflavina, e através deste tratamento aumenta-se aqui a rigidez da córnea. Isso é muito importante, porque a maior parte da córnea, dito de outra maneira, a córnea é constituída por fibras de colagênio tipo 4, e estas fibras encontram-se agrupadas na córnea em camadas paralelas e perpendiculares. A riboflavina é um composto que está presente então no nosso organismo e que ajuda a absorver a luz ultravioleta. Ao aplicarmos riboflavina na córnea, tal tratamento, e associando-lhe então a luz ultravioleta, conseguimos aumentar a rigidez da córnea, estabilizando assim, desta maneira, a córnea, e com o passar do tempo a córnea torna-se progressivamente mais rígida, e isto faz com que o queratocone não possa evoluir. Está terminado o nosso tema 2.
0: Ora, muito bem, então já sabem, sempre que tiverem um sintoma estranho, mais vale dirigirem-se rapidamente a um profissional, não é, doutor Rui? Este será sempre o lema.
1: Exatamente, fazer uma consulta para perceber o que é que está ali a acontecer em termos de sinais e sintomas e perceber depois o procedimento que se deve fazer. Por isso é muito importante que as pessoas passem em consulta quando têm sinais e sintomas, mas também é muito importante que passem em consulta mesmo que não tenham sinais nem sintomas, só para fazer um check-up, fazer uma consulta de rotina, digamos assim.
0: Ora, muito bem. 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
1: Exatamente. É que as consultas, todas elas, quer as auditivas, quer as visuais, quer as auditivas, são consultas gratuitas e que as pessoas não têm de pagar pela consulta e assim conseguem fazer um check-up do seu estado visual ou auditivo, e isso é muito importante.
0: É isso mesmo, por isso não custa nada, mais vale prevenir do que remediar.
1: Sempre, mais vale, esse é que é o nosso lema, mais vale prevenir do que remediar. Carla, aproveito então para me despedir de si, pois tenho uma agenda muito apertada.
0: Ah, claro, com certeza.
1: Há dias assim, aproveito para desejar umas boas férias, que eu sei que acaba vai de férias. Voltamos a estar juntos quando regressar das suas férias, e até lá. Resta-me já de bom para si, umas boas férias, um bom descanso, que você merece, mais do que nunca, e também despedir-me aqui dos nossos queridos ouvintes, até ao próximo consultório virtual. Um beijinho grande e um bom programa.
0: É isso mesmo, doutor Rui, muito obrigada, um beijinho para si, tudo de bom, eu volto, se Deus quiser, dentro de duas semaninhas depois estaremos de volta.
1: Fica combinado. Bom descanso e boas férias.
0: Muito obrigada. Um beijinho para si também. E tudo de bom, doutor Rui. Muito obrigada. Até breve. Obrigada.
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Estamos então a terminar esta primeira hora. Eu volto dentro de breves minutos. Continuo desse lado, é com muito gosto que estou consigo. Um bom dia, um bom despertar.

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Olá, muito bom dia! Sejam bem-vindos a esta edição do nosso Bom Dia da Amizade. Para participar em 2784283767 ou 7.

0: E vamos já cumprimentar alguém. Bom dia, Alegria.
1: Bom dia, querida Carlinha.
0: Olá, Fatinha. Então, que tal?
1: Já está para mais um dia quentinho.
0: Ora, isso, e venham todos assim quentinhos.
1: É verdade.
0: Está tudo bem?
1: Sim, apesar da perna, como eu não adoro, olha, que acabou no nome. Ó, Carlinha.
0: Diga.
1: Há bocado o doutor Rui esteve a falar da cor, não sei o quê. De vez em quando também tem aqui assim no canto dos olhos, assim do nariz e de um lado e do outro. E nas pestanas também uma coceira assim, mais ou menos nos olhos.
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0: Fatinha, vamos ao bom dia.
1: Olá, minha querida. Vai já para o segundo beijinho, para a sua família toda, quando estou na nossa razão da vida. Aí vai já para o Sr. Abílio, que é a dona Fátima, também tu tinha um bom dia. Vai para a nossa velha e para a mãezinha dela, temos uma para ela, são as duas. Vai também para o... para o Ricardo e para a sua mãe Conceição e para o pai, pronto, para a família, pronto. Já falaram de um minuto, já é para tudo. E vai também para a nossa Julinha, também que dá opiniões para ela, já está que seja melhorzinha. E vai também para a dona Cília, também que tudo também para ela, também que seja melhoras. Vai para o Sr. Humberto, vai para a Luizinha. E a velhota não há de ficar com cantigas. Porque ela quer que seja bom dia a ela, mas ela também deseja bom dia também à gente. Mas como é que começa a fazer isso? Também, Sr. Velhota, é que deseja bom dia à gente. E para a gente também deseja bom dia à velhota. Pronto, está ao caso dado. E vai também para o Mário, para o Solidar, para o Toninho, para o pai, para o Sr. Freitas. Vai também para o Sr. Marino, para a esposa. E vai para a Dona Noémia, para a turminha dela, e melhor para o cunhadinho dela e para o irmãozinho dela. Um beijinho para a Dona Manuela e para a menina dela e para o netinho. Vai para a nossa querida Licencinha, a nossa Pelezinha, para a Educação, para a Ritinha, para o Sr. Henrique, para o Sr. Justino, também um abraço para ele, tudo bom, tinha força e coragem. Um beijinho para a mãe dele também. Para o Sr. Arturo, para o Sr. António Marcelo de Cavaleiros, para o Sr. Referendo da Palorca, para o Marco da Sousa Sobreira, o quê? E vai também para o Sr. José Cavalheiro, para a Isabelinha também, para a nossa Linha, olha, eu vou todos tantos amiguinhos e amiguinhas da minha vizinha, todos somos uma companhia, e eu todos um pouquinho de verão para ser, um grande querida. Amanhã ainda vai, Carlinha.
0: Amanhã ainda cá estou.
1: Então até amanhã, se quiser, com tudo bom.
0: Obrigada, beijinho, amiga Fatinha, e um bom dia.
1: Bom dia, minha querida, até amanhã.
0: Obrigada, bom dia.

0: E seguimos já a cumprimentar mais alguém. Bom dia, Alegria.
1: Bom dia, Alegria.
0: Olá, Freitinhas. Então, que tal?
1: Sempre assim, nunca mais mal. Reginho, como vai?
0: Ótimo, é o que se quer.
1: E agora com esse calorzinho ainda melhor.
0: A gente fica logo outro, não é, Freitinhas? Caramba. Até dá dois pulos ao ar.
1: É verdade.
0: Meu amigo, então vamos lá, esse bom dia.
1: 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Está bem?
0: Pronto, já ficou aqui a indicação.
1: Ora, agora vai para a minha família toda. Vai para a tua, vai para ter comezinho meu e da minha esposa, depois vai para a Dona Celina, para o São Flávio, para a Dona Graça de Quintela de Passos, para a Velhota, que fala também nos ouvintes, não é só que irão só os bons dias para ela. Depois vai então para a Dona de Castelo Branco, e para o companheiro, e as melhores para ele e para a Nora, para a Dona Arlete Santa Comba da Beleza, para a Dona Vicília, para a Dona Rita, para o Sr. Isolindo e para a esposa, e as melhores para a esposa, para o Sr. Armando e as melhores, para o Sr. Manuel Almendra e para toda a família, para o Manuel António de Macedo. Depois vai para a Dona Conceição da Força de Sabor, para o Ricardo, para a Dona Belinha e para as colegas dela, para a Alice de Pelé, um beijinho, e para a Dona Lima Educação, para a Fatinha, para a Dona Julinha e para o marido, para a Dona Filomena e para o marido, depois vai para o Sr. Humberto de Ribalonga e para toda a família, para a Dona Noémia e para o Roberto, para toda a família, as melhores para o irmão e para o cunhado, para a Dona Manuela e para as meninas dela e para o netinho com beijinho. Depois vai então para Nazaré e para o José, para a Dona Maria Augusta de Alonso de Ouro, para o seu Simão de Carbiçais, para o Sr. Henrique de Bostelo de Chaves, olha, e para todos que estão na nossa companhia, e um beijinho para ti até amanhã. Depois, se amanhã não entrar, vou estar para aí 15 dias, ou estou sem falar contigo.
0: É verdade. Não, ainda estou cá no fim de semana.
1: Ai, no sábado?
0: Sim, ainda estou cá sábado e domingo, e depois é que já não.
1: Pois vai gozar a férias, não é? Vai para a praia.
0: É isso mesmo, tem de ser. A gente tem que se afastar de vez em quando.
1: Eu acho que sim.
0: É assim, não é, amigo Freitas?
1: É, não se pode estar sempre a trabalhar.
0: Ora, exatamente. Temos que também apanhar aí um arzinho para fora.
1: Ora, vai, um ar puro.
0: Exatamente, um ar puro. Beijinhos, Freitinhas. Boa continuação, beijinhos.
1: Até amanhã.
0: Até amanhã, obrigada.
1: Obrigado.

0: E seguimos já a cumprimentar mais alguém. Bom dia, alegria.
1: Da cucaracha, da cucaracha, ganho pode caminhar. 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Aqui é um bom dia, minha.
0: Bom dia, então você canta muito bem.
1: Ah, velha. Ai, Jesus, eu não, menina, eu já estou velha.
0: Então, e por estar velha, não pode cantar?
1: Eu posso cantar, coisa tão, olha. É assim, eu vi um para aí, se calhar foi um mosquito que me picou.
0: Pois, se calhar foi, pode acontecer.
1: E foi, porque essa noite andava a ver um mosquito e picou-me em dois lados. Ai, Jesus, eu levantei-me, andava atrás dele com a almofada. Olha para ti em todo lado que ia mandando o candeeiro do quarto para o chão. Mas não o apanhei a ele, sabe? Olha que danado, ele está boa.
0: Ora, pois, o que quer que eu lhe diga?
1: Olha, não sei. Porque toda a noite é cuidar, é cuidar, é cuidar. E não sei onde estava o diabo dos mosquitos. E que já foi a fatinha que o mandou para aqui. Uma fatinha, olha, tu pôs mocinha. Mãe, olha a ver. Então a minha vai ser.
0: Também tenho o direito, não é?
1: Tem, não é assim. Toca bem, outra vai chorar tanto por a menina. Ai, gente, e agora? Hoje já tenho que ir ali a buscar um lençol para limpar os olhos. Ai, Jesus, ai, Jesus, não me diga tal coisa que me vai embora a minha menina.
0: Mas eu volto, não chora.
1: Ai, Jesus, está bem.
0: Bom dia, Luísa. Está tudo bem, Luísa?
2: Tudo bem, mas é verdade, já deixa pena.
0: Oh, não fiquem, eu volto se Deus quiser.
2: É assim, nós ficamos com o Dr. Rui, que é uma excelente pessoa, mas a nossa Carlinha também é a nossa Carlinha. Eu às vezes digo, eu não sei para onde é que me dividir.
0: Não se preocupe, eu hei de voltar.
2: Então ainda falamos amanhã. Então, o bom dia vai para o senhor Isolino. Ele não merece, mas pronto, vai para ele que anda. Ele diz que eu como queijo, mas ó, Carlinha, no outro dia no supermercado eu levava o carrinho da escombra todo cheio de queijo. Eu nunca vi assim uma pessoa. Pronto. Ai, que ele mata. Para a dona Alice, para a dona Noémia, arrebita, arrebita, vá, opa, estamos à espera de ouvir. Aqui a Luizinha também gosta de ouvir, então o que é que está a fazer? As melhoras, que ela está doente, dizem. Para o senhor Freitas. Ai, que velhota, esqueceu-se. Olha, agora já não entra, já se foi embora. Está ali toda zangada, pronto. Hoje a Luizinha fala por ela. O bom dia para o senhor Freitas, para a Fatinha também, para a dona Gina, para a dona Celinha, para o senhor Henrique, para o senhor Humberto, para a Adélia, para a dona Hilda, olhe para todos, para si. Um grande beijinho.
0: Obrigada, Luísa. Um beijinho para si também. Boa continuação. Bom dia.
2: Bom dia.
0: Obrigada. Bom dia.

0: Estou a pé dele.
1: Hoje já. Anda aí tudo animado.
0: Anda e anda. Ele está todo contente porque estou a pé dele e está a ouvir a Carlinha também. Está todo feliz.
1: Pois está aí que. Olha, veja lá, aí como nem pode.
0: É verdade. Tem boa tratadora, tem a pedir bem afiada. Olha, o que é que lhe falta? Juízo.
1: Ah, o que é que lhe havia de faltar, não é?
0: Claro.
1: E então, e assim, o que é que lhe falta?
0: Olha, juízo também.
1: Pronto, então estamos todos iguais.
0: Ora.
1: Estamos todos igualinhos.
0: É isso. Aí era só ele que não tinha juízo. E então eu? Ficava para trás, é?
1: Não, isto tem que ser tudo ao consoante.
0: Claro, quem é que trata dele? Sou eu, portanto, temos que ser iguais. Mas, ó Carlinha, ele toma atenção naquilo que diz o doutor. Agora que eram uns óculos de sol. Porque já se põe aqui no terraço a olhar para a zona verde, que já anda lá aquelas pimponas e pimpões também, lá a estilar, lá no rio, à borda do rio, porque já aquece. E, claro, fica os olhos em bico. E agora o que é que eu hei de fazer? Comprar os óculos de sol.
1: Pois, com certeza. Então veja lá se trata disso.
0: Pois tenho que comprar os óculos de sol.
1: Pois, veja lá. Não o deixe desamparado.
0: Não, para quê? Era o que faltava.
1: Minha querida, vamos lá ao bom dia.
0: Olha, vai para os filhinhos e para a netinha, para o meu genro e para a família dela e para toda a minha. Sempre um beijinho para eles todos, porque são muitos. Vai para a Noémia também, com um beijinho muito grande, e as melhoras dela, um beijinho para o Tó, para a Manuela e para as meninas e para o netinho. Vai para o filho do Lino também, vai para a Luizinha, e o Pelé está zangada com ele, porque não lhe mandou uma bicadinha. O Pelé também quer uma bicadinha da Luísa. Um beijinho para ela, vai para a dona Beatriz, para a dona Celinha também, para a dona Hilda. Vai para o Freitas, para a Fatinha, para todos os pastores em geral, um beijinho para eles todos. Vai também para o Rui e para a mãe, para a Gracinha, para o Cifrando e para a Dona Aldina, para o Cifrando para a Palorca, um beijinho também para eles. Olha, Carlinha, para toda a gente que fala em mim no meu Pelé, porque é muita gente, e para todos os nossos imigrantes, um beijinho também para o senhor José Cavalheiro. Olha, e boa continuação para todos, Carlinha, e faz hoje um ano que nos vimos. Hoje fico por cá e para o ano tudo se verá. Um beijinho grande, Carlinha, e boa continuação para todos. E até logo, ou até amanhã. É mais certo ser até amanhã. Beijinho, Carlinha.
1: Obrigada, minha querida. Beijinhos, Alicinha. Até logo.
0: Beijinho, Carlinha. Vou a calçar o salto alto. Vamos lá ver se não caio deles abaixo.
1: Não cai, não. Você é forte.
0: Leva duas moletas e uma de cada lado para me segurar.
1: Mais nada.
0: Ó, Carlinha, temos que brincar.
1: Claro que sim. Beijinhos. Bom dia. Tchau, tchau.

0: E passamos já a cumprimentar mais alguém. Olá, bom dia, Alegria.
1: Bom dia.
0: Olá, amiga Adélia, então que tal?
1: Cá estamos, mais uma vez a ouvir a Carla. Quero dar os parabéns à Fátima e ao filho. Onde o filho esteve parabéns, só que ontem não entrei. Isto mais vale tarde do que nunca, porque sejam felizes na companhia deles todos.
0: Muito bem, então e o que é que nos traz hoje, amiga Adélia?
1: Traz aqui uma musiquinha.
0: Uma musiquinha? Então vamos lá.
1: Que é a Senhora de Fátima. Vem dizer...

0: Amém. O meu bom dia vai para todos vocês aí da Rádio Onda Livre, vai para toda a minha família em geral, não esquecendo ninguém, vai para aqui para o pessoal de Carabelas e todos os ouvintes e participantes, e para o pessoal em Fátima também, e para quem estiver a ouvir, e até amanhã, se Deus quiser, até logo.
1: Ora, muito bem, então um beijinho para si, amiga Adélia. Boa continuação, bom dia.
0: Bom dia, obrigada igualmente.
1: Obrigada, bom dia.
0: Bom dia.

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E terminamos então esta nossa edição do Bom Dia da Amizade. Às 9 estamos em simultâneo com as notícias da TSF. E depois volto com a manhã informativa até ao meio-dia. Um bom dia.

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11: São 9 horas. Bom dia.

0: Não há ainda muitas informações, mas as que vão chegando dão conta de uma tragédia no Quénia esta noite. Um incêndio deflagrou numa academia feminina em Nakuru. A Cruz Vermelha Internacional não revelou num primeiro momento o número de vítimas, mas o governo do Quénia já confirma pelo menos 16 mortes e 73 feridos que foram, entretanto, hospitalizados. É uma informação da polícia queniana que está a ser citada pela agência France Press. Tudo o resto, o que aconteceu durante a noite na Utumishi Girls Academy, onde aconteceu este incêndio, basicamente trata-se de um colégio interno feminino, o que aconteceu, como começou este incêndio, não é ainda conhecido. A chefe da diplomacia europeia pede cautela aos Estados-membros para não caírem nas armadilhas que são colocadas pela Rússia. Em declarações aos jornalistas antes de participar na reunião informal dos ministros dos negócios estrangeiros da União Europeia, que decorre no Chipre, Kaya Kallas avisou que mais importante do que quem se senta à mesa das negociações são os temas que serão discutidos. E, por isso, desvaloriza a tentativa da Rússia de tentar escolher os interlocutores.
1: É claro que todos os assuntos que dizem respeito à Ucrânia só podem ser negociados e acordados pela Ucrânia e pela Rússia, mas há muitas questões que dizem respeito à União Europeia. Ora, considero que isso é uma armadilha em que a Rússia quer que caiamos. Discutimos quem deve falar com eles e, entretanto, eles já estão a decidir quem é que é adequado e quem não é. Não podemos cair nessa armadilha. As negociações são sempre um esforço de equipa, há estratégias sobre como ir para a mesa de negociação, e é por isso que o conteúdo é muito mais importante do que os envolvidos.
0: Kaya Kallas, alta representante da União Europeia para a Política Externa, lembrou que já em fevereiro opôs uma série de medidas a exigir a Moscovo em caso de eventuais negociações para a paz para a Ucrânia. O prazo para a limpeza dos terrenos florestais vai ser alargado em todo o país até ao final de junho. A regra que está estabelecida é que o prazo deve terminar no dia 30 de maio. Mas a regra já previa que nos concelhos onde houve estado de calamidade por causa das tempestades, no início deste ano, o prazo pudesse ser alargado até ao final de junho. Ora, esta manhã, numa declaração registada pela RTP, o Ministro da Agricultura anunciou o alargamento do prazo final até 30 de junho em todo o país. O Sindicato Nacional do Ensino Superior entregou um pré-aviso para a greve geral de quarta-feira. Os professores e docentes manifestam-se contra o pacote laboral, mas também dizem que estão atentos contra os princípios da legislação do trabalho que são afetados por esta legislação. O presidente do Sindicato Nacional do Ensino Superior, ouvido pela TSF esta manhã, disse que este setor perdeu muito poder de compra nos últimos anos. José Moreira revela agora os motivos para a adesão a esta greve geral de 3 de junho.
2: Temos uma série de reivindicações do próprio setor, que tem muito a ver com o problema da desvalorização salarial nos últimos 20 anos, quer o setor da investigação científica, que era o setor do ensino superior, que já vai mais de 30% do poder de compra. Duvidamos que haja outra carreira na administração pública que tenha perdido tanto poder de compra. E por outro lado, vemos muito longe a resolução do problema da precariedade extrema, que é extremíssima, mais de 80% no caso dos investigadores, e é bastante significativa também no ensino superior, graças à figura dos falsos convidados. Temos uma massa enorme de docentes que a única função que cumprem é ensinar, e além disso nem sequer estão a ensinar matérias que estejam diretamente relacionadas com a sua vida profissional, portanto são docentes precários.
0: Justificações apresentadas por José Moreira para este pré-aviso que vai estender-se a todos os docentes e investigadores das universidades e institutos politécnicos. O presidente do Sindicato Nacional do Ensino Superior espera uma adesão significativa por parte dos profissionais de todo o país. A economia portuguesa deverá crescer 1,5% este ano, abaixo, portanto, de 1,8% que estavam previstos inicialmente. É, pelo menos, essa a previsão que está inscrita no barómetro da Confederação Empresarial de Portugal. A CIP revela que a economia portuguesa, à semelhança de outras europeias, vai ressentir-se dos efeitos da guerra no Médio Oriente, mesmo que seja alcançado já um acordo de paz entre o Irão e os Estados Unidos. Cláudia Patrício Silva.
1: Portugal deverá acompanhar a tendência de revisão em baixa observada na maioria das economias europeias. A culpa é do preço do petróleo, do gás natural e de diversas matérias-primas. A subida rápida dos preços no mês de março provocou também uma queda acentuada do nível de confiança dos consumidores, que atingiu os valores mais baixos desde novembro de 2023. Rafael Alves Rocha, diretor-geral da CIP, lembra que está prevista a subida das taxas de juros diretoras pelo Banco Central Europeu, o que vai agravar ainda mais o impacto negativo do aumento do preço da energia. Isto mesmo que seja alcançado já um acordo de paz entre o Irão e os Estados Unidos. Mas nem todos os indicadores são negativos. O barómetro da CIP prevê que, se o PRR mantiver o ritmo de execução que o governo espera até ao final do ano, este programa será um contributo central para sustentar o crescimento da economia. O relatório sublinha que, no primeiro trimestre do ano, já se notou o crescimento do investimento em Portugal graças ao PRR. Outro sinal positivo é que, apesar de os indicadores de confiança voltarem a cair, de uma forma geral, há setores onde há melhorias, nomeadamente na construção e obras públicas e no comércio a retalho. Os valores de abril mostram ainda uma evolução muito positiva do consumo de cimento e do comércio de automóveis.
0: Cláudia Patrícia Silva, e os dados fundamentais deste barómetro da CIP, da Confederação Empresarial de Portugal. Agora, uma petição que quer dar resposta àquela que é conhecida como a síndrome da fadiga crónica, algo que ficou particularmente demonstrado depois da pandemia de Covid e que ficou também conhecida como a chamada Covid longa. A petição chega hoje ao Parlamento, vai ser apresentada na Comissão Parlamentar de Saúde. A doença é caracterizada por uma exaustão física e mental elevada que afeta cerca de 93 mil pessoas em Portugal. Um dos signatários desta petição explica que o objetivo é criar uma forma de diagnóstico para guiar os profissionais de saúde. Nuno Sepúlveda diz que para a Covid longa já existem normas, mas estão desatualizadas.
3: A Covid longa existe uma norma da Direção-Geral de Saúde, mas que não está atualizada. No caso da encefalomielite, que é a síndrome de fadiga crónica, não existe nenhuma norma e por isso, digamos, o diagnóstico é feito por médicos que tenham algum conhecimento dessas doenças. E por isso que nós tentamos nesta petição é que haja esse tal reconhecimento para que depois se crie uma norma, principalmente de diagnóstico e depois de tratamento.
0: Nuno Sepúlveda explica que na Europa estas doenças não estarem reconhecidas causa impactos nas economias.
3: Os dados que existem são de custos económicos muito elevados. Na Europa pode ser à volta de 60 mil milhões de euros, mas são baseados em estudos que agregam dados epidemiológicos com custos associados à perda de produtividade dos pacientes, aos cuidados de saúde que depois as próprias famílias têm que prestar, tudo isso em termos também até do próprio custo para os sistemas nacionais de saúde. E por isso tudo depende também do contexto epidemiológico que cada país está. Em Portugal nós estimamos à volta de 93 mil pessoas com síndrome de fadiga crónica e encefalomielite miálgica. Esse número poderá ser muito maior para a Covid longa.
0: No Sepúlveda, a petição é apresentada hoje na Comissão Parlamentar de Saúde da Assembleia da República. O governo sueco está a anunciar para hoje o anúncio de um acordo com a Ucrânia em termos de fornecimento de armamento da indústria sueca à Ucrânia. É uma indicação que acaba de ser dada pelo governo sueco num dia em que Volodymyr Zelensky vai visitar a Suécia. A antiga secretária de Estado dos Assuntos Europeus, Margarida Marques, diz que, além das verbas, os Estados-membros devem apostar decididamente na coordenação entre os governos. Numa altura em que Bruxelas está a discutir o reforço nos orçamentos de defesa, com compras conjuntas e o financiamento europeu, a antiga eurodeputada considera que os governos têm de estar preparados para partilharem soberania nesta área.
4: Nós sabemos que até hoje os Estados-membros têm recusado, pelo menos não têm tido vontade política para partilharem a sua soberania em matéria de defesa. Se nós falamos em defesa europeia, tem que haver uma maior partilha da soberania em matéria de defesa e, portanto, o primeiro passo é necessariamente coordenação, porque o investimento em defesa, o somatório do investimento em defesa dos 27 é significativo.
0: Margarida Marques, numa entrevista ao programa Fontes Europeias da TSF, diz que a União Europeia continua demasiado dependente de estratégias nacionais e sem verdadeira coordenação institucional. A antiga eurodeputada diz que esta é a via possível para combater um sistema europeu que permanece fragmentado, com cada Estado-membro a desenvolver autonomamente políticas, compras e conceitos de defesa. A entrevista de Margarida Marques há de passar nesta hora na manhã à TSF, pouco antes das 10 da manhã. É uma entrevista conduzida por João Francisco Guerreiro, no programa Fontes Europeias, que fica também disponível em tsf.pt e em podcast. O Fundo das Nações Unidas para a Infância alertou em abril para a urgência no apoio a 1 milhão de vítimas das cheias em Moçambique, metade delas crianças. Uma emergência profundamente infantil foi uma palavra, a expressão usada pela Unicef. O país está também a enfrentar uma crise nutricional de grande magnitude, um surto de cólera em várias províncias, a juntar à violência em Cabo Delgado, que está a aumentar. O jornalista Ricardo Alexandre conversou com Carlos Julai, ele é especialista em emergências da Unicef em Moçambique e dá conta do aumento da violência na província de Cabo Delgado, precisamente.
5: Em termos humanitários, nós tivemos um aumento, neste caso, de incidentes de segurança ao nível de Cabo Delgado, que criou um deslocamento de mais de 16 mil pessoas. Né? Metade dessas pessoas são crianças, naturalmente. Temos neste momento, portanto, crianças deslocadas por causa desses ataques, crianças com sinais de trauma, algumas crianças separadas, porque no processo de movimento separaram-se das suas famílias e portanto, temos riscos significativos de aumento de risco da violência baseada no género, incluindo perda de documentação, né? Só este mês nós tivemos um deslocamento de cerca de 13.400 pessoas, das quais 49% são crianças.
0: O especialista em emergências da Unicef em Moçambique explica também o impacto das cheias do passado mês de novembro.
5: O impacto das cheias também foi grande na perda de culturas alimentares, principalmente na zona sul e centro do país, e isso, portanto, vai criar... afetou naturalmente a colheita desta época e vai conduzir, portanto, a uma dependência maior dessas famílias de ajuda em termos de assistência alimentar, pelo menos até a próxima época chuvosa. Então, aí também projeta-se um risco agravado da insegurança alimentar de crianças e seus respectivos familiares, mas que pode conduzir também a aumento de casos de desnutrição.
0: Carlos Julaia, da Unicef, em Moçambique, e os argumentos que levam a colocar Moçambique no roteiro que a TSF está a fazer esta semana, um roteiro dos países mais perigosos do mundo para as crianças viverem. Estamos na contagem decrescente para o Dia Mundial da Criança na próxima segunda-feira. Os trabalhadores do Teatro Nacional Dona Maria II vão aderir à greve geral da próxima semana. Os trabalhadores reuniram-se ontem em plenário e decidiram por unanimidade aderir a esta paralisação. Além de rejeitarem o pacote laboral, os trabalhadores do Teatro Nacional Dona Maria II estão também em luta por um acordo de empresa que valorize direitos e condições de trabalho, cujas negociações duram há mais de uma década. Serralves em Festa, um dos maiores festivais de arte contemporânea na Europa, arranca amanhã, mas esta tarde há já uma iniciativa que serve de aquecimento para o próximo fim de semana. Uma espécie de carnaval sensorial com coreografias, arranca às 5 da tarde na Faculdade de Belas Artes da Universidade do Porto e vai até à Praça Dom João I. A coordenadora de artes performativas de Serralves, Cristina Grande, fala-nos agora deste espetáculo chamado Caravan Será.
6: É de um artista brasileiro, performer, coreógrafo, investigador, que cruza as artes performativas e visuais e que nos traz um cortejo, uma parada, uma grande parada, sensorial, coreográfica, mas também musical e com uma forte componente visual e que congrega, isso é que é muito especial, a Academia Costa Cabral, a Academia de Música, o Design, Departamento de Design da Faculdade de Belas Artes do Porto e também o Centro Coreográfico Instável. Portanto, são cerca de 80 elementos da dança, da música, do design. Esta visualidade tem que ser criada e é precisamente o Departamento de Design que nos vai ajudar a construir uma enorme parada que sai das Belas Artes e que vai até à Praça Dom João I. Portanto, esta caravana será, celebra a mãe do artista Gustavo Siríaco, Maria José, que era uma artista carioca, uma artista visionária, irreverente, poeta, escritora, também pedagoga, e por isso a caravana trará essa irreverência, mas também uma experiência, e isso parece-me muitíssimo importante, a dimensão coletiva que uma grande parada significa.
0: E serve de lançamento, logo à tarde, e há de servir também para encerrar no domingo às 5:15. Serralves em Festa começa amanhã, 50 horas de programação, sem parar, conta com iniciativas que vão da música ao cinema, teatro, performance, com mais de 600 artistas de todo o mundo. É a 20ª edição e vai durar até domingo.
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1: Se não tivermos a consciência que precisamos de aprender com as nossas falhas, além de não progredirmos, corremos o risco de cairmos na armadilha que nos aprisiona a sentimentos negativos, atraindo cada vez mais sofrimento para as nossas vidas. Por isso, ao invés de se penalizar pelos seus erros, escolha transformá-los em algo que o ajude a crescer. Permita-se retirar uma lição de tudo o que não deu certo e não volte a cair no mesmo erro. Corrija o que tem que corrigir, elimine pensamentos negativos que o impeçam de evoluir e trabalhe no sentido de se transformar numa pessoa cada vez melhor. Pense nisto e seja feliz.
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2: Olá, muito bom dia. Sejam bem-vindos à Manhã Informativa de hoje. Hoje, quinta-feira, dia 28 de maio. Já sabem então, até bem perto do meio-dia estou na sua companhia e é, sem dúvida, esta a companhia que deve manter até essa hora. É quinta-feira, 28 de maio, 9h43 e vamos então começar a nossa revista de imprensa. Comigo em estúdio tenho a colega Jody. Muito bom dia.
3: Bom dia.
2: Jody, bem disposta?
3: Sim, para mais um dia.
2: Mais um dia, sem dúvida. Jody, vamos lá então à revista de imprensa.
3: Começamos com o Jornal de Notícias, que faz manchete com criminosos fugidos da América Latina pedem asilo político para sair da cadeia e evitar extradição. O vazio legal beneficia Hulk, um dos líderes do grupo brasileiro PCC, agora liberado por excesso de preventiva. É o segundo caso num mês. Destaca-se também o empreiteiro que paga viagem à namorada de engenheiro das águas de Gaia. Controlava preços e termos dos contratos feitos com a Câmara. António Mota é suspeito de ter lucros milionários com adjunções diretas. Há mais 12 arguidos. Destaca-se também a violência doméstica que obriga a proteger 684 crianças. Pela primeira vez, os menores acolhidos são em maior número do que as mães. Já no Algarve, a grávida em trabalho de parto fez 70 quilómetros. O hospital de Faro recusou recebê-la. O bebê nasceu em Portimão. Já em Matosinhos, as subidas no IMT chegaram a atingir os 900%. Vamos passar agora para a capa de revista do Diário de Notícias, que faz manchete com linha SNS 24, com 2.222 queixas. Centros de saúde visados por não atenderem utentes. No âmbito de um balanço, a dificuldade na orientação do utente recusa de atendimentos por centros de saúde e hospitais por falta de referenciação ou demora a atender as chamadas são as principais queixas que a entidade reguladora da saúde recebeu de 2025 a maio de 2026 sobre a linha que é porta de entrada do SNS. No âmbito do Diário de Notícias, destaca-se também, no âmbito da crise, sem oferta pública, pacote fiscal não resolve problema estrutural da habitação. E no âmbito da guerra, nuclear e regime não mudaram em 3 meses de guerra, mas o Irão ganhou um triunfo. Hormuz. Já no âmbito da Espanha, o PP, aprova moção contra o governo em dia de buscas na sede do PSOE. Já por fim, no âmbito do Banco de Portugal, os estrangeiros têm capacidade para pagar mais 43% por uma casa do que os portugueses. Passamos agora para a capa de revista O Público, que faz manchete com entidades da saúde arriscam coimas pesadas por roubo de dados do SNS. A Associação dos Profissionais de Informática para a Saúde fala num incidente muito grave e alerta que as informações dos utentes são críticas para se fazer ataques em larga escala. No âmbito do clima, a onda de calor pode durar até 15 dias em alguns distritos. Destaca-se também no âmbito da banca, o regulador pede mais poder para travar os excessos no crédito. E no âmbito, por fim, do Irão, os 3 meses de guerra agravaram o risco de inflação persistente. Passamos agora, por fim, para o Correio da Manhã, que faz manchete com gestora do SIRSP, acumulou 3 salários. Quando Bielas Nunes liderava a instituição, Paula Casmiro continuou a dar aulas sem autorização ministral. Destaca-se também aqui no Correio da Manhã o corredor do fundo, onde Montenegro reage ao ritmo de passos de coelho. E no âmbito de uma investigação, uma denúncia anónima, aliás, revela corrupção nas águas de Gaia. Destaca-se também a morte suspeita em obra de Silves e um padre expulso por abuso sexual em Braga. Por fim, destaca-se também o concerto de Bad Bunny em Lisboa, que homenagearam Carlos do Carmo e Xutos com a música Lisboa Menina e Moça e A Minha Casinha. O Correio da Manhã faz também um grande destaque para o futebol, mas isso será algo para ficar a conhecer já a seguir nas capas dos jornais desportivos. Desporto.
2: E passamos sim para as capas desportivas.
3: Começamos com a capa de revista A Bola, que faz manchete com carta blanca. Benfica e Real Madrid já conversaram com a intermediação de Jorge Mendes. As águias querem receber 15 mil euros e liberdade para tratar da pasta do novo treinador. E Marco Silva chegou ontem a Lisboa. As decisões serão a qualquer momento. Já no âmbito do Futebol Clube do Sporting, o Dómbria já está em Lisboa. Palhinha vai ao limite na descida salarial para voltar a casa. Falta convencer o Bayernen. Já no âmbito do Futebol Clube do Porto, o Leão de novo na mira. André Villas Boas criticou as propostas dos verdes e brancos na última Assembleia Geral da Liga e o ataque pessoal que foi alvo pelo líder leonino. No âmbito do ténis, Nuno Borges defronta Alei Rublev na terceira ronda de Roland Garros. E no âmbito do hockey em patins, o Sporting adianta-se na meia-final a vencer, ao Futebol Clube do Porto no Dragão Arena. Passamos agora de seguida para a capa de revista O Record, que faz manchete com Varandas arrasador. O presidente culpa jogadores pelo escândalo no Jamor, sublinha que exige quem queira ganhar títulos no Sporting, que é a sua entidade patronal, e que não competiram nem tiveram atitude. Destaca-se também, no âmbito do Futebol Clube do Porto, as propostas do Sporting e do Chico Espertice. E também no âmbito dos dragões no futsal, é sublinhado que é uma modalidade que apaixona. Já no âmbito do Futebol Clube do Benfica, destaca-se também a luz para Marco. O mercado a mexer, ou seja, o central canhoto e médio prioritários. Por fim, passamos agora para a capa de revista O Jogo, que faz manchete com Mercado vai pela sombra. O líder dos dragões acusa os leões de hipocrisia na AMG da Liga. Sublinha-se que o Chico Espertice que saiu muito mal. No âmbito do Benfica, Samu Costa está na lista. Os reforços definidos, central, médio, extremo e porta de lança. Amanhã é o dia de Marco Silva. O técnico já está em Portugal e tem contrato de 2 anos e mais de um de opção à espera. Já no âmbito do Futebol Clube do Sporting, o presidente leonino arrasa jogadores após o final da taça e defende Rui Borges, sublinha que perderam por incapacidade. Já sabem, são estes os principais destaques da manhã de hoje, para ficar informado logo desde cedo.
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2: E vamos então agora ficar a conhecer os títulos para o informativo das 10 da manhã.
3: Duas listas à Federação Distrital do Partido Socialista, encabeçadas por Júlia Rodrigues e Benjamin Rodrigues, vão avançar com uma candidatura em conjunta, apresentada como um projeto de unidade interna e de reforço à estrutura distrital. O Plano Diretor Municipal, documento estratégico que define as linhas orientadoras do desenvolvimento do Conselho para os próximos anos, foi apresentado no âmbito da segunda revisão do plano. O médico Filipe Serralva, que trabalha nos serviços de emergência médica no helicóptero de Macete Cavaleiros, vai ser homenageado este sábado pelo Rotary Clube de Paredes, num almoço festivo.
2: Jody, estes títulos vão estar em desenvolvimento às 10 da manhã no informativo.
3: Exatamente.
2: Para ti, a continuação de um bom dia.
3: Muito obrigada, igualmente.
2: Vamos ouvir a doutora Maria Helena com a previsão dos signos para esta quinta-feira. Eu volto logo a seguir o informativo. Um bom dia.
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5: Sejam bem-vindos ao Espaço dos Signos com a doutora Maria Helena. E fica a saber o que os astros lhe reservam para hoje.

0: Começamos com o Leão, que está com o 2 de paus e que lhe diz para estar atento e agarrar as oportunidades. O número da sorte é o 24. Capricórnio, com o 10 de ouros, que significa que a sua vida financeira está numa boa fase. O número da sorte é o 10. E Peixe, com o cavaleiro de paus, que anuncia uma possível viagem que seja muito boa. O número da sorte é o 34. Já a balança, com o 5 de copas, alerta para alguns contratempos. O número da sorte é o 41. Aquário, com o rei de espadas, que significa que tem poder para usar a sua autoridade. O número da sorte é o 6. Agora Sagitário, com o 9 de paus, que lhe diz para ter mais força nos momentos difíceis. Vamos a isso? O número da sorte é o 31. Virgem, com o 4 de ouros, que anuncia a oportunidade de desenvolver novos projetos. O número da sorte é o 4. Escorpião, com a Imperatriz, que indica que um período de realização vem aí. E o número da sorte é o 3. Touro, com o Mundo, que anuncia uma fase favorável a nível profissional. O número da sorte é o 21. Caranguejo, com o 4 de espadas, que significa que anda um pouco agitado. Calma! O número da sorte, 44. Quanto a Gêmeos, está com a Lua, que alerta para não se deixar cair em falsas ilusões. O nosso número da sorte é o 18. Carneiro, com o de pendurado, que indica um período de sacrifício, tenha fé. O número da sorte é o 12. 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
1: Ficámos a saber a previsão dos signos para o dia de hoje com a doutora Maria Helena. Dentro de alguns minutos, atualizamos as notícias de Trás-os-Montes e Alto Douro. Tenha uma ótima manhã!

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1: Dez horas. Bom dia.
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1: 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Atualizamos a informação regional com a jornalista Maria João Canadas.
3: Duas listas à Federação Distrital do Partido Socialista, encabeçadas por Júlia Rodrigues e Benjamin Rodrigues, vão avançar com uma candidatura conjunta apresentada como um projeto de unidade interna e de reforço da estrutura distrital. O Plano Diretor Municipal, documento estratégico que define as linhas orientadoras do desenvolvimento do Conselho para os próximos 2 anos, foi apresentado no âmbito da 2ª revisão do Plano. O médico Filipe Serralva, que trabalha no Serviço de Emergência Médica do Helicóptero de Macedo Cavaleiros, vai ser homenageado este sábado pelo Rotary Clube de Paredes num almoço festivo. As listas encabeçadas por Júlia Rodrigues e Benjamin Rodrigues à Federação Distrital de Bragança do Partido Socialista vão avançar com uma candidatura conjunta, apresentada como um projeto de unidade interna e de reforço de estrutura distrital. Júlia Rodrigues, deputada do PS na Assembleia da República e antiga presidente da Câmara Municipal de Mirandela, será candidata à presidência da Federação Distrital. Já Benjamin Rodrigues, ex-presidente da Câmara Municipal de Macedo Cavaleiros, será candidato à presidência da Mesa da Assembleia da Estrutura Federativa. A decisão resulta da convergência entre as duas listas inicialmente concorrentes e surge, segundo os promotores, da necessidade de consolidar posições e reforçar a coesão interna do partido no Distrito de Bragança. Benjamin Rodrigues justifica a opção por uma estratégia de união interna e de alinhamento político.
4: Queríamos convergir o máximo possível entre militantes para apresentar um projeto comum de união e um projeto que defenda os ideais e todos as nossas reivindicações pelas quais temos vindo a lutar ao longo dos últimos anos e que são as reivindicações defendidas. Ter coesão territorial, igualdade de direito, também igualdade de oportunidade aqui no interior. Por isso, nós somos defensores da regionalização, defensores da coesão territorial, defensores da união dentro do partido. Por isso mesmo, para nos sentirmos mais coesos e podermos apoiar o nosso secretário-geral que está a fazer uma excelente conduta política nacional e regional, resolvemos juntar com o mesmo propósito duas candidaturas numa só.
3: Sobre a organização interna da candidatura, acrescenta.
4: Ao longo de todos os últimos anos e mandatos de presidentes de federação, com os quais eu estive envolvido, pelo menos nos últimos 4 mandatos, é verdade que alternei vários cargos, mas estive sempre na presidência da mesa da Comissão Política. Este último ano estive na presidência. Obviamente que nós temos aqui uma necessidade também de haver uma renovação, trazer mais jovens para a liderança, e faz sentido, depois de todo este percurso que eu tive no partido, ocupar um cargo que já ocupei várias vezes. De facto, é importante. Serei candidato a esse cargo, não mais do que isso. Obviamente, esse cargo só será definido posteriormente.
3: As eleições para a Federação Distrital de Bragança do Partido Socialista decorrem nos próximos dias 19 e 20 de junho. O Plano Diretor Municipal, documento estratégico que define as linhas orientadoras do desenvolvimento do Conselho para os próximos anos, foi apresentado na noite desta terça-feira no Centro Cultural de Macedo Cavaleiros, no âmbito da 2ª revisão do Plano. Segundo Martim Augusto, geógrafo envolvido no processo, a revisão surge da necessidade de cumprir exigências legais e de adaptar o território aos novos desafios de desenvolvimento.
5: No fundo, responder a um desígnio legal que assim nos exige desde 2014 e, no fundo, dar uma nova rampa de lançamento para o desenvolvimento do território, neste caso, o município de Macedo.
3: Entre as principais áreas estratégicas previstas na proposta estão o reforço na cidade de Macedo Cavaleiros, o desenvolvimento na zona empresarial da Amendoeira e a criação de novas centralidades turísticas ligadas ao Azibo e ao Baixo Sabor.
5: Este caso apostou-se muito na cidade de Macedo Cavaleiros, obviamente também na zona Empresarial da Amendoeira. Queremos duas centralidades turísticas, no Azibe e no Baixo Sabor, e no fundo tentar criar aqui alavancas que permitam catapultar e desenvolver o território.
3: O técnico explicou ainda que o plano contempla novas áreas programadas dentro da cidade, destinadas à habitação pública e à criação de espaços verdes e à melhoria da mobilidade urbana.
5: Neste caso, dentro da cidade temos várias unidades operativas de planeamento de gestão, que são as áreas programadas, onde vamos poder desenvolver habitação pública, espaços verdes, novos arruamentos que permitam, no fundo, cozer a cidade.
3: Relativamente ao investimento previsto para a concretização das áreas programadas, o plano define três níveis de execução: curto prazo, entre 2026 e 2030, médio prazo, entre 2031 e 2035 e a longo prazo, a partir de 2036. O investimento total previsto para o curto e médio prazo ronda os 6 milhões de euros, enquanto que o horizonte de longo prazo está estimado em cerca de 16 milhões e 994 mil euros. No fim da sessão, o presidente da Câmara Municipal de Macedo Cavaleiros, Sérgio Borges, apelou à participação da população durante o período de consulta pública.
6: Estamos a falar de uma questão que iniciou em 2021, estamos a falar de 6 anos, e estamos a falar num processo que iniciou com o antigo executivo. O processo, se tivesse iniciado com este atual executivo já em funções, as opções estratégicas que levaram a esta proposta provavelmente seriam outras. Temos visões diferentes sobre o rumo que o nosso município deve seguir, mas isso não quer dizer que nós estejamos empenhados, obviamente, em garantir que em tudo aquilo que estiver ao nosso alcance, e isso vai essencialmente depender da maior ou menor grau da participação da discussão pública. Referir que é todo pertinente que todos os macedenses, independentemente individualmente ou em termos de empresas, queiram ver modificado este PDM, que se façam realmente ouvir neste mês que têm para isso.
3: A consulta pública da segunda revisão do Plano Diretor Municipal decorre entre 3 de junho e 20 de julho de 2026, período durante o qual a população poderá apresentar contributos antes da aprovação final do documento. Dia após dia, o seu trabalho é salvar vidas no terreno, ao serviço do helicóptero do INEM sediado em Macedo Cavaleiros, no distrito de Bragança. Falamos de Filipe Serralva, médico há 26 anos, que praticamente todos os dias se depara com situações de emergência e de angústia para salvar quem mais precisa. É na sequência desse trabalho que recebe agora mais uma homenagem, juntando-se a outras distinções já atribuídas ao longo da sua carreira. O Rotário Clube de Paredes vai condecorá-lo no próximo domingo, na Casa Manuela Gomes. Filipe Serralva sabe que serão muitas as pessoas de Macedo Cavaleiros a deslocar-se à cidade, conhecida como a capital do móvel, para o ver receber esta homenagem, um gesto que o deixa muito feliz.
7: Sinto muito feliz pelo reconhecimento da minha carreira profissional, que é uma carreira feita com muito amor, dedicado às pessoas, dedicado aos doentes, dedicado às pessoas que têm ou doença ou trauma através de acidentes. E é um sentimento de muita felicidade por saber que eu posso servir de exemplo para outras pessoas mais jovens que trabalhem na área da saúde e perceberem que a trabalhar podem ser muito felizes. Porque eu sou uma pessoa extremamente feliz e na grande parte das vertentes da vida, em família, com os amigos, no meu dia-a-dia, mas tenho a noção de que uma das principais causas dessa felicidade é eu ser feliz no trabalho.
3: O médico confessa que o trabalho exige foco, determinação e muita coragem, sobretudo quando lida com situações que envolvem crianças.
7: É sempre mais difícil de encarar o sofrimento das crianças. Claro que o sofrimento, encarar o sofrimento custa sempre, mas eu pessoalmente, o facto de serem crianças mexe mais comigo e torna as coisas mais difíceis do ponto de vista emocional, mas do ponto de vista profissional eu tento manter a concentração e o foco total e dar o melhor de mim como profissional e puxar pela equipa que está comigo e fazer com que todos deem o seu melhor, os enfermeiros que estão comigo, os bombeiros, ou os socorristas da Cruz Vermelha, se for o caso, de todas as pessoas que estiverem envolvidas, as forças da autoridade, da Proteção Civil. Portanto, eu tento que toda a gente dê o seu melhor e toda a gente faça o melhor para aquela vítima, para aquela situação, para que se consiga evitar a morte ou evitar a perda permanente ou a lesão permanente de algum membro, de alguma função.
3: Quanto à recente polémica sobre a possibilidade de deslocalização do L3 para hospitais do litoral, Filipe Serralva mantém uma posição muito clara, à semelhança do que aconteceu em 2012, quando foi um dos rostos da luta pela permanência deste meio em Macedo de Cavaleiros.
7: Bragança é um distrito muito grande, com acessibilidades muito más, e em que o socorro por terra é escasso, deficitário e lento e ineficaz, perante a mais-valia do helicóptero, que é um meio que ajuda a salvar vidas e ajuda a esbater um bocadinho as simetrias que existem entre o litoral e o interior. Portanto, o helicóptero, no fundo, faz aquilo que a nossa Constituição diz, que é, aos olhos da lei e de todas as instituições públicas, os portugueses devem ser todos iguais. Não pode haver portugueses de primeira e portugueses de segunda. E os transmontanos não podem ser portugueses de segunda. Portanto, os transmontanos têm que ter direito a ter um socorro ao nível de todos os outros portugueses e do litoral. O helicóptero é um meio que faz a diferença, e o helicóptero foi uma compensação pela redistribuição da rede de urgências em 2007, na altura chefiada pelo então Ministro da Saúde, Correia de Campos.
3: Filipe Serralva tem 52 anos, é licenciado pela Faculdade de Medicina da Universidade de Lisboa, trabalha no Serviço de Emergência Médica por helicóptero desde 2005 e integra o serviço do L3 em Macedo Cavaleiros desde 1 de abril de 2010.
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6: Olá, muito bom dia. Sejam bem-vindos. Esta é a nossa segunda hora da manhã informativa. É sempre muito bom estar consigo aqui na antena da nossa rádio. Até bem perto do meio-dia, estamos na sua companhia. Uma boa quinta-feira.

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Para hoje e para esta região transmontana, prevê-se uma temperatura máxima de 36 graus e a mínima de 15. Temperaturas quentinhas prevêem-se para esta região até pelo menos nos próximos dias. Depois logo se vê. Espero que esteja a passar uma boa manhã.

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0: Terminamos então esta nossa segunda hora da manhã informativa. Este amor que viene de dentro involucra mis sentimientos. Eu volto logo a seguir aos compromissos publicitários das 11 da manhã com a síntese de informação. Eu só sei. Uma boa quinta-feira, até já.
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11: São 11 horas. 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
15: Olá, muito bom dia. Sejam bem-vindos à Manhã Informativa de hoje. Até ao meio-dia, já sabem, consigo, na sua companhia. E abrimos esta terceira hora com a síntese de informação. Comigo em estúdio, Maria João, bom dia.
16: Muito bom dia. Os trabalhos de requalificação do pavimento da estrada de Coruja estão prestes a começar. Esta semana tiveram já início os trabalhos de preparação da obra, que deverá decorrer durante cerca de 3 meses. A intervenção era muito aguardada pela população. Os trabalhos estão a cargo da Câmara Municipal de Macedo Cavaleiros e, segundo o Presidente da Autarquia, Sérgio Borges, representam o cumprimento de uma promessa eleitoral.
17: Sim, foi uma das bandeiras, entre aspas, da campanha para as freguesias, neste caso para Corujas. Estamos a falar de uma obra que já é uma ambição desta população já há cerca de 7, 8 anos, e podermos ter nós a iniciar e dar início a esta obra, obviamente dá um grande alento a este executivo, e estamos no caminho certo. A ideia é mesmo esta. Já estivemos no terreno, já estivemos com o chefe de divisão das obras e com o presidente da junta de freguesia e o empreiteiro, também a ver a melhor forma e a preparar tudo para que exatamente fique a obra como está proposta e como está contratualizada.
16: A obra inclui a aplicação de massas bituminosas, limpeza e nivelamento do terreno, abrangendo uma área de cerca de 7.500 metros quadrados. Com esta requalificação, o objetivo é melhorar a qualidade de vida da população da aldeia, acrescenta o autarca.
17: Estamos a falar basicamente da rua principal que atravessa Corujas de uma ponta à outra. Temos que também ver, e muitos anos em que, e bem, em que há o certame da feira da castanha em Corujas, e foi sempre uma ambição desta população, já há mais de 8 anos, ter este pavimento, esta rua principal pavimentada. Estamos a falar de sítios onde é mais. O pavimento não está irregular, e são anos e anos de chuvas e anos de lâmias e anos de não ter, de ter à porta de casa tudo enlameado e tudo mal feito, não é? E nós estamos a tentar fazer com que realmente consigamos ir de encontro a esta ambição da população de Corujas e conseguirmos isso, conseguimos iniciar estas obras, dá-nos bastante gosto e bastante satisfação. Estamos a trabalhar bem.
16: O investimento previsto é de 180 mil euros. O executivo de Macedo Cavaleiros vai continuar a apostar na requalificação viária nas aldeias do concelho. As próximas intervenções deverão decorrer nas localidades de Olmos e Malta.
15: Esta foi então a síntese de informação de hoje, quinta-feira, 28 de maio. Estás bem, Maria João?
18: Estou, sim, senhora.
15: Como é que te encontras com este tempinho porreiro?
18: Bem.
15: É mais fixe, não é?
18: Mais ou menos.
15: É para ti, é mais ou menos.
18: Mais ou menos, sim.
15: Tu gostas do tempo moderado.
18: Moderado, exatamente.
15: Moderado,
18: no meio é que está a vir tudo.
15: É isso. Sem dúvida. Pronto, Maria João, a continuação de um bom trabalho.
18: Obrigada, até logo.
15: Até logo. E para si que está na nossa companhia, olha, se tem mal olhado, deite-o fora. Bárbara Bandeira, com o tema Mal Olhado.

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Irina Barros, Tu e a Lua. As melhores músicas aqui na antena da nossa rádio. E dentro de sensivelmente 2 minutos e pouco, vamos ficar a saber quais as sugestões de almoço para esta quinta-feira.

sentido é devido. 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E agora ouvimos João Sol e Tiago Nogueira com o tema.

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Evite pagamentos fora de prazo. Fisco lembra quando deve pagar o IUC. A polémica em torno das mudanças no pagamento do Imposto Único de Circulação, que só arrancam em 2027, gerou algumas dúvidas relativamente às datas deste ano, mas a Autoridade Tributária e Aduaneira lembrou na quarta-feira que em 2026 este imposto deve ser pago no mês da matrícula do veículo. Em 2026, o IUC continua a ser pago até ao último dia do mês da matrícula do veículo, recordou o Fisco numa publicação partilhada nas redes sociais. Além disso, a Autoridade Tributária acrescentou: evite pagamentos fora de prazo. Assim, quem tem um carro com matrícula de maio deve fazer o pagamento até 1 de junho, porque 31 de maio é domingo. Há mudanças, mas só a partir do próximo ano. As datas de pagamento do Imposto Único de Circulação vão mudar já no próximo ano, em 2027, altura em que vai estar em vigor uma norma transitória. Já está a par das alterações? Julho e outubro são dois meses a colocar na agenda. Ora, a partir do próximo ano, os proprietários de automóveis passam a pagar IUC em datas fixas, em vez de fazerem no mês da matrícula do veículo. Porém, os meses de pagamento serão diferentes em 2027 e 2028. Em 2027, período transitório com calendário que só se aplicará durante um ano. 2028 vigora o formato definitivo. E vai ser possível pagar o IUC em prestações. De acordo com a iniciativa, a partir de 2028 o IUC passa a ser liquidado até ao final de abril, se for até 100 euros. Se por acaso o valor for igual ou superior a 100 euros ou inferior a 500, é pago em duas prestações em abril e outubro. Se for mais alto do que 500 euros, é entregue em abril, julho e outubro. Em 2027, no ano transitório, o imposto será pago em uma única prestação durante o mês de outubro, se o imposto for igual ou inferior a 500 euros. Nos restantes casos, é entregue em duas prestações durante os meses de julho e outubro, sem prejuízo da opção pelo pagamento integral no mês de julho. O objetivo da norma transitória é evitar situações em que os contribuintes teriam de pagar o IUC referente a 2026 e 2027 num curto intervalo de tempo. Na exposição de motivos de alterações legislativas, o Governo explicou que a norma transitória para 2027 assegura a neutralidade fiscal da medida e abre a possibilidade de o sujeito passivo requerer a anulação de liquidação de IUC referente ao ano 27, nos casos em que ocorra o cancelamento da matrícula de veículo das categorias A, B, C, D ou E durante este ano e antes da data do aniversário da matrícula. Fica então aqui esta informação. Este ano ainda está tudo a decorrer dentro da normalidade. Por isso, se o mês da matrícula do seu automóvel é este, é até ao final deste mês, ou seja, até 1 de junho que deve fazer o pagamento do IUC. Seguimos com as melhores músicas. Outra noite, outra.

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Terminamos então esta edição da Manhã Informativa. Foi muito bom estar toda a manhã consigo aqui na antena da nossa rádio. Temos encontro marcado amanhã à hora habitual. Até lá, votos de uma boa quinta-feira. E fica aqui a sugestão, continuo nos 87.7 para todo mundo em ondalibrefm.net. Ao meio-dia e 30 tem a CIR, Cadeia de Informação Regional. E depois, às 13 horas, podem participar na primeira edição de Discos Pedidos. Boa quinta-feira, até amanhã.

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24: A saúde à portuguesa, sem pressa, é para fazer. Se tiver a febre acesa, tem tempo para arrefecer.
25: Senhor doutor, a temperatura daquele paciente continua a subir. O que é que eu faço?
26: O que é que faz? Olhe, quando levanta a fervura, apaga o lume. Porque as ordens são para poupar.
25: Como é que é, Sr. Doutor? Sempre vai operar o pâncreas do Sr. Celestino?
26: Ah, vai ter que ser, enfermeira. Mas qual é a sua curiosidade sobre o pâncreas do Sr. Celestino?
25: É que não estava a lembrar-me bem de qual é o bisturi indicado, Sr. Doutor. O pâncreas é carne ou peixe?
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31: A agricultura e as pescas fazem parte do mesmo ministério. Por que será? Mas na aldeia...

0: Meus senhores, está aberta a reunião do Executivo da Casa do Povo da Aldeia de Portugal.
1: Ah, raio! Estou cá com uma comissão? Olha lá, Maria, tu lavaste as cuecas com o quê?
2: Mas o que é isto? Lá por vós, vocês, serem marido e mulher, casados um com o outro, as reuniões de casa do povo não são reunidas para vocês falarem aqui da vossa roupa suja também.
1: Calma, compadre. Isto é uma emergência, porque preciso de saber porque é que estou com esta comissão tão comichosa. É que se isto não for das cuecas, sou capaz de ter que ir ao médico do hospital lá da capital para ele ver o que é isto.
3: Que exagero, compadre. Não é preciso gastar o seu capital para ir ao médico à capital, porque hoje até é dia do doutor veterinário Bercal, aldeia de Portugal.
0: Aguenta-te, homem, que isso deve ser, mas é das cuecas. Como estamos à espera da técnica lá do Ministério, pediste-me umas cuecas lavadas e como o detergente tinha acabado, eu acabei por te lavar as cuecas com a farinha para alimentar os animais.
1: O quê? Com a farinha para alimentar os animais? Aí está! Esta comissão é filha da farinheira, é o que é!
2: Compadre, abre a porta, porque acaba de chegar um carro aqui em frente e saiu de lá uma mulher com cara de técnica.
1: Abrei a porta, Maria, que é capaz de ser a técnica das pescas, a quem eu pedi uma audiência para ver se a gente passa a pescar qualquer coisa aqui na nossa terra.
3: É preciso ter lata, palavra de honra. Pescar o quê, se aqui não há mar e só chove quando pinga?
4: Olá! Eu sou a técnica das pescas que os senhores pediram ao Ministério. Então, qual é o problema?
1: Seja bem-vinda, senhora técnica das pescas. Sente-se, por favor. Agradecemos muito que tenha vindo tão depressa, porque nós já estamos à sua espera. Vai para uma eternidade, que até se faz tarde.
4: Bem, lá no Ministério nós também pensámos que não seria nada urgente, porque assim, para uma aldeia do interior, seria mais normal pedirem um técnico agrícola do que um técnico das pescas.
2: Mas é que nós, como uma agricultura está quase tão má como as pescas, resolvemos salvar a nossa agricultura voltando-nos para o peixe.
4: O senhor importa-se de explicar isso melhor e dizer o que é que afinal pretendem de mim?
1: Resolvemos instalar na nossa terra uma fábrica de conservas de peixe.
4: De peixe? Mas qual peixe?
1: Peixinhos da horta. A senhora técnica das pescas importa-se de nos ensinar como é que se fazem peixinhos da horta. Ou é preciso mandar vir lá das Europas um técnico das couves de Bruxelas?
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0: Hoje vamos conhecer uma empresa que escapou por pouco à falência. Em vez de brinquedos sexuais, passou a fazer barcos e agora vende-os desde o Minho até Valença.

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1: Olá, meus amigos. Bem-vindos ao magazine de economia dos novos parodiantes. Hoje estamos aqui numa empresa que tem um percurso verdadeiramente vulgar.
2: Exatamente, senhor professor. Nós realmente fomos obrigados a fazer uma viragem de 360 graus.
1: Olha lá, você deve estar enganado. Uma viragem de 360 graus quer dizer que dá uma volta completa e depois fica virado para o mesmo lado.
2: Oh, e foi isso que aconteceu. Nós primeiro mudámos o nosso negócio de tal maneira que viemos parar ao mesmo sítio. Mas depois percebemos que nos enganamos e voltámos a virar 180 graus.
1: Ah, bom, mas diga-nos lá, essa empresa chama-se Fábrica de Bonecas Insufláveis de Peniche?
2: Exatamente. Somos a unidade industrial mais antiga no fabrico de brinquedos sexuais.
1: Mas já não fazem nada disso, não é?
2: Ah, infelizmente não. Era um negócio que nos dava muito prazer.
1: Mas lá diz o ditado, não misturar o negócio com o prazer.
2: Pois, lamentavelmente a crise toca a todos e a nós, olha, acertou-nos em cheio.
1: Mas o que é que aconteceu? As pessoas, de um momento para o outro, deixaram de comprar bonecas insufláveis, é?
2: Talvez. Mas depois também tivemos um azar. Houve um cliente que, em vez de ar, meteu hélio na boneca dele.
1: Ora, deixe-me adivinhar. Voou como se fosse um balão pela janela fora.
2: Não, porque ele teve o bom senso de aprender com uma guita. O problema foi outro.
1: Qual foi?
2: Olha, o raio do homem fez lá o que tinha a fazer com a boneca, não é? Depois, no fim, apeteceu-lhe um cigarrinho. Sem querer, chegou a isqueira a boneca e, claro, como o hélio é altamente inflamável,
1: pumba, a boneca arrebentou com ele.
2: Pois, ficámos com má fama. Ainda por cima, o homem meteu-nos em tribunal e tivemos que lhe pagar uma indemnização milionária.
1: Imagino, deve ter ficado na falência.
2: Ah, quase. Só que depois eu tive uma ideia genial.
1: Ah, sim? Qual foi?
2: Ora bem, eu fui fazer uma pescaria com os amigos numa traineira, mas veio uma onda muito grande e virou o barco.
1: Credo.
2: Toda a gente tinha colete insuflável, menos eu. Ora, estava eu ali a esbacejar e a gritar por socorro, quando me lembrei que tinha no bolso uma boneca insuflável.
1: Mas olha lá, quem é que se lembra de levar uma boneca insuflável para a pesca? Onde é que você já viu isso?
2: Oh, professor Moedinha Carreira, você nunca foi à pesca, pois não?
1: Nem por isso, não.
2: Aquilo é uma seca. Chego a ser tardes inteiras ali agarrado à cana sem fazer nada. Vai daí. Lembrei-me de que podia entreter-me com a boneca nas horas vagas.
1: Olha que bela ideia.
2: Portanto, eu estava no alto mar, aflito, e pensei: se eu encher a boneca, agarro-me a ela e já não me afogo. E assim foi.
1: Então, foi aí que passou a dedicar-se ao fabrico de coletes salva-vidas em forma de boneca insuflável?
2: Sim. Mas não teve lá muito sucesso.
1: Porquê?
2: Olha, porque a pessoa, quando caía à água e via-se ali agarrada a uma boneca, queria aproveitar para brincar um bocado e pronto. Às vezes vinha o helicóptero fazer o salvamento e os pescadores pediam para eles voltarem dali a uma horita.
1: Safados.
2: Enfim, como a ideia dos coletes não resultou, virei-me então para os barcos.
1: O quê? Não me diga que...
2: Isso mesmo. Comecei a fabricar barcos insufláveis a partir das bonecas que não conseguia vender.
1: Não está mal visto, não sei.
2: Claro que isto não se acerta logo à primeira, não é?
1: Pois.
2: Os primeiros barcos afundaram. Sabe como é? Não me lembrei que as bonecas, enfim, têm um furo no meio. E claro, mal os metia na água, os barcos afundavam logo.
1: Oh, credo.
2: Felizmente ninguém se magoou. E depois de uns quantos ajustes, ficou impecável. Quer ver?
1: O quê? Dar uma voltinha?
2: Claro. Venha daí. E então, que diz, professor, hein?
1: É muito jeitoso.
2: É confortável, não acha?
1: Sim, a gente, quando se equilibra, pode agarrar-se aqui a estas pegas.
2: Gosta, não gosta? Aproveitei os peitos das bonecas para fazer essas pegas onde a pessoa se agarra.
1: Mas eu logo vi que isto era muito agradável ao toque.
2: Pronto. Agora que já viu como isto funciona, podemos voltar ao porto.
1: Não. Dê mais uma voltinha. E, se possível, com os solavancos para eu ter de me agarrar às maminhas. Quer dizer, às pegas.
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7: Isto não fica assim, senhor doutor. Vou exigir uma indemnização que lhe vai ficar na memória.
8: É a mim? Mas que culpa posso eu ter do vosso filho ter nascido assim?
7: Mal! Se o doutor seguiu toda a minha gravidez com ecografias e tudo o resto, como é que não deu por nada?
8: Ah, a culpa foi toda da senhora, fique sabendo. Com aquela mania dos desejos de comer chocos com tinta e mais chocos com tinta a todas as refeições, como é que queriam que o vosso filho viesse, hã?
7: Libório, o doutor esteve cá e disse que para te operar primeiro que os outros vai precisar de mais 5.000 euros. Ah, mas podes pagar as prestações.
9: Posso, ótimo. Se o doutor me garanta que eu vou ficar por cá mais 10 anos, eu pago-lhe 50 euros por ano, ok?
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1: Olá, boa tarde, bem-vindos à primeira edição da CIR para esta quinta-feira, 28 de maio. Está criada a equipa mista de prevenção da criminalidade para o Distrito de Vila Real, que vai coordenar a resposta conjunta das forças de segurança atuando em todo o distrito para combater a criminalidade violenta.

0: assuntos a desenvolver já a seguir. Uma vez mais, muito boa tarde. Está criada a equipa mista de prevenção da criminalidade para o Distrito de Vila Real, que vai coordenar a resposta conjunta das forças de segurança atuando em todo o distrito para combater a criminalidade violenta, organizada ou grupal. A Major Andreia Miranda, do Comando Distrital da GNR de Vila Real, refere que este plano integra os comandos distritais da Guarda Nacional Republicana e da Polícia de Segurança Pública, que trabalham com equipamentos táticos, tecnológicos e humanos dedicados à prevenção criminal.
1: Esta equipa mista de prevenção da criminalidade é uma equipa que foi criada pelo Sistema de Segurança Interna através do despacho de 15/2026. Não é uma novidade aqui no Distrito, sim, mas a nível nacional já existiam tantas equipas mistas de Aveiro, Braga e Leiria. Tinham estas equipas já há bastante tempo e agora decidiram amplificar este registro aos restantes distritos. O objetivo desta equipa tem a ver com a prevenção da criminalidade violenta, grave e grupal, de forma que nessa reunião estão integrados todos os dirigentes máximos das várias forças de serviço de segurança e algumas entidades convidadas, como é o caso do Ministério Público, também estar presente, para tratarmos precisamente de assuntos com base neste tipo de tipologia criminal.
0: A reunião da constituição desta equipa decorreu em peso da régua e serviu para definir estratégias, como sublinha a Major Andreia Miranda.
1: Para estarmos todos interligados, trabalhar para um fim comum, neste caso, e queremos que continue a não acontecer, portanto, controlar esse tipo de problemáticas, que poderá vir a aumentar eventualmente, mas isto é de uma forma exatamente preventiva. Portanto, é uma equipa bem composta, com as várias entidades responsáveis por esta temática, e esta primeira reunião, portanto, posso já adiantar a dizer que foi muito frutífera. Abordámos assuntos bastante pertinentes e alinhámos arestas, que é o mais importante neste tipo de articulação entre as várias forças, que estamos todos em sintonia.
0: A equipa mista de prevenção da criminalidade para o Distrito de Vila Real pretende reforçar a articulação institucional, a cooperação operacional e a partilha de informação entre as diferentes forças e serviços. A reunião de constituição contou com a presença de representantes máximos distritais da Guarda Nacional Republicana, da Polícia de Segurança Pública, Polícia Judiciária, Serviço de Informação de Segurança, Polícia Marítima, Direção-Geral de Reinserção e Serviços Prisionais e Ministério Público. O Plano Diretor Municipal, documento estratégico que define as linhas orientadoras do desenvolvimento do Conselho de Macedo Cavaleiros para os próximos anos, foi apresentado no Centro Cultural de Macedo Cavaleiros, no âmbito da segunda revisão do plano. Segundo Martins Augusto, geógrafo envolvido no processo, a revisão surge da necessidade de cumprir exigências legais e de adaptar o território aos novos desafios de desenvolvimento.
2: No fundo, responder a um desígnio legal que assim nos exige desde 2014 e, no fundo, dar uma nova rampa de lançamento para o desenvolvimento do território, neste caso o município de Macedo.
0: Entre as principais áreas estratégicas previstas na proposta estão o reforço da cidade de Macedo Cavaleiros, o desenvolvimento da zona empresarial e também a criação de novas centralidades turísticas ligadas ao Azibo e ao Baixo Sabor.
2: Neste caso, apostou-se muito na cidade de Macedo Cavaleiros, obviamente também na zona empresarial da Amendoeira. Criamos duas centralidades turísticas, no Azibo e no Baixo Sabor, e no fundo tentar criar aqui alavancas que permitam catapultar e desenvolver o território.
0: O técnico explicou ainda que o plano contempla novas áreas programadas dentro da cidade, destinadas à habitação pública, à criação de espaços verdes e também à melhoria da mobilidade urbana.
2: Neste caso, dentro da cidade, temos várias unidades operativas de planeamento de gestão, que são as áreas programadas, onde vamos poder desenvolver habitação pública, espaços verdes, novos arruamentos que permitam, no fundo, cozer a cidade.
0: Relativamente ao investimento previsto para a concretização das áreas programadas, o plano define três níveis de execução. O curto prazo, entre 2026 e 2030, médio prazo, 31-35, e longo prazo, a partir de 2036. O investimento total previsto para o curto e médio prazo ronda os 6 milhões de euros, enquanto o horizonte de longo prazo está estimado em cerca de 16.944.000 euros. No final da sessão, o Presidente da Câmara Municipal de Macedo Cavaleiros, Sérgio Borges, apelou à participação da população durante o período de consulta pública deste documento.
3: Estamos a falar de uma questão que iniciou em 2021, estamos a falar de 6 anos, e estamos a falar num processo que iniciou com o antigo executivo. O processo, se tivesse iniciado com este atual executivo, já em funções das opções estratégicas que levaram a esta proposta, provavelmente seriam outras. Temos visões diferentes sobre o rumo que o nosso município deve seguir, mas isso não quer dizer que não estejamos empenhados, obviamente, em garantir

0: TIC em tudo aquilo que estiver ao nosso alcance, e isso vai essencialmente depender da maior ou menor grau da participação da discussão pública. Referir que é todo pertinente que todos os nascentes, independentemente individualmente ou em termos de empresas, queiram ver modificado este PDM, que se façam realmente ouvir neste mês que têm para isso.
1: A consulta pública da segunda revisão do Plano Diretor Municipal decorre entre 3 de junho e 20 de julho, período durante o qual a população poderá apresentar contributos antes da aprovação final do documento. A quarta edição dos Brancos na Praça vai decorrer amanhã e sábado, no Parque Urbano de Mursa. São dois dias para celebrar o vinho branco, o azeite e outros produtos do município. Mário Arthur Lopes, presidente da Câmara de Mursa, diz que a festa será uma oportunidade de promoção dos vinhos brancos e dos produtos regionais do concelho.
2: Vão ser mais dois dias, que espero que seja a continuação da forma espetacular como tem acontecido nas edições anteriores. Ainda por cima o tempo está maravilhoso, portanto vai ser um momento fantástico para promovermos principalmente os vinhos brancos, mas tudo que envolve a gastronomia, uma festa, acima de tudo um encontro, um convívio, uma partilha de momentos entre amigos, acompanhados por bons vinhos, boa gastronomia, boa música, ainda por cima com uma temperatura ótima. Portanto, vamos ter aqui dois dias de excelência no nosso território.
1: Este evento pretende afirmar Mursa como um marco no panorama nacional dos vinhos brancos e reconhecer o papel fundamental do agricultor na manutenção da paisagem rural.
2: Desde que começaram a produzir-se também de forma mais intensa vinhos tranquilos na região do Douro, para brancos há muitos produtores de referência e também aqui em Mursa produtores que também estão a fazer o seu percurso e a própria ADEIR operativa, em que fazem vinhos brancos de grande reconhecimento, e nós queremos potenciar, porque realmente quando se fala de vinhos brancos na região do mercado do Douro há bons vinhos em quase toda a região, mas aqui os brancos têm realmente um destaque fantástico.
1: A quarta edição dos Brancos na Praça, que começa amanhã às 18 horas, vai contar com muitas experiências, levando visitante a saborear não só o vinho, como o azeite, a gastronomia e também os doces conventuais de Mursa. Durante dois dias vão estar presentes 3 dezenas de expositores, sendo esta uma oportunidade para comprar vinhos a preços de produtores. Os trabalhos de requalificação do pavimento da estrada de Corujas estão prestes a começar. Esta semana tiveram já início os trabalhos de preparação da obra, que deverá decorrer durante cerca de 3 meses. A intervenção era muito aguardada pela população. Os trabalhos estão a cargo da Câmara Municipal de Macedo Cavaleiros e, segundo o presidente da autarquia, Sérgio Borges, representam o cumprimento de uma promessa eleitoral.
3: Sim, foi uma das bandeiras, entre aspas, da campanha para as freguesias, neste caso para Corujas. Estamos a falar de uma obra que já é uma ambição desta população já há cerca de 7, 8 anos. Podermos ter nós a iniciar e dar início a esta obra, obviamente dá um grande alento a este executivo, e pronto, e estamos no caminho certo. A ideia é mesmo esta. Já estivemos no terreno, já estivemos com o chefe de divisão das obras e com o presidente da Junta de Freguesia e o empreiteiro, também a ver a melhor forma e a preparar tudo para que exatamente fique a obra como está proposta e como está contratualizado.
1: A obra inclui a aplicação de massas bituminosas, limpeza e nivelamento do terreno, abrangendo uma área de cerca de 7.500 metros quadrados. Com esta requalificação, o objetivo é melhorar a qualidade de vida da população da aldeia, como acrescenta o autarca.
3: Estamos a falar basicamente da rua principal que atravessa Corujas de uma ponta à outra. Temos que também ver, e muitos anos em que, e bem, em que há o certame da feira da castanha em Corujas, e foi sempre uma ambição desta população, já há mais de 8 anos, ter este pavimento, esta rua principal pavimentada. Estamos a falar de sítios onde é mais, o pavimento não está irregular, e são anos e anos de chuvas e anos e anos de lâmias e anos e anos de não ter, de ter à porta de casa tudo enlameado e tudo mal.
1: O investimento previsto é de 180 mil euros. O executivo de Macedo Cavaleiros vai continuar a apostar na requalificação viária das aldeias do concelho. As próximas intervenções deverão decorrer nas localidades de Olmos e Malta. O presidente da Câmara de Mirandela, Vítor Correia, defende que mesmo quando os espetáculos musicais inseridos nas festas da cidade forem transferidos para a Zona Verde, num terreno que o município está autorizado pela Assembleia Municipal a adquirir, o Largo do Santuário de Nossa Senhora do Amparo deve continuar a ser um local de muita atividade ao longo das festividades.
4: Enquanto não tivermos resolvido onde possa ser feito ali uma zona de diversões, uma zona que seja um multiusos, possa durante o ano ser utilizada para outras questões, nomeadamente até estacionamento, para autocarros que nos visitam, piriformes, ser ali esse espaço, onde é que possa ser utilizado para diversões, não podemos também deslocalizar ali a festa porque temos que continuar a dar essa garantia. Agora, não tenho dúvidas nenhumas que quando isso for uma realidade, vamos ter que encontrar também um modelo em que junto à Nossa Senhora do Amparo, junto ao santuário, também haja alguma festividade, não é? As festividades são em honra da Nossa Senhora do Amparo, não podemos tirar tudo fora do santuário e deixar ali ficar. Mas devemos de encontrar uma solução. Nessa altura será uma solução, se calhar, tripartida. Percebemos que a restauração e os concertos e as diversões podem só ficar num lado e ali termos outro, se calhar, para as diversões mais infantis. Não sei, mas é importante que o Largo da Nossa Senhora do Amparo, que o santuário e aquele espaço que o circunde, que também continue a ser de festividade, porque lá é que são as festas da Nossa Senhora do Amparo.
1: Recorde-se que os concertos e a área alimentar que vinham a ser concentrados no Parque da Zona Verde passaram nos últimos 2 anos para o Largo do Santuário. Ora, Luís Soares, o presidente da Junta de Freguesia de Mirandela, uma das 3 entidades envolvidas na organização das festas da cidade, para além do município e da Confraria de Nossa Senhora do Amparo, adianta que nos últimos 2 anos, em termos de segurança, este modelo tem tido resultados muito positivos.
5: Nos últimos 2 anos... os números que nos têm trazido são números bastante claros. Existem menos situações de conflito na área da festa e menos situações de insegurança. Pelo menos é a informação que nos tem chegado via Polícia de Segurança Pública. Enquanto que não houver outra solução em termos de dimensão para colocar as festas, não pode haver outras soluções, porque não podemos colocar uma série de infraestruturas naquela avenida que vão condicionar toda a acessibilidade àqueles moradores e vão naturalmente condicionar a acessibilidade à praia naquele local. Daí esta necessidade de dividir a festa nestes locais até que depois possa haver uma solução mais definitiva.
1: Já o juiz da Confraria, Silvio Santos, deu conta da necessidade de se avançar com obras de requalificação no interior do santuário, para que as quais diz ter um compromisso da autarquia.
6: Nos anos 2017, 2018, houve uma obra fundamental para a Confraria. Perdoem-me a expressão, mas o que existia na envolvente do santuário era um buraco negro. Neste momento é um lugar super aprazível para os cidadãos de Mirandela e para aqueles que nos visitam, mas torna-se urgente uma intervenção no interior do que é o santuário. Ao longo dos anos temos feito algumas intervenções fundamentais na requalificação da capela, do próprio altar, que estava já de facto num estado bastante preocupante. Felizmente tudo isso está sanado, mas urge de facto uma intervenção aquilo que é o interior propriamente dito do santuário.
1: Silvio Santos a reforçar assim a necessidade urgente de dar mais dignidade ao interior do santuário com obras de requalificação. Está criada a equipa mista de prevenção da criminalidade para o distrito de Vila Real, que vai coordenar a resposta conjunta das forças de segurança, atuando em todo o distrito para combater a criminalidade violenta.
7: É uma equipa que foi criada pelo Sistema de Segurança Interna através do despacho 15/2026. Não é uma novidade aqui no distrito, sim, mas a nível nacional já existiam tantas equipas mistas de Aveiro, Braga e Leiria. Agora decidiram amplificar este registro aos restantes distritos. O objetivo desta equipa tem a ver com a prevenção da criminalidade violenta, grave e grupal, de forma que nessa reunião estão integrados todos os dirigentes máximos das várias forças de serviço de segurança e algumas entidades convidadas, como é o caso do Ministério Público, também estar presente.
1: Chegamos assim ao final da primeira edição da CIR, a cadeia de informação regional regressa mais logo às 18h30. Tenha a continuação de uma ótima quinta-feira. Boa tarde e até logo.
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2: E terminou assim a CIR, a cadeia de informação regional desta quinta-feira. Continuo desse lado. E agora a minha escolha musical, até aos discos pedidos, pelo menos a primeira música, vai para Marisa e Beijo de Saudade. Desejo-lhe a continuação de um bom arranque de tarde, se for o caso, ou de um final de manhã.

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0: Olá amigos, boa tarde, bem-vindos a esta edição dos Discos Pedidos, tarde de quinta-feira, 28 de maio, a partir deste momento e até às 15, pode marcar o 278-428-376 ou então o 278-428-377, pedir um tema, fazer também a sua dedicatória.

0: E vamos já até Almofala, Figueira de Castelo Rodrigo, cumprimentar o José. Olá, boa tarde.
1: Boa tarde, Rui.
0: Como está? Bem disposto?
1: Sempre.
0: Ora, o José quer ouvir a Cláudia Martins e os Minhotos Marotos. Vai dedicar a quem esta música?
1: Olha, minha irmã, meus sobrinhos, meu cunhado, as mulheres do Centro Dia, a Nazaré, a Rita, os José que estão em França, vai à Sandra Reis, ao Luís Matei, vai à Florinda, vai para a Sara, para o David Matei, vai para o Janeiro, para a outra Sara, vai para a Belita, para o António, e vai para a Inocência, e vai para o Chico, para a Piedade, vai para si, para a Carla, e que esteja ouvido para os bombeiros, principalmente os Figueira, que serve o Rio. Até logo.
0: Muito obrigado, José. Desejo-lhe também uma ótima tarde. Tudo de bom. Até logo.
1: Até logo.
0: Participa nesta primeira parte com o apoio da empresa José José Torres na zona industrial de Macete Cavaleiros e seguimos com o pedido José de Almofala para ouvir Cláudia Martins e Minhotos Marotos.

0: E seguimos a nossa viagem nesta quinta-feira, 28 de maio. Vamos até à Suíça cumprimentar o Paulo, depois vamos até à Ribalonga cumprimentar o Humberto. Olá Paulo, boa tarde.
1: Olá, boa tarde.
0: Como está? Bem disposto?
1: Sempre, mas com muito calor.
0: Ora, vamos ouvir um clássico dos ABBA. Vai dedicar a quem?
1: É para a minha mulher, para a minha filha, é para os meus sogros, para toda a minha família, para todos os freixenistas, todos os larinhatos, para todos os imigrantes aqui na Suíça e espalhados por esses quatro cantos do mundo. E para si, sou Rui Costa, para todo o staff da Rádio Onda Livre, e uma boa continuação de um bom programa.
0: Muito obrigado, desejo-lhe também uma ótima quinta-feira, tudo de bom, até logo.
1: Tchau, até logo.
0: E da Suíça, regressamos a Portugal. Humberto, boa tarde.
2: Boa tarde, Rui.
0: Como está? Tudo bem, Humberto?
2: Tudo fino, que vamos sabermos dar a volta.
0: Quero ouvir uma música da Rosinha, vai dedicar a quem?
2: A minha prima Terrinha, toda a família, para o Nato Leandro, vai para o meu João, companheiro Ângela, vai para a minha amiga Celeste do Povo, minha Alice, vai para o nome de Martim, toda a família, meus pais, minha cunhada, vai para a Manuel, para a menina, para o Natinho, vai para o Marcelo da dos Pais, para o Príncipe Sanz, toda a família, vai para a pastora, toda a família, meus pais, Fátima, para o Marcos da Sobrinha, toda a família, por Zé Cabalheiro, por Ricardo da Força, por toda a família, para a Fronda Paróquia, toda a família, para o Manuel Almendra, toda a família, melhores para o Manuel Almendra, para a Julinha, para o marido, para a Filomena, para o marido, para o Justino, para a mãe, melhores para a mãe, para o Zé Banazaré, para o Semento, que quer me sair toda a família, para a Luizinha, para a Joaninha, e para todos os pastores, todos com trabalho na Randa Livre, por uma boa tarde.
0: Muito obrigado, desejo-lhe também uma ótima tarde, bom trabalho, até logo.
2: Obrigado, até logo.
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0: 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Seguimos com o pedido do Paulo que nos telefonou da Suíça.

0: que nos telefonou da Suíça e seguimos a nossa viagem. Vamos até Carraseda de Anciães cumprimentar a Julieta, depois até Carviçais cumprimentar o Simão. Olá Julieta, boa tarde.
1: Boa tarde, Sr. Rui, como está?
0: Estou bem, a Julieta, está tudo bem?
1: Muito calor.
0: Muito calor, já almoçou?
1: Por acaso ainda não, está quente.
0: Ora, quer recordar o conjunto Maria Albertina com o Imigrante, vai para quem?
1: Olha, vai para a minha irmã Adelina, o meu cunhado Zé Carlos, que vão esta noite de viagem, que Nossa Senhora os ajude e que os acompanhe. E para toda a gente que nos está a ouvir, um beijinho grande para todos e para o Sr. Rui também.
0: Muito obrigado, um beijinho para si, um bom almoço, uma ótima tarde, até logo.
1: Até logo, Sr. Rui, muito obrigado.
0: E de Carraseda de Anciães, vamos até Carviçais, Torre de Moncorvo. Do outro lado está o Simão, olá, boa tarde.
2: Olá, Sr. Costa, boa tarde.
0: Como está? Está tudo bem, Simão?
2: É acabado de almoçar, agora só que eu ouvi o Sr. Costa.
0: Muito obrigado, quero ouvir vários artistas com Mãe És Tão Bonita, vai para quem esta música?
2: Eu tenho ligado sempre desse número.
0: Então é porque foi para a central, mas não faz mal, já está em linha. Faça lá a dedicatória.
2: A minha dedicatória, em primeiro lugar, vai para si, vai para a Sumentinha, que mais gosta. Eu que vou dizer muita felicidade para a sua mãe e para o resto da sua família. E depois quero dedicar ao nosso amigo Ricardo Afonso do Sabor, para a dona Conceição e para a família. Vai para o seu Amêndoa, para o seu Peitinho, para o seu Camilo, um santo abraço para ele, tudo bom. Tenho uma santa caminhada, tudo bom. E para o resto da família, tudo bom para eles. E vou ficar para a dona Nazaré e para o seu José, um santo abraço para eles, tudo bom. Tenho um santo trabalho. E vou dedicar para todas as pessoas que trabalham nas Quintas do Avião e nas Bandeiras, e principalmente para a Dona Belinha, um santo abraço para ela, tudo bom, e para os colegas. Eu com mais vou dizer, tudo bom para elas. E depois quero dedicar a todos os doentes em geral, assim como nos hospitais e fora dos hospitais, enfermeiros e motoristas, principalmente para os mais Feijó e para os bombeiros de todo o corpo. E para o Sr. Rui Costa e também para o Sr. Rui de Carviçais, já me estava a esquecer. E também vai para o Sr. Macajó. E para si, Sr. Rui Costa, tenha uma santa tarde, tudo bom. E obrigado para a sua atenção.
0: Muito obrigado, Simão. Desejo-lhe também uma ótima tarde. Até logo.
2: Até logo, Sr. Rui Costa.
0: Antes de ouvirmos o pedido de Humberto da Ribalonga, tenho aqui um convite para si.
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0: Seguimos com a Rosinha a pedido do Humberto da Ribalonga.

0: E seguimos a nossa viagem, vamos até São José da Valpaços. Abílio, boa tarde.
1: Boa tarde, Rui.
0: Como está? Tudo bem, Abílio?
1: Tudo bem.
0: Já almoçou?
1: Já almocei parada, quando ia para trabalhar, agora estou em São José.
0: Quero ouvir os amigos de Sobreposta Botafogo no Terreiro, vai dedicar a quem?
1: Para lá já para si, para sua mãe e para o seu pai, para a menina.

0: Ai, caralho, eu... Luísa, para dona Luísa também. E vai também para o senhor Cavalheiro. E para estar tudo amanhã mais feliz. Sr. Rui.
1: Muito obrigado, desejo-lhe uma ótima quinta-feira. Tudo de bom, até logo.
0: Igualmente, um grande abraço para o Sr. Rui.
1: Tudo de bom. Para ouvir nos próximos minutos o conjunto Maria Albertina, a pedido da Julieta de Carrazeda de Anciães, depois vários artistas como Mãe És Tão Bonita, a pedido do Simão, e após os comerciais, os Amigos de Sobreposta, a pedido aqui do Abílio de São Josenda.

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0: E nesta edição dos Discos Pedidos, que vai consigo até às 15 horas, ouvimos o pedido do Abílio, que nos telefonou há minutos de São José de Valpaços, nesta tarde de quinta-feira.
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0: 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Rui Costa. Estamos na reta final desta primeira hora da primeira edição dos Discos Pedidos. 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A gerência deseja-lhe uma ótima tarde. Nós estamos de regresso dentro de alguns minutos, logo após o sinal horário das 14. Se ainda não teve a oportunidade de participar, conto consigo na segunda hora. É só marcar o 278-428-376 ou 278-428-377. Estamos de volta dentro de alguns minutos para a segunda parte dos Discos Pedidos. Até já.
1: 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Pois é. 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Olha, outro dia pus-me a tirar aqui anos a uma senhora. Sabe quantos anos é que eu lhe tirei? Todos. O enterro é amanhã às 5. Pois eu acho que a sua senhora talvez ficasse bem era com o divórcio. Pois o senhor é que sabe. Tá bem. A gente depois fala. Muito obrigado. Casam-se com a primeira que aparece e depois arranjo-me isto como se fosse uma máquina de escrever. Ai, que raiva que está. Outro dia veio cá uma senhora que queria que eu lhe tirasse 30 anos. Dizia ela que tinha nascido em 1902. 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Dizia ela que queria voltar para o Liceu. Pois, com os fenícios. Outra vez veio cá outra que já tinha feito 42 operações plásticas. Tinha a pele tão esticada que cada vez que sorria levantava um pé. Coitada, já tinha o umbigo no pescoço, fazia uma impressão. Está lá? Oh, minha senhora. Minha senhora, olha, o seu marido está cá na clínica. 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Era porque o que ele tinha, quando se assoou, caiu-lhe. Pois, a senhora quer um nariz moderno? Que modelo quer? Bom, temos vários preços, desde 4 contos, que é assim um mais jeitoso. 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Está bem. Também era preciso fazer-lhe uma transplantação na córnea. Não é na córnea do touro, é na córnea do olho. Está bem. Bom, ele ficou também com uma perna mais curta que a outra. A senhora quer que a gente enxerte ou fica assim? Se ele andar com a perna curta para a borda do passeio, não se nota. Pois, só quando atravessar a rua, toxi, toxi, toxi. Pronto, agora a senhora desculpe, mas eu deixei o seu marido em cima da mesa da cozinha e tenho medo que vá lá o gato buscar-lhe alguma peça. Confio.

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12: São 14h. 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
0: Bem-vindos à segunda parte dos discos pedidos nesta tarde de quinta-feira, 28 de maio. A partir deste momento pode participar, pedir um tema, fazer também a sua dedicatória. É só marcar o 278-428-376 ou 77 nesta segunda hora, com o apoio de Magnatura, a ser comercializado desde 2012. Iniciamos esta segunda parte com Linda Neto, ela que vai estar também no dia 29 de junho na festa da Rádio Onda Livre em Macete Cavaleiros.

0: Aqui está a voz da Linda Neto e estão todos convidados no dia 29 de junho em Macedo Cavaleiros com a Linda Neto, a Rita e a Daniela, a Carla Maria e ainda o Tiago Maroto. Um tributo e uma homenagem a Marco Paulo com Telmo Miranda e a sua banda e também o popular artista Zé Amaro no dia 29 de junho à noite. Estão todos convidados. Vamos até à Suíça cumprimentar a Alia Alves. Olá, Alia, boa tarde.
1: Boa tarde.
0: Como está? Está tudo bem, Alia?
1: Está, estamos a trabalhar.
0: Ora, estão em que zona da Suíça?
1: Estamos em Chamezon.
0: E cá de Portugal, a Alia de onde?
1: Estou a viver em Carrasé de Anciais.
0: Boa terra. A próxima música vai dedicar a quem, Alia?
1: Olha, para dedicar aos meus colegas todos, que são muitos para estar a dizer o nome deles todos, mas é para eles todos, e para um primo meu que foi Paulo, mulher e filha, e sogros para eles também.
0: Muito obrigado, um bom trabalho para vocês, uma ótima tarde, até logo.
1: Deus, boa tarde, com vocês.
0: Até às 15 também pode participar, pedir um tema, fazer também a sua dedicatória.

0: Estamos a poucos dias de terminar o mês de maio. 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E nesta tarde faça como a Áulia Alves, que nos telefonou da Suíça. Participe, peça um tema, faça também a sua dedicatória. É só marcar o 2784-28376 ou então o 2784-28377.
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0: Nesta quinta-feira voltamos à Suíça para cumprimentar a Ana, depois vamos até Val Figueira Taboasso cumprimentar a Hilda. Rui Costa. Ana, boa tarde. Estou sim, Ana, boa tarde.
1: Boa tarde.
0: Como está? Está tudo bem, Ana?
1: Está
0: tudo bem, uma tarde bem quentinha. Como é que está aí o tempo?
1: Isto também está quentinho, mas está um arzinho fresco da montanha, anda melhor do que isso.
0: Em que parte é que está a trabalhar, Ana?
1: Na campanha, na parte do Vale, a parte aqui no Sion.
0: Parte francesa, sim, se conhece perfeitamente. E cá de Portugal é de onde, Ana?
1: Estou da Horta da Vilariça.
0: Horta da Vilariça. Vamos ouvir Tony Carreira, vai dedicar a quem?
1: Olha, aos meus colegas de trabalho, ao Paulo de Freixo, de Estada à Pinta, e à mulher, a Carla, a Carolina, a filha, e a todos os imigrantes, e para os meus filhos, e para os meus netinhos, e para o senhor também, tudo de bom. E uma boa tarde.
0: Muito obrigado, Ana. Para si e para os seus colegas, um bom trabalho, uma ótima tarde. Até logo.
1: Até logo, se Deus quiser.
0: Hilda, boa tarde.
2: Boa tarde.
0: Como está? Tudo bem, Hilda?
2: Tudo bem, obrigada.
0: Já almoçou?
2: Sim, sim.
0: Ora, vamos ouvir aqui um clássico de Julio Iglesias, vai de cara a quem?
2: Vai para mim, vai para si, para a sua mãezinha, para o seu colega e família também. Para a Dona Luísa, Dona Adélia, Dona Noemi, o Sr. Almenda, o Sr. Celino, Dona Julieta Mirandela, Dona Celinha Marido, para o Sr. Freitas, esposa, Dona Isabelinha, para a Dona Alice, para o Sr. José Cavalheiro e todo o auditório em geral, para os imigrantes também. E está feito. Para outra vez vai mais.
0: Ora, um beijinho para si, uma ótima tarde, até logo.
2: Ah, igualmente, até logo.
0: E a pedido da Ana, que nos telefonou da Suíça, seguimos com Tony Carreira.

0: Tony Carreira, a pedido da Ana, que nos telefonou da Suíça.
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0: Voltamos à Suíça para cumprimentar a Maria Alves. Olá, boa tarde.
3: Boa tarde.
0: Como está? Tudo bem, Maria?
3: Tudo.
0: Ora, a Maria está a telefonar também da parte francesa? Maria está a trabalhar também na parte francesa?
3: Não, estou a trabalhar na Suíça, na campanha.
0: Mas em que parte?
3: Do Valais.
0: Parte francesa, sem dúvida. E cá de Portugal, Maria, de onde?
3: Torre de Moncorvo.
0: Torre de Moncorvo, boa terra. Tem aqui uma música bonita do Tiago Maroto. Vai dedicar a quem?
3: Olha, vou dedicar aqui aos meus colegas todos.
0: Essa não pode ser. A questão a dizer aí atrás, essa não pode ser. Mas tem aqui uma bonita para vocês.
3: Olha, é para os meus colegas, olha, para Samuel, Vicente, Ana, Bina, Lúcia, José Massurano, António, Ana.
4: É para os Bardinos, do Brinho, da
3: Ana e como é que é o Daniel e pronto, e para mim. E para todos nós. E para quem quiser ouvir.
0: Muito obrigado, um bom trabalho para vocês, tudo de bom, até logo.
3: Ah, tchau.
0: Uma ótima quinta-feira. Seguimos com o Rúlio Iglesias, a pedido da Hilda de Valfigueira.

Julio Iglesias para a participação da Hilda nesta edição com apoio de Magnatura. 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Aproveite a promoção da Magnatura e até bem perto das 15 pode pedir um tema, fazer também a sua dedicatória. É só marcar o 278-428-376 ou 77. Seguimos com o Tiago Maroto para a participação da Maria, que nos telefonou há minutos da Suíça. Ela que está a trabalhar juntamente com os seus colegas. Um abraço para todos e votos de um bom trabalho.

0: Vamos até ao Conselho de Bragança cumprimentar a Luísa, que está a morrer de calor. Olá, Luísa, boa tarde.
1: Olá, Rui, estou a morrer de calor na rua, cá dentro de telha não há calor.
0: Ora, está tudo bem consigo, Luísa?
1: Está tudo, e eu estou forte a dizer que a melhor sogra do mundo é a sogra da minha burra.
0: Ah, muito bem, isso é a sua. A minha é diferente.
1: Está bem.
0: Ora, quero ouvir a Diafa com as meninas da Ribeira do Sado. Vai dedicar a quem, Luísa?
1: Assim, eu vou dedicar à Dona Beatriz da Pato Freixo, à Dona Alice, à Dona Gina, à Dona Hilda. Para o pessoal, não sei se eles andam a trabalhar com este calor de fogo, coitados. Muita força para essas vinhas e para a Belinha também. Para a Dona Célia, olha, para todos, para si. E vá-se lá para estourar ao sol.
0: Ora, é melhor arranjar aí um leque para sabanar.
1: Não, dentro de casa, que ainda estou em casa agora, está fresquinho. Depois vou trabalhar também, está fresquinho. O pior é na rua.
0: Ora, mas aguenta-se. Um beijinho para si e uma ótima tarde. Até logo.
1: Até logo, Rui. Beijinhos.
0: Já sabe, também pode participar até às 3.
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0: E seguimos com o pedido da Luísa.

0: Cumprimento já a Adélia Serrano. Adélia, boa tarde.
1: Boa tarde.
0: Como está? Tudo bem, Adélia?
1: Está tudo. Cá temos mais uma vez a ouvir o Rui Costa.
0: E quero ouvir José Cid, Amar Como Jesus Amou. Vai dedicar a quem esta música?
1: Vai para todos vocês aí da Rádio Onda Livre, vai para toda a minha família em geral, não esquecendo ninguém, para aqui para o pessoal de Carabelas e todos os ouvintes e participantes, e uma boa tarde e até amanhã, se Deus quiser.
0: Ou até logo, um beijinho, tudo de bom, boa quinta-feira.
1: Obrigado igualmente.

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1: 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Estamos na reta final desta segunda e última parte dos discos pedidos nesta primeira edição. 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Seguimos com grandes músicas na antena da Onda Livre. A segunda edição está de regresso mais tarde, das 19 até às 20. Pela minha parte é tudo. Desejo-lhe uma ótima tarde.

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13: Três horas. 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
12: São 4 horas. Boa tarde.
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0: Caminhamos nesta tarde de quinta-feira e prepare já o seu fim de semana. Deixo-lhe ficar aqui duas sugestões. Sábado e domingo, no Conselho de Macedo Cavaleiros, a Feira da Cereja em Lamas, onde pode encontrar as deliciosas cerejas e também outros produtos locais. Também na Vila de Mursa, Vinhos Brancos na Praça, um certame onde pode apreciar os bons vinhos do Douro e não só a boa gastronomia. 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
5: Atualizamos a informação regional com a jornalista Maria João Canatas.
6: Duas listas à Federação Distrital do Partido Socialista, encabeçadas por Júlia Rodrigues e Benjamin Rodrigues, vão avançar com uma candidatura conjunta apresentada como um projeto de unidade interna e de reforço da estrutura distrital. O Plano Diretor Municipal, documento estratégico que define as linhas orientadoras do desenvolvimento do Conselho para os próximos 2 anos, foi apresentado no âmbito da 2ª revisão do Plano. O médico Filipe Serralva, que trabalha no Serviço de Emergência Médica do Helicóptero de Macedo Cavaleiros, vai ser homenageado este sábado pelo Rotary Clube de Paredes no almoço festivo. As listas encabeçadas por Júlia Rodrigues e Benjamin Rodrigues à Federação Distrital de Bragança do Partido Socialista vão avançar com uma candidatura conjunta apresentada como um projeto de unidade interna e de reforço de estrutura distrital. Júlia Rodrigues, deputada do PS na Assembleia da República e antiga Presidente da Câmara Municipal de Mirandela, será candidata à presidência da Federação Distrital. Já Benjamin Rodrigues, ex-presidente da Câmara Municipal de Macedo Cavaleiros, será candidato à presidência da Mesa da Assembleia da Estrutura Federativa. A decisão resulta da convergência entre as duas listas inicialmente concorrentes e surge, segundo os promotores, da necessidade de consolidar posições e reforçar a coesão interna do partido no Distrito de Bragança. Benjamin Rodrigues justifica a opção por uma estratégia de união interna e de alinhamento político.
7: Queríamos convergir o máximo possível entre militantes para apresentar um projeto comum de união e um projeto que defenda os ideais e todos os, enfim, as nossas reivindicações pelas quais temos vindo a lutar ao longo dos últimos anos e são as reivindicações defendidas ter coesão territorial, igualdade de direito, também igualdade de oportunidade aqui no interior. Por isso, nós somos defensores da regionalização, defensores da coesão territorial, defensores da união dentro do partido. Por isso mesmo, para nos sentirmos mais coesos e podermos apoiar o nosso secretário-geral que está a fazer uma excelente conduta política nacional e regional, resolvemos juntar com o mesmo propósito duas candidaturas numa só.
6: Sobre a organização interna da candidatura, acrescenta.
7: Ao longo de todos os últimos anos e mandatos de presidentes de federação, com os quais eu estive envolvido, pelo menos nos últimos 4 mandatos, é verdade que alternei vários cargos, anos, mas estive sempre na presidência da mesa da Comissão Política. Este último ano estive na presidência. Obviamente que nós temos aqui uma necessidade também de haver uma renovação, trazer mais jovens para a liderança, e faz sentido, depois de todo este percurso que eu tive no partido, ocupar um cargo que já ocupei várias vezes. De facto, é importante. Serei candidato a esse cargo, não mais do que isso. Obviamente, esse cargo só será definido posteriormente.
6: As eleições para a Federação Distrital de Bragança do Partido Socialista decorrem nos próximos dias 19 e 20 de junho. O Plano Diretor Municipal, documento estratégico que define as linhas orientadoras do desenvolvimento do concelho para os próximos anos, foi apresentado na noite desta terça-feira no Centro Cultural de Macedo Cavaleiros, no âmbito da segunda revisão do plano. Segundo Martim Augusto, geógrafo envolvido no processo, a revisão surge da necessidade de cumprir exigências legais e de adaptar o território aos novos desafios de desenvolvimento.
8: No fundo, responder a um desígnio legal que assim nos exige desde 2014 e, no fundo, dar uma nova rampa de lançamento para o desenvolvimento do território, neste caso, o município de Macedo.
6: Entre as principais áreas estratégicas previstas na proposta estão o reforço na cidade de Macedo de Cavaleiros, o desenvolvimento na zona empresarial da Amendoeira e a criação de novas centralidades turísticas ligadas ao Azibo e ao Baixo Sabor.
8: Neste caso, apostou-se muito na cidade de Macedo de Cavaleiros, obviamente também na zona empresarial da Amendoeira. Criamos duas centralidades turísticas, no Azibo e no Baixo Sabor, e no fundo tentar criar aqui alavancas que permitam catapultar e desenvolver o território.
6: O técnico explicou ainda que o plano contempla novas áreas programadas dentro da cidade, destinadas à habitação pública e à criação de espaços verdes e à melhoria da mobilidade urbana.
8: Neste caso, dentro da cidade temos várias unidades operativas de planeamento de gestão, que são as áreas programadas, onde vamos poder desenvolver habitação pública, espaços verdes, novos arruamentos que permitam, no fundo, cozer a cidade.
6: Relativamente ao investimento previsto para a concretização das áreas programadas, o plano define três níveis de execução: curto prazo, entre 2026 e 2030, médio prazo, entre 2031 e 2035, e a longo prazo, a partir de 2036. O investimento total previsto para o curto e médio prazo ronda os 6 milhões de euros, enquanto que o horizonte de longo prazo está estimado em cerca de 16 milhões e 994 mil euros. No fim da sessão, o presidente da Câmara Municipal de Macedo Cavaleiros, Sérgio Borges, apelou à participação da população durante o período de consulta pública.
9: Estamos a falar de uma questão que iniciou em 2021, estamos a falar de 6 anos, e estamos a falar num processo que iniciou com o antigo executivo. O processo, se tivesse iniciado com este atual executivo, já em funções das opções estratégicas que levaram a esta proposta, provavelmente seriam outras. Temos visões diferentes sobre o rumo que o nosso município deve seguir, mas isso não quer dizer que nós estejamos empenhados, obviamente, em garantir que em tudo aquilo que estiver ao nosso alcance, e isso vai essencialmente depender da maior ou menor grau da participação da discussão pública. Referir que é todo pertinente que todos os macedenses, independentemente individualmente ou em termos de empresas, queiram ver modificado este PDM, que se façam realmente ouvir neste mês que têm para isso.
6: A consulta pública da segunda revisão do Plano Diretor Municipal decorre entre 3 de junho e 20 de julho de 2026, período durante o qual a população poderá apresentar contributos antes da aprovação final do documento. Dia após dia, o seu trabalho é salvar vidas no terreno, ao serviço do helicóptero do INEM sediado em Macedo Cavaleiros, no distrito de Bragança. Falamos de Filipe Serralva, médico há 26 anos, que praticamente todos os dias se depara com situações de emergência e de angústia para salvar quem mais precisa. É na sequência desse trabalho que recebe agora mais uma homenagem, juntando-se a outras distinções já atribuídas ao longo da sua carreira. O Rotary Clube de Paredes vai condecorá-lo no próximo domingo, na Casa Manuela Gomes. Filipe Serralva sabe que serão muitas as pessoas de Macedo Cavaleiros a deslocar-se à cidade, conhecida como a capital do móvel, para o ver receber esta homenagem, um gesto que o deixa muito feliz.
10: Sinto muito feliz pelo reconhecimento da minha carreira profissional, que é uma carreira feita com muito amor, dedicado às pessoas, dedicado aos doentes, dedicado às pessoas que têm ou doença ou trauma através de acidentes. E é um sentimento de muita felicidade por saber que eu posso servir de exemplo para outras pessoas mais jovens que trabalhem na área da saúde e perceberem que a trabalhar podem ser muito felizes. Porque eu sou uma pessoa extremamente feliz e na grande parte das vertentes da vida, em família, com os amigos, no meu dia-a-dia, mas tenho a noção de que uma das principais causas dessa felicidade é eu ser feliz no trabalho.
6: O médico confessa que o trabalho exige foco, determinação e muita coragem, sobretudo quando lida com situações que envolvem crianças.
10: É sempre mais difícil de encarar o sofrimento das crianças. Claro que o sofrimento, encarar o sofrimento custa sempre, mas eu pessoalmente, o facto de serem crianças mexe mais comigo e torna as coisas mais difíceis do ponto de vista emocional, mas do ponto de vista profissional eu tento manter a concentração e o foco total e dar o melhor de mim como profissional e puxar pela equipa que está comigo e fazer com que todos deem o seu melhor, os enfermeiros que estão comigo, os bombeiros ou os socorristas da Cruz Vermelha, se for o caso, de todas as pessoas que estiverem envolvidas, as forças da autoridade, da Proteção Civil. Portanto, eu tento que toda a gente dê o seu melhor e toda a gente faça o melhor para aquela vítima, para aquela situação, para que se consiga evitar a morte ou evitar a perda permanente ou a lesão permanente de algum membro ou de alguma função.
6: Quanto à recente polémica sobre a possibilidade de deslocalização do L3 para hospitais do litoral, Filipe Serralva mantém uma posição muito clara, à semelhança do que aconteceu em 2012, quando foi um dos rostos da luta pela permanência deste meio em Macedo de Cavaleiros.
10: Bragança é um distrito muito grande, com acessibilidades muito más e em que o socorro por terra é escasso, deficitário e lento e ineficaz perante a mais-valia do helicóptero, que é um meio que ajuda a salvar vidas e ajuda a esbater um bocadinho as simetrias que existem entre o litoral e o interior. Portanto, o helicóptero, no fundo, faz aquilo que a nossa Constituição diz, que é, aos olhos da lei e de todas as instituições públicas, os portugueses devem ser todos iguais. Não pode haver portugueses de primeira e portugueses de segunda. E os transmontanos não podem ser portugueses de segunda. Portanto, os transmontanos têm que ter direito a ter um socorro ao nível de todos os outros portugueses e do litoral. O helicóptero é um meio que faz a diferença e o helicóptero foi uma compensação pela redistribuição da rede de urgências em 2007, na altura esfiada pelo então Ministro da Saúde, Correia de Campos.
6: Filipe Serralva tem 52 anos, é licenciado pela Faculdade de Medicina da Universidade de Lisboa, trabalha no Serviço de Emergência Médica por helicóptero desde 2005 e integra o serviço do L3 em Macedo Cavaleiros desde 1 de abril de 2010.
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1: Se não tivermos a consciência que precisamos de aprender com as nossas falhas, além de não progredirmos, corremos o risco de cairmos na armadilha que nos aprisiona a sentimentos negativos, atraindo cada vez mais sofrimento para as nossas vidas. Por isso, ao invés de se penalizar pelos seus erros, escolha transformá-los em algo que o ajude a crescer. Permita-se retirar uma lição de tudo o que não deu certo e não volte a cair no mesmo erro. Corrija o que tem que corrigir, elimine pensamentos negativos que o impeçam de evoluir e trabalhe no sentido de se transformar numa pessoa cada vez melhor. Pense nisto e seja feliz.
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3: São 18 horas. Boa tarde.
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1: Boa tarde, sejam muito bem-vindos à segunda edição Cir de hoje. Vamos aos destaques para esta quinta-feira, 28 de maio. Está criada a equipa mista de prevenção da criminalidade para o distrito de Vila Real, que vai coordenar a resposta conjunta das forças de segurança, atuando em todo o distrito para combater a criminalidade violenta. A segunda revisão do plano do diretor municipal de Macedo de Cavaleiros foi dada a conhecer à população. O plano contempla novas áreas programadas dentro da cidade, destinadas à habitação pública, à criação de espaços verdes e à melhoria da mobilidade urbana. Mursa recebe amanhã e sábado a quarta edição da Festa de Vinhos Brancos na Praça, um evento que volta a afirmar o território como uma das referências emergentes na produção de vinhos brancos do Douro. São assuntos a desenvolver nesta edição CIR. Mais uma vez, muito boa tarde. Está criada a equipa mista de prevenção da criminalidade para o distrito de Vila Real, que vai coordenar a resposta conjunta das forças de segurança, atuando em todo o distrito para combater a criminalidade violenta, organizada ou grupal. A Major Andreia Miranda, do Comando Distrital da GNR de Vila Real, refere que o plano integra os comandos distritais da GNR e da PSP, que trabalham com equipamentos táticos, tecnológicos e humanos dedicados à prevenção criminal.
2: Esta equipa mista de prevenção da criminalidade é uma equipa que foi criada pelo Sistema de Segurança Interna através do despacho de 15/2026. Não é uma novidade aqui no distrito, sim, mas a nível nacional já existiam tantas equipas mistas de Aveiro, Braga e Leiria. Tinham estas equipas já há bastante tempo e agora decidiram amplificar este registro aos restantes distritos. O objetivo desta equipa tem a ver com a prevenção da criminalidade violenta, grave e grupal, de forma que nessa reunião estão integrados todos os dirigentes máximos das várias forças de serviço de segurança e algumas entidades convidadas, como é o caso do Ministério Público, também estar presente, para tratarmos precisamente de assuntos com base neste tipo de tipologia criminal.
1: A reunião de constituição da equipa decorreu em peso da régua e serviu para definir estratégias, como sublinha a Major.
2: Para estarmos todos interligados, trabalhar para um fim comum, neste caso, e queremos que continue a não acontecer, portanto, controlar esse tipo de problemáticas, que poderá vir a aumentar eventualmente, mas isto é de uma forma exatamente preventiva, portanto, é uma equipa bem composta, com as várias entidades responsáveis por esta temática, e esta primeira reunião, portanto, posso já dizer que foi muito frutífera. Abordámos assuntos bastante pertinentes e alinhámos arestas, que é o mais importante neste tipo de articulação entre as várias forças, estamos todos em sintonia.
1: A equipa mista de prevenção da criminalidade para o distrito de Vila Real pretende reforçar a articulação institucional, a cooperação operacional e a partilha de informação entre as diferentes forças e serviços. A reunião de constituição contou com a presença dos representantes máximos distritais da Guarda Nacional Republicana, Polícia de Segurança Pública, Polícia Judiciária, Serviço de Informações de Segurança, Polícia Marítima, Direção-Geral da Reinserção e Serviços Prisionais e Ministério Público. Os trabalhos de requalificação do pavimento da estrada de Corujas estão prestes a começar. Esta semana tiveram já início os trabalhos de preparação da obra, que deverá decorrer durante cerca de 3 meses. A intervenção era há muito aguardada pela população. Os trabalhos estão a cargo da Câmara Municipal de Macedo de Cavaleiros e, segundo o Presidente da Autarquia, Sérgio Borges, representam o cumprimento de uma promessa eleitoral.
3: Sim, foi uma das bandeiras, entre aspas, da campanha para as freguesias, neste caso para Corujas. Estamos a falar de uma obra que já é uma ambição da

0: empreiteiro, também a ver a melhor forma e a preparar tudo para que exatamente fique a obra como está proposta e como está contratualizada.
1: A obra inclui a aplicação de massas bituminosas, limpeza e nivelamento do terreno, abrangendo uma área de cerca de 7.500 metros quadrados. Com esta requalificação, o objetivo é melhorar a qualidade de vida da população da aldeia, acrescenta o autarca.
0: Estamos a falar basicamente da rua principal que atravessa Corujas de uma ponta à outra. Temos que também ver, e muitos anos em que, e bem, em que há o certame da feira da castanha em Corujas, e foi sempre uma ambição desta população, já há mais de 8 anos, ter este pavimento, esta rua principal pavimentada. Estamos a falar de sítios onde é mais. O pavimento não está irregular, e são anos e anos de chuvas e anos de lames e anos de não ter, de ter à porta de casa tudo enlameado e tudo mal feito, não é? E nós estamos a tentar fazer com que realmente consigamos ir de encontro a esta ambição da população de Corujas, e conseguirmos isso, conseguimos iniciar estas obras, dá-nos bastante gosto e bastante satisfação. Estamos a trabalhar bem.
1: O investimento previsto é de 180 mil euros. O executivo de Macedo Cavaleiros vai continuar a apostar na requalificação viária nas aldeias do concelho. As próximas intervenções deverão decorrer nas localidades de Olmos e Malta. O Plano Diretor Municipal, PDM, documento estratégico que define as linhas orientadoras do desenvolvimento do concelho para os próximos anos, foi apresentado na noite de terça-feira no Centro Cultural de Macedo Cavaleiros, no âmbito da segunda revisão do plano. Segundo Martim Augusto, geógrafo envolvido no processo, a revisão surge da necessidade de cumprir exigências legais e de adaptar o território aos novos desafios de desenvolvimento.
2: No fundo, responder a um desígnio legal que assim nos exige desde 2014 e, no fundo, usar uma nova rampa de lançamento para o desenvolvimento do território, neste caso, o município de Macedo.
1: Entre as principais áreas estratégicas previstas na proposta está um reforço da cidade de Macedo Cavaleiros, o desenvolvimento da zona empresarial de Amendoeira e a criação de novas centralidades turísticas ligadas ao Azibo e ao Baixo Sabor.
2: Neste caso, apostou-se muito na cidade de Macedo Cavaleiros, obviamente também na zona empresarial da Amendoeira. Criamos duas centralidades turísticas, no Azibo e no Baixo Sabor, e no fundo tentar criar aqui alavancas que permitam catapultar e desenvolver o território.
1: O técnico explicou ainda que o plano contempla novas áreas programadas dentro da cidade, destinadas à habitação pública, à criação de espaços verdes e à melhoria da mobilidade urbana.
2: Neste caso, dentro da cidade, temos várias unidades operativas de planeamento de gestão, que são as áreas programadas, onde vamos poder desenvolver habitação pública, espaços verdes, novos arruamentos que permitam, no fundo, cozer a cidade.
1: Relativamente ao investimento previsto para a concretização das áreas programadas, o plano define 3 níveis de execução: curto prazo entre 2026 e 2030, médio prazo entre 2031 e 2035 e longo prazo a partir de 2036. O investimento total previsto para o curto e médio prazo ronda os 6 milhões de euros, enquanto o horizonte de longo prazo está estimado em quase 17 milhões de euros. No final da sessão, o presidente da Câmara Municipal de Macedo Cavaleiros, Sérgio Borges, apelou à participação da população durante o período de consulta pública.
3: Estamos a falar de uma questão que iniciou em 2021, estamos a falar de 6 anos, e estamos a falar num processo que iniciou com o antigo executivo. O processo, se tivesse iniciado com este atual executivo já em funções, as opções estratégicas que levaram a esta proposta provavelmente seriam outras. Temos visões diferentes sobre o rumo que o nosso município deve seguir, mas isso não quer dizer que não estejamos empenhados, obviamente, em garantir que em tudo aquilo que estiver ao nosso alcance, e isso vai essencialmente depender o menor grau da participação da discussão pública. Referir que é todo pertinente que todos os macedenses, independentemente individualmente ou em termos de empresas, queiram ver modificado este PDM, que se façam realmente ouvir neste mês que têm para isso.
1: A consulta pública da segunda revisão do Plano Diretor Municipal decorre entre 3 de junho e 20 de julho de 2026, período durante o qual a população poderá apresentar contributos antes da aprovação final do documento.

0: Presidente da Câmara de Mirandela, Vítor Correia, defende que, mesmo quando os espetáculos musicais inseridos nas festas da cidade forem transferidos para a Zona Verde, num terreno que o município está autorizado pela Assembleia Municipal a adquirir, o Largo do Santuário de Nossa Senhora do Amparo deve continuar a ser um local com alguma atividade ao longo das festividades.
1: Enquanto não tivermos resolvido onde possa ser feito ali uma zona de diversões, onde é uma zona que seja um multiusos, possa durante o ano ser utilizada para outras questões, nomeadamente até estacionamento, de autocarros que nos visitam, piriformes, ser ali esse espaço, onde é que possa ser utilizado para diversões, não podemos também deslocalizar ali a festa, porque temos que continuar a dar essa garantia. Agora, não tenho dúvidas nenhumas que quando isso for uma realidade, vamos ter que encontrar também um modelo em que junto à Nossa Senhora do Amparo, junto ao santuário, também haja alguma festividade, não é? As festividades são em honra da Nossa Senhora do Amparo, não podemos tirar tudo fora do santuário e deixar ali ficar. Mas devemos de encontrar uma solução. Nessa altura será uma solução, se calhar, tripartida. Percebemos que a restauração e os concertos e as diversões podem só ficar num lado e ali termos outro, se calhar para as diversões mais infantis, não sei, mas é importante que o Largo da Nossa Senhora do Amparo, que o santuário e aquele espaço que o circunde, que também continue a ser de festividade, porque lá é que são as festas da Nossa Senhora do Amparo.
0: Recorde-se que os concertos e a área alimentar que vinham a ser concentrados no Parque da Zona Verde passaram nos últimos 2 anos para o Largo do Santuário. Ora, Luís Soares, o presidente da Junta de Freguesia de Mirandela, uma das 3 entidades envolvidas na organização das festas da cidade, para além do município e da Confraria de Nossa Senhora do Amparo, adianta que nos últimos 2 anos, em termos de segurança, este modelo tem tido resultados muito positivos.
2: Nos últimos 2 anos, os números que nos têm trazido são números bastante claros. Existem menos situações de conflito na área da festa e menos situações de insegurança. Pelo menos é a informação que nos tem chegado via Polícia de Segurança Pública. Enquanto que não houver outra solução em termos de dimensão para colocar as festas, não pode haver outras soluções, porque não podemos colocar uma série de infraestruturas naquela avenida que vão condicionar toda a acessibilidade àqueles moradores e vão naturalmente condicionar a acessibilidade à praia naquele local. Daí esta necessidade de dividir a festa nestes locais até que depois possa haver uma solução mais definitiva.
0: Declarações avançadas na conferência de imprensa de apresentação do programa da Festa de Mirandela, em honra de Nossa Senhora do Amparo, que vai decorrer de 25 de julho a 2 de agosto, onde também marcou presença o juiz da confraria. Silvio Santos deu conta da necessidade de se avançar com obras de requalificação no interior do santuário, para as quais diz ter um compromisso da autarquia.
3: Nos anos 2017, 2018, houve uma obra fundamental para a confraria. Perdoem-me a expressão, mas o que existia na envolvente do santuário era um buraco negro. Neste momento é um lugar super aprazível para os cidadãos de Mirandela e para aqueles que nos visitam, mas torna-se urgente uma intervenção no interior do que é o santuário. Ao longo dos anos temos feito algumas intervenções fundamentais na requalificação da capela, do próprio altar, que estava já, de facto, num estado bastante preocupante. Felizmente tudo isso está sanado, mas urge de facto uma intervenção, aquilo que é o interior propriamente dito do santuário. Temos essa promessa de uma intervenção musculada, eventualmente via uma candidatura, porventura a fundos comunitários. A confraria por si, acho que é utópico estar a dizer que por si pode desenvolver esse projeto. É óbvio que o município tem que ser a mola que alavanca essa intervenção e eu penso muito sinceramente que o município, que Mirandela, não tem nada a perder, de facto, em investir fortemente naquele que é um ponto religioso e fulcral para a economia e para o turismo de Mirandela.
0: Silvio Santos a reforçar a necessidade urgente de dar maior dignidade ao interior do santuário com obras de requalificação. A 4ª edição dos Brancos na Praça vai decorrer amanhã e sábado no Parque Urbano de Mursa. São 2 dias para celebrar o vinho branco, o azeite e outros produtos do município. Mário Artur Lopes, presidente da Câmara de Mursa, diz que a festa é uma oportunidade de promoção dos vinhos brancos e dos produtos regionais do concelho.
4: Vão ser mais 2 dias que espero que seja a continuação da forma espetacular que me tem acontecido nas edições anteriores, ainda por cima o tempo está maravilhoso, portanto vai ser um momento fantástico para promovermos principalmente os vinhos brancos, mas tudo que envolve a gastronomia, uma festa, acima de tudo um encontro, um convívio, uma partilha de momentos entre amigos, acompanhados por bons vinhos, boa gastronomia, boa música, ainda por cima com uma temperatura ótima. Portanto, vamos ter aqui 2 dias de excelência no nosso território.
0: O evento pretende afirmar Mursa como um marco no panorama nacional dos vinhos brancos e reconhecer o papel fundamental do agricultor na manutenção da paisagem rural. A quarta edição do Brancos na Praça começa amanhã às 18 horas. Vai contar com muitas experiências, levando o visitante a saborear não só o vinho, como o azeite, a gastronomia e os doces conventuais de Mursa. A terminar esta edição, relembro que está criada a equipa mista de prevenção da criminalidade para o distrito de Vila Real, que vai coordenar a resposta conjunta das forças de segurança, atuando em todo o distrito para combater a criminalidade violenta.
5: É uma equipa que foi criada pelo Sistema de Segurança Interna, através do despacho 15/2026. Não é uma novidade aqui no distrito, sim, mas a nível nacional já existiam tantas equipas mistas de Aveiro, Braga e Leiria, para decidiram amplificar este registro aos restantes distritos. O objetivo desta equipa tem a ver com a prevenção da criminalidade violenta, grave e grupal, de forma que nessa reunião estão integrados todos os dirigentes máximos das várias forças de serviço de segurança e algumas entidades convidadas, como é o caso do Ministério Público, também estar presente.
0: É assim o ponto final nesta segunda e última edição CIR de hoje. A cadeia de informação regional de Trás-os-Montes está de regresso amanhã na edição das 12h30. Continuação de uma boa quinta-feira, uma boa tarde. Até amanhã.
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11: São 19 horas.
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20: Olá amigos, boa tarde, bem-vindos a esta segunda edição dos Discos Pedidos no final desta tarde de quinta-feira, 28 de maio. A partir deste momento pode participar, pedir um tema, fazer também a sua dedicatória. É só marcar o 278-428-376 ou

0: E vamos já até São Pedro Velho, Mirandela. Camilo, boa tarde.
1: Boa tarde, Rui.
0: Como está? Tudo bem, Camilo?
1: Bem.
0: Ora, quero ouvir vários artistas com o Bem Querida. Vai dedicar a quem?
1: Olha, vai para o pessoal do São Pedro Velho, vai para a minha família toda, vai para os meus colegas dos Morangos ainda, vai para o pessoal da Torre da Chama, e para o padeiro São Pedro Velho, para o pessoal de Vilarinha da Grujão, e para a rádio, para toda a gente liga para a rádio, está tudo.
0: Muito obrigado, desejo-lhe também a continuação de um bom resto de quinta-feira. Até amanhã.
1: Amanhã, Rui, obrigado.
0: Agora cumprimento o Freitas, vamos até a Sucens. Freitas, boa tarde.
2: Boa tarde, Rui Costa.
0: Como está? Tudo bem, Freitas?
2: Tudo bem.
0: Ainda está a trabalhar, a aproveitar agora o fresquinho, não é?
2: Agora o fresco.
0: Ora, quero recordar, Fernando Farinha, vai dedicar a quem?
2: Ah, vai para a minha família toda, vai para a do Rui, para o Rui. Vai para a da Carrilha e para a Carrilha. Depois vai para a Luizinha de Bragança, para a dona Conceição da França, para o Ricardo, para a dona Belinha e para os colegas dela, para Nazaré, para toda a família. Depois vai para a dona Zelene, e para toda a família, e os meus, para o irmão e para o cunhado, para a dona Manuela e para as meninas dela e para o netinho com o beijinho, para o senhor Roberto Ribeiro Longa, para toda a família, para a Alice do Pelé, com o beijinho, e para a dona Leonina do Cachão, para a dona Hilda, para os Freixo, e para a dona Beatriz de Paulo Figueira, e para a dona Antónia de Miranda de Douro. E está tudo.
0: Muito obrigado, Freitas. Desejo-lhe também um bom regresso a casa. Tudo de bom. Até amanhã.
2: Obrigado, igualmente. Até amanhã.
0: Para já seguimos com o pedido do Camilo de São Pedro Velho, Mirandela.

0: E vamos já até Valdeajnas cumprimentar a Fátima. Olá, boa tarde.
1: Boa tarde, amigo Rui.
0: Como está? Tudo bem, Fátima?
1: Vamos andando um dia de cada vez.
0: É isso mesmo. Quero ouvir Chitãozinho e Chororó no Rancho Fundo. Vai para quem?
1: Já apareci para São Benzinho, com beijinho, para com nós na Serrada de Naribe. Vai para todos os 20 participantes, para todos os dentinhos que melhor, o beijo para os imigrantes, para também os primeiros a portar no estrangeiro, para bem que está de parabéns. Vai um abraço para todos os meus amiguinhos, um beijo para todas as minhas amiguinhas, deve ser todo o mundo também, assim, tudo bom.
0: Muito obrigado, desejo-lhe também um bom jantar, uma ótima noite, tudo bom, até amanhã.
1: Muito obrigado, agora me preciso também, até amanhã.
0: Agora vamos até no Zedo de Baixo cumprimentar o Trutas. Olá, boa tarde.
2: Boa tarde, Sr. Rui.
0: Como está? Tudo bem, Trutas?
2: Como é que cá estão à fogueira? Está um frio do raio.
0: É isso mesmo. Aqueça-se bem. Vamos à dedicatória. Vamos ouvir Ruth Marlene, Coisinha Sexy. Vai para quem?
2: Ah, para vocês aí. Toda a gente que me conhece está a ouvir, está tudo. Vai aqui para Nozeda, São Pedro Velho, Val da Fonte, para ali abaixo. Toda a gente que me conhece está tudo. E quem esteja a ouvir.
0: Muito obrigado, Trutas. Desejo-lhe um bom final de tarde, uma ótima noite, bom descanso, até amanhã.
2: Até amanhã. Ainda vou vestir essa marra esta noite.
0: Ora, muito bem. Até às 20 pode participar. Para já vamos recordar Fernando Farinha a pedido do Freitas. Depois Chitãozinho e Chororó para a participação de Fátima.

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0: E cumprimento já o José, que nos está a telefonar de França, e Hilda de Valfigueira Taboaço. José, boa tarde.
1: Boa tarde, Rui.
0: Como está? Tudo bem, José?
1: Está tudo bem. Oh, Rui, estiver com frio, é só vir para aqui.
0: Ora, aqui está muito calor.
1: Aqui também.
0: Ora, vamos ouvir o Marcos dentro de alguns minutos. Vai dedicar a quem?
1: Para a Hilda, que está aí do lado, para o Rui e toda a família, para toda a equipa da rádio, para a minha família, para a família da Nazaré, para a Noémia, para a Alice, para a Luísa, para a Feitinha, para os Unidos, todos que costumam participar, e todos os imigrantes e todos os ouvintes. Vai falar Nazaré.
0: Nazaré, boa tarde.
2: Boa tarde, Rui.
0: Está tudo bem, Nazaré?
2: Está tudo, Rui.
0: Ora, vamos à dedicatória.
2: Vai para toda a equipa da rádio, para a minha família, para a família do José, para a Dona Isabel e o Sr. Lima de Limões, para a minha irmã Teresa, que está no hospital, as melhoras para ela, e para o meu cunhado Fernando, para a minha filha Rita, para a minha filha Patrícia, para a Dona Alice, para a Dona Luísa, para a Dona Filomena, para a Dona Noemi, para o Sr. Simão, para a Dona Fetinha, para o Sr. Fernando, para o Sr. Isolino, para o Sr. Mário, para o Sr. Ricardo, para o Sr. Justino, para a Dona Manuela e as meninas, para o Sr. Humberto, para o Sr. Manuel Almeida, para a Dona Beatriz, para o Rio da Minha Aldeia, para a Dona Adélia, para o Sr. Freitinhas, para a Dona Isabelinha, para a Dona Cândida, para o Sr. José Castelo Rodrigo, para a Dona Belinha, para o Sr. Artur, para a Dona Julinha, para o Sr. João Rodrigues, para a Dona Celinha, para o Sr. Cabalheiro, para o Sr. José Alfredo dos Abantos, para o Sr. Jorge, para o Sr. Amino, toda a sobreira e a esposa, para o Sr. Adílio, para a Dona Hilda, para todos os imigrantes, para todos os participantes, para todos os ouvintes e para todos os ouvintes e para todos da minha aldeia, é tudo.
0: Muito obrigado, desejo-lhe assim ao José um bom resto de quinta-feira, até amanhã.
2: Até amanhã, Rui.
0: Hilda, boa tarde.
3: Boa tarde.
0: Como está? Tudo bem, Hilda?
3: Tudo bem.
0: Já terminou o trabalho por hoje?
3: Ainda não. Tive a adiantar o jantar para o meu irmão e entretanto vou para o quintal reparar ervas. Agora já não dá lá o sol, já se anda.
0: Ora, agora no fresquinho é que se anda bem, não é?
3: É verdade, é de manhã e ao fim da tarde.
0: Ora, quero ouvir dentro de alguns minutos a Maria do Sameiro. Vai dedicar a quem?
3: Vou dedicar para todas as pessoas que estejam a ouvir. Vai para a Dona Luísa, Dona Adélia, Dona Noémia, Sra. Almendra, Sr. Julino, Dona Julieta Mirandela, Dona Celinha e para o marido, para o Sr. Freitas, Dona Isabelinha, para a Dona Alice, para o Sr. José Cavalheiro, Dona Rosalina, todas as pessoas que me dedicam também, e para ir para a rádio, um beijinho também para a sua mãezinha, e para a menina Carolinha também, um beijinho grande para ela.
0: Muito obrigado, um bom jantar para vocês, a continuação de um bom final de tarde, até amanhã.
3: Obrigada, igualmente, até amanhã, se Deus quiser.
0: E a pedido do Trutas, seguimos com Ruth Marlene.

0: viagem, vamos até Martimurta cumprimentar a Noémia. Olá, boa tarde.
1: Boa tarde, Rui.
0: Como está? Tudo bem, Noémia?
1: Vamos indo, Rui.
0: Um dia de cada vez, como diz a Fátima, não é?
1: É isso mesmo, é isso.
0: Ora, dentro de alguns minutos vamos ouvir o Juan Pardo. Vai dedicar a quem?
1: Olha, vai aí para o Rui, para a sua mãezinha, vai para todas essas meninas aí da rádio, vai para toda a minha família, as melhoras para o meu irmão e para o meu cunhado, vai para a Dona Hilda, para a Dona Celinha, para o Senhor Humberto da Ribalonga, para a Dona Nazaré, para o Senhor José e as melhoras para a irmã, vai para o Senhor Jorge e para a esposa, para o Senhor Fernando da Palorca, para a família do Leandro, um grande beijinho, para a Dona Alicinha do Pelé, para o Senhor Simão, para o Senhor Manuel Almendra, para a Dona Terezinha, para o Senhor Isolino e para a esposa, e vai para o Senhor Mário dos Passos, para a Dona Soledade, e vai para a Dona Julieta de Carrasada de Anciãs, para o Senhor Fernando e para a Dona Aldina, para o Senhor Abílio e toda a família, para o Senhor Cabalheiro, para a minha amiga Julinha e para o marido, para a minha amiga Emília para o filhinho, para a minha amiga Domitila para o filhinho, para a Dona Maria Antónia de Miranda do Douro, e para a Dona Maria Augusta, e para todos os meus amiguinhos que costumo falar, Rui, e um beijinho para o Rui, até amanhã.
0: Muito obrigado, um beijinho também para si, até amanhã.
1: Até amanhã, Rui.
0: Seguimos com o Marcos, a pedido da Nazaré e do José, depois a Maria do Sameiro para a participação da Hilda, e Juan Pardo, a pedido aqui da Noémia de Martim Mursa, nesta edição dos Discos Pedidos.

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8: Boa noite, são 21 horas, 6 minutos e 53 segundos. Estão com a Rádio Onda Livre a transmitir nas frequências 87.7 e 106 FM e também na internet para todo o mundo em ondalivrefm.net. Até cerca das 22 horas ficam com o programa Ao Sabor do Vento e comigo, Eduardo Borges Pires. Na emissão de hoje vamos ficar com a segunda parte da entrevista com o Presidente da ANIE, que vai ser já de seguida. Muito obrigado por estarem desse lado. Para mim é um gosto estar aqui a fazer-vos companhia. Até já e obrigado. Consideram que a aprendizagem com a figura do tutor é um processo de retrocesso de civilização? E é igualmente um risco para a segurança?
9: João, claro que sim, Eduardo. Claro que sim.
10: Primeiro,
9: aliás, pegando... Obrigado. E deixe-me primeiro dizer que é uma honra tê-lo cá em representação das escolas de condução. Claro que sim. E seguindo aquilo que o Sr. Presidente estava a dizer, repare, em todos os momentos que ele falou, falou em formação. E quando me fala em tutor, estamos a falar na ausência da mesma. As escolas de condução servem para dar essa dita formação que deve ser objetiva, clara e concisa. Também dito pelo Sr. Presidente, nós estamos a ter exames teóricos que se fundamentam na gramática portuguesa. Muitas vezes o aluno nem percebeu sequer a pergunta.
10: Sabe ler, mas não sabe
9: interpretar.
10: Exatamente.
9: E nós estamos no meio nordeste transmontano que ainda temos, com alguma frequência, pessoas com falta gramatical. E muita gente, apesar de estarem bem preparados para o Código Estadual e saberem aquilo que é necessário saber e fazer, muitas vezes são é-lhes passada uma rasteira com essa falta de interpretação nos exames. Okay? Muitas vezes existe até aquela análise psicológica feita provavelmente a quando da formulação dos exames, que presumo que estivessem psicólogos também a ajudar, colocaram um sinal de proibição e perguntarem-lhe se é permitido. Um contrassenso, não é? Ou seja, a pessoa está a ver um sinal de proibição e acaba por ler, é proibido, e está lá escrito, é permitido. Não há essa necessidade. Mas tudo bem, é uma questão de interpretação. Repara, a figura do tutor vai retroagir, eu penso que vai fazer retroagir a formação em escola de condução 30 ou 40 anos para trás, certo? Porquê? Esse tutor tem qualificações para dar formação? Esse tutor tem psicopedagogia para saber enfrentar uma situação de perigo? Tem saber para acalmar um aluno num momento de stress e de choque? Tem ao seu alcance meios para imobilizar imediatamente o veículo? Mas eu penso que aqui ainda muita tinta há de correr. Porquê? Ainda não sabemos se o veículo há de ser identificado ou não, presumo que sim. Vamos ver se as seguradoras assim o entendem e se querem fazer seguros para cobrir este tipo de risco, estando ao volante um indivíduo não encartado, não é? Depois, o esboço final, eu presumo que ainda não o conheçamos. Sr. Presidente, já o conhece? Eu ainda não, só aquilo que vai saindo.
11: O esboço inicial conhecemos.
9: O inicial.
11: Mas não o primeiro, já é... Já são vários esboços.
9: Exatamente. Agora, ao final, não sabemos. Existe uma petição pública para as assinaturas, para ver se conseguimos travar esta loucura, deixe-me chamar-lhe assim, mas ainda hoje vi, estão 1.809 assinaturas só. Nós precisamos de...
11: Mais 7.500 para aquelas irem a mais.
9: Exatamente. Que é para ver se conseguimos travar isto antes da sua publicação. Mas apesar da publicação, eu penso que depois ela vai ser insequível.
10: Tem que ser regulamentada.
9: Exatamente. E eu penso que vai ser mais uma daquelas que vai para a gaveta. Quero eu achar que sim. Porque a figura do tutor já está legislada há alguns anos. Só que não era insequível. Certo? Agora, sinistralidade se vai aumentar, eu presumo que... Na parte da formação, com certeza que sim. Porque, olha, eu não me lembro de ter um acidente rodoviário na escola de condução. Não me lembro. Não me lembro.
12: Mas porque tem os meios ao seu alcance, tem o volante e tem os pedais para poder retirar o veículo de uma determinada direção e o imobilizar. Isto é mesmo assim, não é?
9: O tutor não terá, não está. Nem terá sangue frio. Repare, porque é que às vezes, eu vou contar aqui uma história muito pequenina, eu quando encartei a minha mulher, na altura namorada, fui eu que lhe dei formação, encartei o meu irmão, encartei, salvo seja, dei-lhe formação. Mas antes disso, quando os meus colegas me diziam, e pá, dar aulas à namorada, nem pensar, eu dizia, epá, não. Então, se eu dou formação a toda a gente, porque é que não hei de dar aos meus? É, de facto, complicado. Depois de passar por lá, sou obrigado a concordar com eles. Porquê? Existe ali uma coisa que não existe num formando normal, que é o à vontade da resposta, não é? Ah, mas eu apetece-me fazer assim, ou tu também fazes assim, ou tu fazes assado, ou deixa ver o que é que isto vai dar. E, de facto, essa falta, salvo seja, de respeito para com o formador, porque é o namorado ou é o irmão, vai-se traduzir numa má qualidade de formação. Porquê? Porque há a vontade de lá, para não respeitar aquilo que nós tanto impomos. Isso vai acabar por acontecer no dito tutor. E o dito tutor tem preparação para isso. É por isso que depois os pais, ou melhor, os filhos, as esposas dizem, epá, fui dar uma volta que o meu marido não quer mais. Epá, ele berra-me, ele assusta-me, ele indo ao perigo está não sei onde, já me está a dizer para. Portanto, isto vai dar raiva. Vai dar raiva precisamente por isso. Primeiro, não são qualificados. Segundo, não têm meios ao alcance para imobilizar a viatura caso seja necessário. E o risco vai aumentar exponencialmente, como é óbvio.
12: Então, uma coisa que me preocupa é que, e gostava de saber a vossa opinião, qual é o papel que a escola vai ter em todo este processo, uma vez que as aulas iniciais podem não ser dadas na escola de condução?
11: Bom, antes de responder, permita só melhorar a excelente intervenção do João. Em primeiro lugar, nós assistimos a mais um erro governamental. Isto não é por eu ter vivido intensamente o 25 de Abril, que era crítico, nada. É porque é a realidade. É que a experiência de vida foi-me fornecendo outras aptidões para não ser crítico. Aliás, João, percebe-se disso. Não, enquanto tenho estado na ANIEC, eu nunca fiz uma crítica sem apresentar soluções. Há uma crítica, solução, é esta. Pode não ser a melhor, mas tem que se apresentar. E, portanto, o Governo, em vez de ir descobrir, de tentar descobrir, de reunir condições para analisar a falta de adesão de tutores no âmbito da Lei 14, que está para analisar, resolveu americanizar o sistema em Portugal. Esta é a realidade. Em vez de corrigir, não. Vamos ter a noção da América. A América que é bom e vamos trazer para aqui um sistema americano. Ora bom, desconhece a realidade americana, não é comparável com a portuguesa, até no número de acidentes. Eles têm 123 acidentes por 1 milhão de habitantes. Nós temos muitos, mas fica pelos 62. E, portanto, primeiro erro de análise. Não verificar porque é que não houve adesão. Se o tivesse verificado, encontraríamos soluções diferentes. O que é que se pretende fazer? Pretende-se que um qualquer indivíduo que tenha carta de condução agora já ouviram e já colocaram 10 anos, carta de condução há 10 anos, mas continua lá a oportunidade de 5 anos para residentes, quer dizer, isto é preciso arranjar uma economia paralela, vamos fazer transmissão de hábitos e de experiências. Não vamos fazer formação. Isto é, qualquer indivíduo que venha a ser tutor, o que é que ele vai fazer? Vai transmitir a experiência dele, que infelizmente pelas estatísticas portuguesas é má, vai transmitir os conhecimentos dele, infelizmente pela realidade portuguesa é zero. Toda a gente anda a conduzir bem, mas todos conduzem da forma como aprenderam. isto é, com a realidade da lei à época que aprenderam isso. Hoje, a rotunda, que antigamente dizia, tem prioridade, todos que nela circularam, à exceção dos velocípedos, dos veículos, de tração animal e essa coisa. Hoje, nada disso. Isto é diferente. A circulação em rotunda já diz à direita, imediatamente antes de sair. Portanto, os condutores que circulam em Portugal, e em termos de comparação, em 1974 eram cerca de 600 a 700 mil condutores, hoje temos 8, 9 milhões de pessoas a conduzir, não é? Este universo de ponto de encontro, de plataforma de mobilidade em que Portugal se encontra. Portanto, aqui, segundo erro do Governo, permitir que se faça débito de experiências, débito de maus conhecimentos para novos condutores. Portanto, se antes já estava mal, a coisa vai ficar pior. Portanto, as escolas de condução, o que têm a fazer numa situação destas é melhorar cada vez mais a sua formação. E têm que melhorar, e melhorar, e melhorar. Porque aquilo que o Governo está a querer fazer é transferir para a família mais uma responsabilidade social. Isto é, o Governo não tem uma definição quanto às responsabilidades do agregado familiar. Se, por um lado, obriga o cidadão a ter dois, três empregos para fazer face à dificuldade, ainda lhe vai incutir a responsabilidade do acidente do filho mais tarde. Repara, esta responsabilidade da família o Governo está a ignorar com uma ação populista. Uma ação populista é admitida para fazer pontes, fazer aeroportos, mas também nesse campo a experiência nossa, cidadãos, também é para esperar à terceira, à quarta, à quinta tentativa. Também aqui falham. Por isso, eu quero dizer...
9: Eu pensei que ia falar em geração até.
11: Isto para lhe dizer que, de acordo com os vários documentos publicitados em reuniões de Conselho de Ministros, não há um único documento que ofereça uma visão de segurança e que atraia as famílias para aderir a este processo. Porque não tem disponibilidade. Depois, o Sr. Ministro disse que sim, era possível para remediar o facto de não termos ferramentas, o tutor não ter ferramentas para evitar o acidente, isto vai ficar em espaços devidamente fechados só para esse efeito. Bom, mas isso precisa de regulamento.
9: Claro.
11: O Sr. Ministro até hoje esqueceu-se que os espaços do IMT, da DGV, há 30 anos, para serem utilizados, ainda não têm regulamento.
9: Exatamente.
11: Então, se eles ainda não fizeram para espaços públicos, para a monitorização, para a formação, querem fazer agora peças soltas?
10: Não pode ser.
11: Isso não pode. Portanto, esta medida do Sr. Ministro das Infraestruturas, ao que sabe bem do topo, por uma teimosia de, como disse, a americanização do sistema, não nos vai levar a tempos com saúde. Vamos transformar a segurança rodoviária numa maior pandemia. Aquilo que a ANECA pede às escolas de condução é: façam tudo dentro dos moldes em que estamos a trabalhar. Os outros que possam vir, estaremos cá para discutir, para os avaliar, para tomar uma posição mais musculada, se for necessário, e, acima de tudo, atrairmos a sociedade civil para esta nossa preocupação. Daí o João falar, e muito bem, numa petição. Qualquer cidadão pode fazer, também dá aí uma outra petição pública a pedir, mas a nossa está registada na Assembleia da República, pretende 7.500 assinaturas. O que é que nós pretendemos com isto? Muito simples. Se a teimosia do Sr. Ministro continuar em frente a alterar um decreto-lei, essa teimosia é vencedora. Vencedora. Ele dispõe e acabou. Se nós conseguirmos as 7.500 assinaturas, o Parlamento é obrigado a chamar aquele documento e a discuti-lo.
9: Claro.
11: Se o Parlamento estiver de acordo com a teimosia do Sr. Ministro, nós acatamos. Agora, o que não podemos aceitar é a teimosia, a visão de deficitária da problemática. Para isso, nós fazemos um desafio. Senhor Ministro das Infraestruturas, reúne com o seu colega da Administração Interna, porque esse sim definiu que é preciso alterar o regime sancionatório, é preciso alterar a cultura rodoviária, é preciso alterar uma série de pontos. A ANIECA também, nesse sentido, já apresentou na Assembleia da República, com duas oportunidades, 12 pontos que nos parecem as questões fundamentais, os 12 mandamentos imediatos para reduzir a sinistralidade rodoviária. Tivemos a aceitação na Assembleia da República. Não nos foi permitido apresentar, quer à Secretaria de Estado, quer ao Sr. Ministro. Não houve tempo para analisar esta situação.
9: Muito bem. Pegando ainda aqui nesta questão do tutor, repare, de onde é que vem parte inicial da educação rodoviária? Do berço. Não é com 18 anos que nós vamos vergar um formando, certo?
11: Um mês e meio.
9: Exatamente. Há muita boa educação rodoviária que deve vir do berço. Analisados os números estatísticos do início deste ano, que são catastróficos, o número ideal deveria ser o zero, mas isso é praticamente impossível, temos uma alta taxa de sinistralidade em Portugal. E a faixa etária dessas vítimas, feridos graves e vítimas mortais, é na camada dos 14, na faixa etária dos 14 aos 25 anos. Mas o caricato aqui é que não foi analisado o tipo de veículos. E 40 e muito por cento, eu não posso precisar, são em veículos de mobilidade leve, sem qualquer título de habilitação legal para conduzir. Estamos a falar de velocípedes elétricos, trotinetes, elétricas ou não, em que o para-choques é o corpo dos jovens.
11: Muito bem.
9: De onde vem essa formação?
10: Não vem.
9: Do tutor?
11: Não.
9: João. Onde é que está o tutor?
10: Não dá.
9: Também aprendeu a andar de trotinete elétrica, o pai, o tio, o avô? Pois é.
12: Por acaso, eu perguntei a uma criança que vinha a sair de casa com a sua trotinete e perguntei-lhe, o teu pai deu-te algumas indicações sobre o que fazer? Não.
9: Pois.
12: Então tens de ter cuidado. É melhor pedires ao teu pai que te diga, para tu não teres um acidente, não te magoares e não magoares outra pessoa.
9: Eu fiz uma sensibilização na escola secundária há 15 dias, da semana passada, não posso precisar, em que os professores se focaram bastante na condução de trotinetes e ficaram muito admirados, e foi isto que eu fiquei a pensar, não ser obrigatório um seguro de responsabilidade civil. Eles achavam que todos os miúdos que andam de trotinete tinham um seguro obrigatório. Não têm o uso de capacete obrigatório, não têm o uso de cotoveleiras obrigatórias, não têm o uso de responsabilidade civil obrigatória, enfim. Para concluir, ora, aqui está uma falta de análise dos graves acidentes nessa faixa etária, em que tipo de veículo é que ela foi executada, ou seja, em que se deu o acidente. E eu pergunto, então, a culpa é da formação? É que a culpa é sempre da formação. Eu nunca vi nenhum instrutor dizer, não parem nos stops, excedam a velocidade, portanto, nunca vi fazer isso.
12: Claro.
9: Portanto, não é a formação que está em causa. A formação é pouca ainda.
12: A formação é aquela que se recebe em casa desde
9: ninguém.
11: Permita-me, nós não concordamos. Sim. Nós não concordamos. E nos 12 pontos, focamos exatamente isso. O que se recebe em casa é educação. E quando a família não dá educação, terá que ser a escola.
9: Exatamente.
11: E então, o que a escola de condução não pode dar, de forma alguma, a educação rodoviária? Por isso, nós afirmamos, não existe educação rodoviária em Portugal. Não há, de forma alguma.
12: Formação.
11: A escola de condução terá que dar a formação rodoviária dentro de um espaço, uma baliza temporal muito curta.
9: Pequena.
11: Porquê? Porque estamos a lidar já com uma geração Z,
9: exatamente,
11: que quer tudo muito rápido,
9: exatamente,
11: que
9: exatamente
11: quer tudo com muito elucidativo, muito eficiente. Portanto, não havendo educação rodoviária, não haverá diminuição da sinistralidade da rodoviária nos próximos tempos.
9: Isso é fundamental. É a regra de três simples.
12: Exatamente. Isto é tão simples quanto isso.
11: Fundamental. Só... No entanto, permita-me só, nesses 12 pontos, nós focamos também uma outra parte técnica. Já foi falado aqui as trotinetes, as bicicletas, os veículos elétricos. O que acontece? A economia permite hoje vender veículos que poderão vir a ser registados mas que podemos comprar um chip à parte para lhe dar maior potência. Mas esse veículo ainda vai ser registado. Mas ele vem para 11 kW e ele vai dar 50, 70, 80, 90 kW.
9: O que é ilegal.
11: Portanto, o que é ilegal. Portanto, não há para parte do Estado o cuidado de criar condições para fiscalizar as empresas. Mas mais grave, permite que veículos elétricos sem limite de potência possam andar na estrada sem estar identificados. Portanto, eu nasci no tempo da chapa matrícula na bicicleta.
9: Eu também. Exatamente.
11: E, portanto, julgo que hoje devemos voltar a arranjar uma identificação para esse tipo de veículo poder ser fiscalizado na via pública por alguém, e o senhor agente não pode, de maneira alguma, o agente policial muitas vezes faz um esforço herculeano. Porquê? Porque é tanta mudança que ele não pode. Mas se o veículo tiver uma identificação com as potências que ele tem e com o registro que ele foi autorizado, então sim, os agentes de fiscalização têm um trabalho melhorado. Mas mais, para nós, conceito básico. Tudo o que mexer com o auxílio de um motor auxiliar, repito, tudo o que se movimentar, tudo o que arranque com o auxílio do motor auxiliar, que não seja, portanto, apenas e só o esforço do condutor, merece o cuidado do Estado para a formação obrigatória.
12: Exatamente.
11: Seja ele trotinete, seja veículos elétricos, seja um...
12: Não, Sr. Presidente, aquilo que é espantoso é que nós vemos utilizadores de trotinetas elétricas circularem com dois, que não é permitido, circulam nos passeios com uma vontade impressionante, estão-se pura e simplesmente marimbando para os peões e aí,
9: não é permitido,
12: e aí se alguém lhes disser alguma coisa. Isto não pode ser. Dizer-lhes qualquer coisa, entra a 10 e sai a 1000. Não fica lá nada. E as pessoas evitam confrontar esses utilizadores de mobilidade leve, precisamente porque não estão para se aborrecer e para não terem problemas. Isto é assim, é muito simples. Eu acho é que o Ministério pode arranjar as campanhas que quiser de fiscalização, se não tem poder para autuar, porque só vão sentir o peso no dia em que isso lhes tocar no bolso. Enquanto não lhes tocar no bolso, não querem saber de nada. É tão simples quanto isto. Mas agora vamos...
13: O Eduardo recorda-se de uma emissão que nós tivemos, que nós tínhamos em Macedo Cavaleiros, uma das duas únicas situações de inibição de conduzir.
12: Sim.
13: Qualquer tipo de veículo imputado a um condutor de uma trotinete elétrica. Era meu candidato, esse moço. Foi apanhado com álcool a conduzir a sua trotinete elétrica. Foi levado ao juiz e o juiz disse que ficava inibido de conduzir durante 6 meses qualquer tipo de veículo, com ou sem motor. Quando ele diz ao juiz que estava a tirar a carta de condução, ele diz, notifique-se à escola de condução que até mesmo o veículo de instrução está impedido de conduzir. Eu não sei que adiar o exame, estava marcado.
12: Acho
13: uma das duas situações nacionais e uma delas decorreu aqui. Para aquele meio juvenil onde esse miúdo estava integrado, mas já foi há 5, 6 anos, aquilo trouxe, que era o que o Sr. Presidente dizia há bocadinho, foi imediato, aquilo trouxe repercussões naqueles miúdos. Epá, eles começaram a ter cuidado a circular nas trotinetes. Hoje em dia já ninguém se lembra disso. Não. Porque já é outra geração que está aí.
11: Pois é. Por isso... Mas, João, não é só, desculpe, João, não é só essa questão das trotinetes. O sistema sancionatório em Portugal não precisa de agravar só penas, tem que se identificar, tem que ser orientado no sentido. Nós vamos lhe dar um exemplo. Se um condutor for encontrado com uma taxa de alcoolemia abaixo de 1.2, mas acima de 0.8, o que acontece? O agente regulador de trânsito inflige logo imediatamente uma coima, uma medida acessória.
13: Exatamente.
11: Mas se ele tiver acima de 1.2...
13: Crime.
11: Que é crime, vai levar, a ser levado a tribunal. Bom, ele pode ter uma sanção muito agradável para ele, muito. Basta que esteja disponível para entregar um subsídio obrigatório numa IPSS. Portanto, o regime sancionatório em Portugal também favorece
13: o crime,
11: os mais ricos.
12: Exatamente. Exatamente. Exatamente.
11: E, portanto, esse critério não nos parece que venha a ajudar na segurança rodoviária, porque além da possibilidade de contratar um bom advogado, ainda tem essa possibilidade, coisa que não é genérica, não é universal. Portanto, nós, e aqui volto outra vez ao que disse inicialmente, o nosso Código da Estrada de 1954, com algumas ratificações em 1998, continua a ser um código dos primórdios.
13: Arcaico.
11: Arcaico. É um código de 34, salvo erro, foi remodelado. Não, isto precisa de alguém sentar à mesa, mas para discutir isto a fundo, e não com mantas de retalhos. Isso, mantas de retalhos,
12: isso é para o... Medidas avulsas, não é?
11: É, medidas avulsas, isso é para o Carnaval. É que se utiliza para ali, para o ano já não se utiliza. E nós estamos a transformar a segurança rodoviária, de facto, num acto carnavalesco. Depois temos os resultados da Páscoa. E agora deixo-me uma coisa. Coincidências, quando há bocado disse as escolas de condução estão envolvidas, coincidências. O Eduardo sabe que quando o senhor ministro veio com a primeira indução e alavancagem desta ideia, foi 2 a 4 dias após o desastre do elevador da Glória.
13: Exatamente.
11: Queria incutir culpas para o IMT, da Câmara para o IMT, quando o IMT não estava regulado para isso.
12: Claro.
11: Mas nós, escolas de condução, nós não formamos condutores para os elevadores. Veio logo para nós.
13: Certamente.
11: Acalmou. A seguir, vem o problema para nós com os acidentes da Páscoa. Mas quem é que cria a cultura rodoviária? Somos nós?
12: Não.
11: Coincidência.
12: São coincidências, mas na vida não há coincidências dessas.
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4: São 21 horas, 38 minutos e 53 segundos. Estão com a Rádio Onda Livre a transmitir nas frequências 87.7 e 106 FM e na internet para todo o mundo em ondalivrefm.net. Ao Sabor do Vento está assim na última parte da emissão de hoje. Na primeira parte ficámos com a gravação que tive a oportunidade de fazer há pouco tempo com o Presidente da AMIECA e na qual fui acompanhado pelo João Almeida, que é comentador residente deste programa. Só uma parte, salientar que o Presidente da AMIECA veio de propósito de Lisboa a Macedo Cavaleiros para estar aqui connosco nos estúdios da Rádio Onda Livre e da Onda Livre TV para esta conversa interessantíssima sobre segurança rodoviária. Na próxima quarta-feira vai para o ar a terceira e última parte desta mesma entrevista. Ficam com Ornette Coleman, depois Ron Carter e Quinteto Magnolia. Até já!

21 horas, 47 minutos e 37 segundos. Ao Sabor do Vento fica assim terminado por hoje. Até o final da emissão ficam ainda com Ron Carter e Quinteto Magnolia. Ao Sabor do Vento volta à vossa companhia na próxima quarta-feira, apenas na quarta-feira, para concluirmos a entrevista com o Presidente da ANIECA e depois conversarmos mais algumas coisas. Continuação de uma muito boa noite para todos. Atenção, que o tempo vai estar muito quente. As pessoas com mais idade, não se esqueçam de se hidratar muito, mas mesmo muito bem. Todos nós temos que nos hidratar nesta época de calor intenso. Muito obrigado por terem estado desse lado. Para mim foi e é sempre um gosto estar aqui convosco na antena da Rádio Onda Livre de Macedo Cavaleiros. Continuação de boa noite. Tenham uma excelente sexta-feira e um extraordinário fim de semana. Boa noite.

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3: São 23 horas. Boa noite. 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

0: Obrigada, gente, obrigada. Tô aqui babando, babando eles aqui, aí o DVD não continua, né? Obrigada, muito obrigada.
1: Mais aplausos.

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3: É meia-noite. Boa noite.

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2: Ora, muito boa noite a todos os nossos ouvintes, sejam bem-vindos às Ondas do Jazz. Eu sou Joaquim Santos, vou estar convosco até à uma da madrugada.

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5: É uma hora. Boa noite.
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